0: Jorge Becker está na companhia também. Jorge Becker esteve aqui semana, ontem, anteontem, terça, no Kerbfest. Isso aí, na companhia. Jorge Becker, dois voluntários, enfim, para não entendi essa. Mas enfim, tá valendo, né, o Becker? Lucas, agora 9-3, Colin Gestão de Consórcios, Ost Recapagem de Pneus, DI Locações em Dois Irmãos e a Ótica Schmidt, que amanhã vai estar abrindo aí a sua loja em Dois Irmãos também, hein? 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Agora conta um pouquinho dos palcos, Lucas. O pessoal também quer saber, né? Não é só alegria. Conta alguns percalços que aconteceram aí no meio aí, né? Já aconteceu de tu te passar na data do baile, coisa assim? Não. Esqueceu o instrumento?
1: Olha, esqueceu o instrumento não, mas tem uma história boa que meu tio, ele me escreveu um WhatsApp aqui que ele tá acompanhando desde o início, então ele vai se lembrar dessa história. O mês era maio, o ano eu não vou lembrar, mas nós ainda tocávamos na Michelle Banda Prose.
0: Uh-huh.
1: E o mês não era maio, desculpe, era junho ou julho. E com esses dois meses, né, que são parecidos no nome, teve uma confusão. Né, e a história é muito boa. Nós fomos tocar em Guaporé.
0: Ah.
1: Saímos num sábado à tarde, fomos pra Guaporé. Chegamos em Guaporé, chegando no salão, assim, eu vi estacionado um carro, placa de Teutônio. E eu conheci o carro do Carlo Dick.
0: Uh-huh.
1: Né, hoje mora aqui em Picada Café.
0: Sim.
1: Instrumentista também,
0: sim,
1: maestro da orquestra Picada,
0: sim,
1: Café. Foi meu professor lá em Teutônio também. Um abraço, Carlo. E vi o Carlo estacionado ali, o carro dele estacionado. Eu falei, Ayrton, meu tio, tu viu o Carlo aí? Ah, que estranho, coincidência, ele tá aqui, né? Entramos no salão, ele tava montado, com o equipamento montado. Daí nós, pá, mas que coisa estranha, será que é duas bandas, né? Uhum. Será que, pô, lá em Guaporé, duas bandas de Teutônio? Daí chegamos, ô, Carlo, tudo bem? Tudo certo, e ele já com o equipamento pronto. Vai tocar aqui hoje, Carlos? O meu tio perguntou, né? E ele falou, sim, hoje eu vou tocar aqui. Vamos, nós também vamos tocar aqui. Pá, daí
0: alguma
1: já...
0: Alguma coisa não
1: alguma
0: fechou.
1: Alguma coisa não fechou, né? Enfim, daí veio a pessoa lá, o contratante, meu tio, né? Não era nós que ia tocar hoje? Como é que o Carlos tá montado? Como é que foi a história? Na semana do baile ali, meu tio ligou a Guaporé. Tá tudo certo pro evento sábado? Sim, tá tudo certo. Quem fala? Não, aqui é o Ayrton, de Teutônia, da banda de Teutônia. E a pessoa lá de Guaporé. Não, sim, tá tudo certo pro evento sábado. Tá tudo certo. Se é a banda de Teutônia, sim,
0: tá, vocês tudo podem,
1: tá tudo certo. E nós fomos pra lá. E era uma diferença ali. Um evento era 10 de junho, outro evento era 10 de julho. Enfim, teve uma confusão ali nos meses. E no final não era a nossa data.
0: Vai,
1: a nossa data era no mês que vem.
0: Vai,
1: né? Era em julho. Enfim. E daí só viramos e voltamos para casa, né? E às 4, 5 da tarde a gente estava em casa.
0: Mas
1: agora,
0: olha,
1: contando essa, eu me lembrei de outra.
0: Opa, vamos lá, vamos lá.
1: Vamos ver se o Elias está na escuta ainda.
0: Não, o Elias está só me escrevendo aqui.
1: O mês era janeiro e nós iríamos tocar em... Enfim, não iríamos tocar. Ensaiamos, La Montanari ensaiou numa sexta-feira lá em Westfalia. Depois de ensaiar, descarregamos, tiramos todo o equipamento do ônibus.
0: Uhum.
1: E iríamos pra praia.
0: Opa!
1: Com as esposas, namoradas, iríamos passar o final de semana na praia.
0: De ônibus?
1: Fomos de ônibus, né? E realmente, ensaiamos sábado de tarde, final da tarde, se mandamos pra praia. Tiramos todo o equipamento, né, pro ônibus ir mais leve.
0: Sim.
1: E fomos pra praia. Chegamos na praia, na casa do Matheus Gerhard, que era baterista,
0: sim,
1: hoje é baterista do Caneco.
0: Sim.
1: E lá já estava o Matheus e o Gustavo Sieben, trompetista.
0: Sim, sim.
1: E chegamos lá, o Gustavo falou pro Elias, ligaram lá na minha casa, né? Eu acho que tinha o telefone do Gustavo também, né? Nos contatos da banda, ligaram pra minha casa lá, minha mãe atendeu, pedindo se estava tudo certo pro baile amanhã, em Saldanha Marinho.
0: Credo, onde é que é isso?
1: Olha, é distante. Não sei se não é pra região de Juí, mas é distante. E o Elias, não, isso não... Não, não tem, amanhã não tem baile, esse final de semana não tem um baile, não temos nada, né? Está aqui na praia. Enfim, eu vou mostrar pra vocês que não temos. Ele tinha os contratos no ônibus, saiu da casa lá do Matheus, foi lá no ônibus e

0: começou a olhar na pasta de contratos. Uma hora pegou um contrato, assim, nós todos sentados na casa, só olhando pro ônibus.
1: Só olhando.
0: Uma hora veio o Elias, só com uma folha na mão.
1: Ai, ai, ai.
0: Entrou na casa e falou, pessoal, temos baile amanhã em Saldanha Marinho.
1: Não!
0: E aí, na hora, né, todo mundo pro ônibus, as esposas e namoradas ficaram na praia.
1: Opa!
0: Nós se mandamos da praia, direto pra Teutônia, carregamos o ônibus, que a gente tinha descarregado ele.
1: Meu chapéu!
0: Fomos a Saldanha Marinho, tocamos o baile, um baile de chope no sábado à noite. Terminamos o baile, direto pra praia. Domingo de manhã, às 9, 10 horas, estávamos na praia. Isso também foi uma história
1: loucura,
0: aí que marcou.
1: Se não é aquela ligação, o pessoal tá até hoje esperando a banda vir.
0: Daí eles iam talvez ligar às 3 ou 4 da tarde, pedindo, onde é que a banda... Aí não daria mais tempo. Então foi até bom que teve essa ligação, que a gente conseguiu reverter ali.
1: Que loucura, hein? Já pensou? Aí sim, né? 9-9. E, bom, como tudo foi cedo na tua vida, 19 anos tu já tava dando aula, tanto as cidades e tudo mais. Bom, aí depois nós enfrentamos dois momentos complicadíssimos, né? A pandemia e também teve a enchente. E aí, que o Lucas, como é que o Lucas trabalhou naquele tempo?
0: Bom, na pandemia ali foi aquela questão, né? Que todo profissional, ou de educação, ou que leciona, foi online, né? Mas foi realmente um momento muito difícil, porque a aula online, lógico, a tecnologia ajudou, mas assim, dar uma aula de instrumento online... O ensaio de orquestras já, esse não funcionava,
1: não,
0: né?
1: Sim, sim.
0: Mas a aula de instrumentos particular, né? Ou abrindo ali... duas, três câmeras, ela funcionou durante aquele tempo, até que se pôde voltar, né, de certa forma, com os distanciamentos e tal, mas foi se buscando alternativas, né, daí se começou a fazer os mosaicos,
1: sim,
0: né,
1: sim.
0: Então era uma forma de saber que o instrumentista tá estudando, né, tá passando a música, tem que mandar o vídeo, daí tinha todo aquele trabalho que além... né, da pessoa ser, enfim, professor de música, o cara tinha que aprender a montar um mosaico, montar um vídeo, né? Mas era o que nós tínhamos para aquele momento e também funcionou. Então, se a gente olha hoje, tem material que a gente fez naquela época que a gente olha hoje, pô, foi um material bacana com o recurso que nós tínhamos, né? Era difícil de fazer aquilo, ninguém sabia o que ia acontecer.
1: Sim, sim.
0: Mas funcionou. E sobre esse período da pandemia aí, nós estávamos numa turnê, 2020.
1: Uhum.
0: Primeiro brasileiro que trouxe, né, o vírus, enfim, veio de Milão no dia, eu acho que 11 ou 12 de fevereiro de 2020. E nós saímos de Milão no dia 9 de fevereiro. Então foi muito próximo ali de fechar. Tá. E quando nós estávamos lá, enfim, tu não tá tão conectado com as notícias, uhum, e tal. Sim, e nós notávamos que lá o pessoal começou a usar máscara, né? Quando a gente falava com familiares, o pessoal dizia, como é que tá aí, né? Tá ficando sério. E a gente não tava sabendo ou acompanhando o que tava acontecendo. Mas quando a gente começou a ver de chegar nos pontos turísticos, assim, todo mundo usando máscara, daí a gente percebeu que realmente tava bem séria a questão. E a gente tava lá, no, enfim... Foi Bergamo, né?
1: Próximo
0: a Milão.
1: Isso.
0: A gente tava ali naquela época, né? Enfim, graças que a gente pôde voltar, era um grupo grande. Já pensou tu ficar trancado,
1: nossa,
0: em outro país com alunos? Enfim,
1: nossa,
0: seria uma...
1: Não dá pra nem imaginar isso, né? Mas foi difícil aquilo ali mesmo. E aí depois de tudo isso, vem uma enchente, né? Também,
0: aí,
1: que
0: acho
1: isso. Que a região de vocês também afetou muito, né?
0: Afetou muito. Como eu falei antes, Estrela... Colinas, Arroio do Meio, Lajado, ali onde passa o rio Taquari, Roca Salles, enfim, Encantado. Onde passa o rio Taquari ali, foi muito, muito atingido. Teutônia, não passa o rio Taquari, tem o Arroio Boa Vista, né, que vai desembocar no Taquari. Teve enchente também, mas nada comparado à devastação, né, e a velocidade que o rio Taquari é.
1: Atingiu.
0: Um rio enorme, né?
1: Sim, sim, sim.
0: E ali também foi... assim, enfim, entidades, todo mundo trabalhando e auxiliando no que podia. Então nós fazíamos mutirões aí, por exemplo, estava tudo aquilo acontecendo e nós tínhamos um ensaio marcado no sábado. A gente não ensaiava, a gente fazia um mutirão e ia para Estrela ou para Colinas, para Roca Salles, limpar casas.
1: Limpar casas.
0: Então isso foi, olha, eu acho que duas semanas assim,

0: todos os dias, né? E daí depois nós montamos um local lá onde é que nós fizemos comida, e daí levávamos para a estrela de meio-dia viandas, levávamos à noite viandas.
1: Sim.
0: Isso também, acho que 3 semanas, 4 semanas, foi um momento assim que parece que a gente não viveu isso, né?
1: Verdade.
0: E daí depois, quando começou a voltar à normalidade, daí a gente teve essa ideia desse projeto que eu trouxe antes, foi o Para Sempre Sertanejo, que foi um projeto muito bacana. A gente conseguiu juntar 200 mil reais.
1: Olha aí.
0: Né, 120 mil com o projeto em si, depois a cooperativa Sicredi Ouro Branco lá completou um valor e ajudamos Estrela com 200 mil reais. Eles compraram Chromebooks, notebooks, enfim, material que foi levado pela enchente.
1: Uhum.
0: E foi um projeto que depois, são as coisas, né? Em cima disso, nós inscrevemos um projeto na Transpetro, que é um braço da Petrobras.
1: Sim.
0: E fomos contemplados para realizar 6 shows, 5 em Santa Catarina, 1 em Brasília. Então, né, em cima de um projeto social que a gente montou para ajudar naquele momento Estrela, nós no final também fomos contemplados num projeto nível nacional, né? Então,
1: mas olha,
0: quando
1: só
0: tu pensa em ajudar as pessoas no final.
1: E assim já foram vários projetos, né, que vocês realizaram.
0: Sim.
1: Várias viagens.
0: É, turnês foram.
1: Turnês, no caso, hein?
0: Turnês foram 10 turnês.
1: 10 turnês? É. O que tu já conheceu tudo aí nessas turnês aí? Conta alguma coisa aí.
0: Os países?
1: É. Bom, eu falei no começo do programa, é um homem internacional. Sim. Hoje aqui.
0: Bom, o país base sempre é a Alemanha.
1: Uh-huh.
0: Né, pelos contatos, pelo idioma, pela...
1: Sim.
0: Ligação, né? As cidades, a gente está aqui em Nova Petrópolis, a gente só não mandei hoje para eles assistirem, né? Porque lá é agora 2, 3 da manhã, né?
1: Sim, sim.
0: Mas enfim, amanhã os amigos de Emmelshausen, né, com certeza vão assistir um pouco do programa. País base Alemanha, mas ali na volta, né, a gente sempre aproveita para conhecer um país a mais. Então, França, Bélgica, Holanda, Inglaterra,
1: mas olha,
0: República Tcheca, Áustria, Suíça, Itália, esses países ali.
1: Mas credo, Lucas.
0: Porque ele tá tudo mundo próximo, né?
1: Sim,
0: se a gente vai,
1: sim,
0: comparar com as nossas distâncias aqui, e as fronteiras são abertas.
1: Uhum.
0: Né? Então tu passa de um país pro outro, né?
1: Uhum.
0: Agora mesmo a gente recebeu a Blaskapelle Bad Bayerzonen, da Baviera. Eles fizeram a segunda turnê deles agora em março. Daí eles, na primeira turnê, eles foram a Santa Catarina, Paraná e Rio. E agora eles fizeram nossa região e preferiram ir para Uruguai, Argentina e Foz. A cada troca de país, eles ficavam 3 horas, né? Trancados na aduana.
1: Ah,
0: e isso,
1: sim,
0: é algo,
1: sim,
0: lá,
1: sim,
0: fora, que tu vai da Alemanha pra França, ou pra Áustria, pra Suíça, tu não precisa nem parar, né?
1: Vai embora, toca direto.
0: Então, isso é uma das diferenças, né?
1: Sim, sim.
0: Mas,
1: sim.
0: Enfim, é uma oportunidade, né? E antes falaste, quantos alunos já passaram nesses anos todos? É uma conta difícil de fazer, mas se eu for pensar nas turnês, normalmente a gente vai em 40, 50. Então, em turnês, aí já foram 400, 500...
1: Caramba!
0: Pessoas,
1: sim,
0: né? Pra essas turnês aí.
1: E como é que vocês moldam? Como é que vocês desenham essas turnês? Como é que pintam essas ideias aí? Que nem essa agora, de montar uma turnê com a orquestra, um grupo de danças e encaixar um pino.
0: Enfim, cada turnê tem a sua realidade,
1: sim,
0: né? Cada município, né? Enfim, nós lá em Barão, a gente é muito, muito próximo, né, ao grupo de danças. E enfim, o grupo de danças tinha o desejo de realizar uma turnê. Eles já fizeram uma turnê anos atrás, em parceria com Tupandi, Vesfália, né? O São Petros. Mas eles gostariam e tinham o desejo de realizar mais uma. A orquestra também. Né? E aí é muito mais fácil num município né, desse porte, tu juntar os dois grupos culturais, né, do que cada um dos grupos trabalhar separadamente.
1: Sim,
0: então a
1: claro.
0: Gente, né, se juntou com isso, né, o grupo ficou forte, né, nós tínhamos 16 dançarinos, mais uns 20 instrumentistas, dava 36, e mais alguns pais acompanhantes. Então, daí ficou um grupo bacana ali, de 40 mais ou menos, né? E aí nós tínhamos o contato com o Pino, e enfim, conversando com o Pino em outros momentos, né? Ele perguntava, a gente falava das turnês, que era uma experiência muito bacana de poder realizar, né? Poder ir para um outro país, conhecer o país, mas também poder tocar.
1: Sim,
0: né?
1: Claro.
0: Porque daí tu, enfim, une.

0: pessoal ainda não conhecia o Barco do Amor, agora eles conhecem, uh-huh, né? Mas então a gente colocou outras músicas, ele cantou um popurrí de boleros, cantou Sole Mio, que é uma música italiana.
1: Sim.
0: E também cantou uma música em alemão.
1: Opa!
0: Rotz in die Rosen.
1: Sério?
0: É, cantou.
1: Mas olha!
0: E no final a gente trazia o fim de semana, que era um dos bis que a gente tinha, né? Então ele cantou aí 5 músicas. É assim que a gente montou. O grupo de danças dançou também 4-5 músicas. Então ficou um repertório bacana.
1: Uma coisa bem legal de se assistir, né?
0: É, porque daí entrava o grupo de dança, depois exato, era uma música instrumental, daí depois vinha o pino. Né? Daí dentro da orquestra ali nós também temos as meninas que cantam. Tem nosso tecladista lá, o Lucas Gossler, que também toca acordeon e canta uma música mais nativista.
1: Uh-huh.
0: Então a cada música tinha uma novidade, assim, o que prende o público, né, que tá assistindo.
1: Por isso que foi esse sucesso todo aí, tá todo mundo falando. Marcelo Gossler, grande profissional, um abraço de São Pedro da
0: Serra. Marcelo Gossler, pai do Lucas Gossler, que eu acabei de citar.
1: Olha aí, viu só. Cris Ackerman, boa noite. Cleiton Viganó, Caxias do Sul, também boa noite. E aqui, ó, deixa eu ver aqui, a cidade de Saldanha Marinho fica próximo a Carazinho e Santa Bárbara do Sul. Eu e minha esposa Terezinha tivemos lá passeando. Então, tá bom. Iago Juan Kochenborger, grande maestro Lucas.
0: Ô, Iago, nosso baterista lá de Colinas, hoje tá por Maratá, né? Na Pulsar Produtora. Abraço, Iago.
1: Marcos Aurélio Ais, também na companhia, parabéns pela programação. Maria Schneiderville, boa noite. Deixa eu ver aqui, ó. Agora tem uma mensagem pra ti aqui no meu particular, Lucas.
0: Ai.
1: Não, é do Jonas, bem tranquilo. Vamos ver aqui, ó. Como homenagem a esse grande amigo, meu filho tem o mesmo nome dele. Estávamos sentados no cordão da calçada na cidade de Barão. Isso foi em 2007. A banda Toque de Mágica tocaria à noite. À tarde, nos encontramos, eu disse ao Lucas que meu filho estava nascendo e ainda não tinha escolhido o nome. Então o Lucas disse, Lucas Eduardo. Tá escolhido. E hoje, meu filho, Lucas Eduardo, recebe esse nome em homenagem a esse grande amigo, colega, músico, professor e maestro. Mas olha só.
0: Tu viu só? Mas, Jonas, isso é... E eu me lembro. Eu tava dando aula em Barão, saí de Barão, uma sexta-feira, o Toque de Mágica ia tocar lá, encontrei o Jonas e realmente é essa a história que ele contou. E o filho dele também foi meu aluno, né? Também tocou saxofone lá no Colégio Teutônio, conjunto instrumental. Lucas Eduardo Rain.
1: Mas que base, olha só. Aliás, eu vi esses dias o Jonas postando um vídeo da filha com o CTG, alguma coisa. Pô, parabéns, hein? Grande, Jonas.
0: Deixa eu mandar um abraço aqui para uma pessoa que eu tenho um carinho enorme. Jonas Rickert foi durante, acredito que uns 10 anos, nosso grande diretor do Colégio Teutônia.
1: Tá.
0: Um incentivador da música, da cultura. Enorme, e tivemos ótimos anos lá no Colégio Teutônia com a presença dele lá. Foi realmente um diretor assim que marcou para nossa escola, e hoje é diretor executivo da Rede Sinodal de Educação lá de São Leopoldo, uma rede, né, de acho que mais de 50 escolas,
1: uhum,
0: escolas do Rio Grande do Sul, Santa Catarina, Paraná, e está nos ouvindo, mandou um abraço. Então, Jonas, a você um abração aí, e realmente foi uma pessoa que marcou lá em Teutônia, e o conjunto instrumental do Colégio Teutônia só tem a agradecer pelos anos que ele esteve conosco lá.
1: Grande, Jonas. Nelci Groth, São Pedro da Serra, tá te deixando um abraço. Ingrid Altman Bender, parabéns pelo teu trabalho. Ingrid Altman Bender, de Carlos Barbosa. Agora que eu fui lembrar aqui, do Jonas... Jonas, quando esteve aqui também participando do Vem Amigos, foi uma noite que eu saí com dor no maxilar de tanto rir, né? Porque...
0: ele contou as histórias do avô
1: Nossa
0: dele, né?
1: Senhora!
0: Giovanni, essa capacidade eu não tenho,
1: Não. Mas assim, felizmente naquela noite eu tive o privilégio de conhecer o pai do Jonas, né?
0: Seu Silvério Rain.
1: Isso aí. Uma pessoa fantástica, né?
0: Trompetista da Orquestra Real
1: de Teutônia. Isso aí. E o Jonas naquela noite falava muito da música, acho que era do Toque de Mágica, né? Com Todos Menos Comigo.
0: Pode ser.
1: E eles pediram para os familiares ligar para as rádios.
0: Vai adiante.
1: E eu não me lembro mais muito bem. Jonas, podia mandar esse áudiozinho aí para nós, mas só o áudio mesmo.
0: Ele vai mandar, porque ele escreveu agora, tô acompanhando.
1: Sim,
0: essa história é muito boa. Jonas, tem que mandar essa. Porque daí ele pediu.

0: Ó, pessoal, a gente tá lançando uma música e vocês precisam ligar na rádio e pedir a música.
1: É, com todos menos comigo.
0: É, mas o final da história ele precisa mandar no áudio.
1: É, precisa. Manda o áudio aí que a gente vai... Conta a piada, manda aqui que a gente vai reproduzir, inclusive. É, estamos na escuta, Roberto Schiffer, sim, Boa Vista do Sul. A Janaína em Nova Petrópolis também deixando um abraço a todos. Belo programa. Quando... Ah, o pessoal ainda segue me perguntando do Bruno Neier. Ronaldo Porto, tô pra fazer essa, viu, Lucas? Bruno Neier. Vamos ver, vamos ver. É, estou na escuta, mas olha aqui, ó. Ah, não, ah, agora me pegou. Estou na escuta, Saldanha Marinho. Pensei, opa, só cutucamos o povo lá. Não, fica a 35 quilômetros de Carazinho.
0: Aí, ó. Falei Juí, mas fui mal agora, né?
1: Aristeu mandou essa aí. Grande Aristeu, abraço pra ti aí. Aqui tem um áudio e o nome é Alice Good, mas não sei dizer o que, que é este áudio. Enquanto isso, ficamos no aguardo do Jonas. Tá gravando aí, ó, tá gravando. Linha Marcondes, alô, Rafael Rupenthal, toda a turma aí, sim, eu tô na entrevista, depois eu te respondo, tá bom? Abraço aí. E nessa andança, 9h25, nessa andança toda, Lucas, alguma vez passou pela cabeça, tipo assim, pá, tô cansado, acho que vou dar uma aliviada, uma segurada? Não.
0: Pior que não.
1: Tu é movido a música assim como um carro, é movido a combustível.
0: Quando eu me formei no Colégio Teutônia, em 2002...
1: Quais são as tuas formações, Lucas?
0: Aí eu fui pra engenharia. É. Eu sou engenheiro civil.
1: Caramba!
0: É. Quando eu falo, o pessoal realmente não acredita.
1: Tu é,
0: né?
1: Faca na bota, hein?
0: Mas, enfim, eu gostava muito de gosto de matemática, física, sim, química, né? Daí, aquela questão, os cursos de música na época, não existia o ERGS ali de Montenegro, hoje não está mais em Montenegro, voltou a Porto Alegre.
1: Uh-huh.
0: Mas as opções eram URGS ou Santa Maria. E os dois cursos mais voltados à música clássica, né? E eu já estava trabalhando, já estava tocando, só que não era nada clássico, né? Ah. Era totalmente popular o que eu fazia. E, enfim, ali era um momento de escolha, né? Ou eu teria que parar, né, com o trabalho que eu estava realizando no momento, os locais que eu estava tocando. Se fosse a um desses... Dessas duas cidades, Porto Alegre ou Santa Maria, teria que morar lá.
1: Tá.
0: E, enfim, daí defini por, não, seguir como eu estava no momento, continuar em Teutônia.
1: Sim.
0: Continuar trabalhando e tocando ali nos grupos que eu estava no momento.
1: Uhum.
0: Mas eu precisava estudar. E aí defini por estudar, então, a engenharia.
1: Uhum.
0: Daí fiz 5 anos, eu acho, de engenharia na Unicinos. Porque o curso ainda não tinha lá na Univates, em Lajado. Depois a engenharia civil abriu em Lajado, daí transferi de São Leopoldo para Lajado. No meio do curso, eu já me imaginava que não iria trabalhar na área, né? Porque ao longo dos anos, cada vez mais, o trabalho com a música crescia, né? Então, eu estava completamente na semana, todos os dias, trabalhando com música. E à noite, indo para a faculdade de engenharia.
1: Caramba! Né?
0: Mas, enfim, dali eu estava com metade do curso feito e 60% feito. Não queria desistir,
1: sim,
0: né?
1: Sim, sim, claro.
0: E aí fui até o final. Me formei em engenharia civil na Univates. Mas não atuei, né?
1: Uhum.
0: Então, eu sou um engenheiro civil sem nenhum projeto realizado.
1: Até, né? O momento.
0: Até o momento.
1: Até,
0: né?
1: O momento, vamos deixar claro.
0: É,
1: mas aí tu é regente, maestro,
0: professor? Isso, daí depois eu fiz pós-graduação em gestão de negócios, de pessoas, e também fiz a música na UERGS, em educação musical. Né? A formação na música, eu tenho essa da UERGS. E depois, né, enfim, os trabalhos foram surgindo, né, esses municípios aí que eu citei, inicialmente municípios mais distantes de Teutônia, com o tempo,
1: sim, sim,
0: né, surgiram oportunidades mais próximas a Teutônia, e enfim, como eu falo, é um grupo, os colegas que estão me ouvindo sabem que a gente sempre fala isso, né, e eu sempre cito muito meu tio, mas eu sei que outros professores também trabalhavam assim, talvez lá no início, onde os municípios na volta aí dos vales contratavam um professor,
1: uhum,
0: e esse professor precisava dar conta, né, de, enfim, montar uma orquestra, né, e daí ele teria que entender de bateria, de contrabaixo elétrico, de harmonia, de sopro, de todos os instrumentos. Então, esses sim, eram heróis, né? Uhum. Pra tu conseguir montar um grupo, sim, digamos, sozinho, né? Ensinar todo mundo a tocar e fazer isso funcionar. E, enfim, com o tempo, a gente, né, conseguiu trazer e mostrar que se tu traz mais professores, cada professor trabalhando na sua área específica, no seu instrumento específico, no final tu pode ter um trabalho e vai ter um trabalho de mais qualidade. E é isso que está acontecendo, né, ao longo dos anos. Então os municípios todos na volta aqui investem muito em cultura, em música, e a gente sabe que isso não é algo assim que tu contrata no primeiro ano, sim, né? Num estalo de dedos, sim. Isso funciona, isso leva um tempo, tem que ter uma continuidade.
1: Claro.
0: Mas com um grupo de professores é muito mais fácil de tu realizar esse objetivo, né?
1: Que aula que a gente está tendo essa noite aqui, hein? O rapaz é diferenciado mesmo, é fora da curva. Boa noite, amigos, em audiência. Como vem, amigos? E como é bom ouvir essa sua trajetória. Parabéns, sucesso. Traude Capel, Santa Cruz do Sul. Nestor Westenfelder, Estância Velha, também te parabenizando. Grande amigo Lucas, só conta história que tem andanças de vida. Parabéns. Só conta histórias quem tem andanças de vida. Parabéns. Ótimo programa. Silon Gatterman, de Canoas. Sou natural de Roca Salles. Boa noite, Giovanni, trabalhando na pintura de uma grade na garagem e ouvindo essa bela entrevista, hein? Muito bom ouvir essas histórias. Parabéns, Imperial. Sidney. Mas olha só, o homem tá firme e forte. O Celso Hanauer também segue na companhia. E vamos ver aqui, ó, o áudio, então, do Jonas. Vamos conferir novamente essa história aí, do Com Todos Menos Comigo. Enfim, conta aí, Jonas.
2: Cara, eu não quero tirar o brilho do programa, que o programa tá excelente. Eu tô escutando do início até Imagina. Agora. É uma homenagem mais que justa a esse grande amigo. É. Mas essa historinha é legal. Lançamos o CD Com Todos Menos Comigo, e aí o Rogério, que era o proprietário da banda, disse pra mim assim: bom, agora tu vai pra Teutônia, tu leva essa música lá na Rádio Popular, lança ela, né, homem, uh-huh. Tu vê, né, tu que conhece os caras, tá, beleza. Eu cheguei em casa, eu disse pra minha mãe: mãe, eu vou levar o CD do Toque de Mágica na Rádio Popular e nós vamos nos revezar, eu e tu, um dia tu liga, outro dia eu ligo, só que nós não podemos dizer que nós somos o Jonas e a Elaine,
1: sim.
2: Então um dia tu liga, tu diz que tu é a Maria, tu diz que tu é a fulana e tal. Uhum. Não, eu já entendi, a mãe disse. Então, o primeiro dia a mãe ligou pra rádio, pegou o telefone: alô, aqui é da Rádio Popular, quem está falando? Aqui é a Elaine, quer dizer, a Maria. Eu queria pedir a nova música do Toque de Mágica, Comigo Menos Com Todos. A mãe inverteu tudo, mas essa é a historinha. Segue adiante, segue o programa aí com o Lucas.
1: Valeu, valeu, valeu. Esse é o Jonas, né, Lucas?
0: Ah, muito boa. Ele contando, tem mais graça, né?
1: Não,
0: a gente poderia,
1: cara,
0: contar, mas não...
1: Não, não, claro que não. Por isso que eu reproduzi aqui. Imagina, coitada, né? Vai pedir a música também, né? Com Todos Menos Comigo. Que
0: mandar
1: faz?
0: Mais um abraço aqui, ó. Paulo Wolf.
1: Opa.
0: Lá de Teutônia. Nosso amigo, faz parte aí do nosso círculo de amigos. Antes eu falei de Arroio do Meio e Beauport, né? Que são cidades co-irmãs, assim como Nova Petrópolis e Emmelshausen, Teutônia.
1: Sim.
0: Minha cidade também tem uma cidade co-irmã que é Mengerschied, na Alemanha.
1: Mengerschied.
0: Fica no Hunsrück também, muito próximo a Emmelshausen. Então, são histórias assim que quando tu está lá e tu chega, por exemplo, né? Nova Petrópolis tem um trevo lá com uma placa. Não posso nem dizer que é uma placa, é um letreiro.
1: Um letreiro, eu vi, é.
0: Enorme, né?
1: Sim.
0: De Nova Petrópolis, né? Não é pouca coisa, uh-huh. Né? E eu tô sabendo que esse ano, acho que em outubro, vem uma comitiva de Emmelshausen pra cá e vão colocar esse mesmo letreiro, né? Com Nova Petrópolis e Emmelshausen, nome das duas cidades, aqui em Nova Petrópolis.
1: Mas olha só, que legal, que então, legal. Eu vi, tem um registro, tem uma foto de vocês lá. É. Nesse letreiro.
0: Enfim, poxa. Só para finalizar, o Paulo Wolf, então, é nosso amigo e tá junto nesse círculo de amigos Teutônia Mengerschied. E em agosto a gente tem uma orquestra lá do Colégio Teutônia que tá indo para Alemanha para se apresentar em Mengerschied. E ele confirmou aí que ele vai estar junto conosco mais uma vez. Esse grupo já esteve 3 vezes lá em Mengerschied e ele esteve todas as vezes conosco esse ano mais uma vez. Então, um abraço, Paulo, para ti, para tua esposa, Cristine. E que bom que estaremos mais uma vez lá em Mengersheim juntos.
1: E tu vai tranquilo no alemão lá?
0: Olha,
1: te vira,
0: cada ano
1: melhorando,
0: né?
1: Porque é difícil, né? É diferente.
0: É, e o que dificulta às vezes, tu tá numa região, tá no Hunsrück, por exemplo, que é Rhineland-Pfalz, que é a Renânia-Palatinado.

0: fica mais no centro-oeste da Alemanha. Uhum. Daí tu fica 3, 4 dias ali. Depois tu vai pra Baviera, que fica 500 quilômetros ao sul. E aí já é um outro alemão, é um outro sotaque, é um outro acento. Daí eles já falam um pouco diferente. Daí tu já demora 1, 2 dias pra te acostumar de novo. Ou, né, poderia ir pra Westfalen, né? Nordrhein-Westfalen, que é uma região mais ao norte. Daí já é diferente de novo. Então... são sotaques, mas assim, a gente consegue se entender, isso é o mais importante, mas mostra a importância de falar um outro idioma. Então isso, todo pessoal que vai junto, assim, realmente nota que, logicamente, eles não vão falar o português, é nós que precisamos, né,
1: sim,
0: fazer
1: claro.
0: Esse esforço, mas se tu consegue se comunicar, isso facilita bastante, abre muitas portas lá.
1: Sim, eu vi o Pino na entrevista que ele deu pro Maico na noite da sexta-feira, ele disse, eu não sabia nem pedir um copo de água.
0: Não, mas ele foi melhorando, né? Do longo da turnê, ele já tava falando um pouquinho, né? E enfim, ele gravou várias músicas com os atuais em alemão, né?
1: Sim.
0: E aí que foi que a gente falou, não, Pino, uma tem que fazer em alemão, que foi a Rot sind die Rosen. E ele chegava no refrão, cantava, mas... daí lá,
1: não, aí eles tomam conta.
0: Enfim, é a mesma coisa agora, esse grupo que veio... de Bad Bayersoen, ano passado, veio um grupo de Polen também, duas cidades da Baviera. A gente sugere pra eles, ó, toquem uma música daqui, né? Porque isso mostra, né, que tu realmente tá querendo estar naquele lugar, que tu pesquisou, que tu foi atrás, qual é a cultura. Então o pessoal vem e toca o Querência Amada. Bah, e isso, no momento que eles começam assim, pô, a plateia toda canta do início ao fim, então isso faz uma diferença enorme, né?
1: Sabe que a gente recebe que os grupos também, e numa dessas visitas, o Lindomar era o nosso intérprete, né? E aí numa dessas o Lindomar disse, vou te dar uma dica, Giovanni, quando vem um grupo da Alemanha, né? Roda o Coral Santa Helena, Zoentag. Conquistou o grupo. Certo. E é verdade, tu bota essa música aqui, bota no monitor, meu Deus do céu, eles fazem a festa.
0: Esse coral, enfim, tem um CD que é histórico do Coral Santa Helena, que tem várias músicas. Zoentag, tem o La Montanara, né?
1: Sim.
0: Também que é uma música sensacional. Sierra Madre del
1: também,
0: Sur, né? São
1: também.
0: Músicas assim, e realmente, se tu toca isso lá. São músicas que são muito bem aceitas, assim, né? E, enfim, na região do Hunsrück, principalmente, né? Onde pessoal que tá lá e pela primeira vez, assim, daí entende o que a gente fala de realmente saber que de lá vieram os imigrantes, né? Sem tu precisar contar uma história, tu sentir isso,
1: sim,
0: né? Que tu tá no lugar porque... O jeito que eles falam, o que eles fazem, é muito parecido com o que a gente tem aqui 200 anos depois. Então, isso é uma coisa assim, quando tu realmente sente isso e porque é diferente, né, de tu estar em um outro país. Tu tá naquele lugar, não, mas daqui o pessoal saiu e foi lá e chegou. E São Leopoldo, e daí foi Vale do Caí, Vale do Taquari. Então, isso ficou muito... forte agora com os 200 anos, né?
1: Sim,
0: em 2024. Então, e como eu falei, agora a gente voltou, São Pedro voltou, tem um grupo de Nova Petrópolis, eu acho que tá indo semana que vem.
1: Pode ser.
0: Lá.
1: Realmente agora não,
0: né? Eu acho que o Berg tá indo pra lá.
1: Ah, sim. Isso.
0: O Dischwalben tá indo agora também. Sei que o grupo de danças de Feliz tá indo agora em setembro. Daí tem o Colégio Teutônia tá indo em agosto. Enfim, esse contato está muito forte. A gente está recebendo orquestras todos os anos, nos últimos 3 anos, todo ano uma orquestra. Agora, na nossa ida para lá, mais uma orquestra confirmou para março do ano que vem. Então, esse contato e esse intercâmbio tá muito fortalecido.
1: Cada vez mais forte.
0: A Orquestra de Barão está indo ano que vem, em maio, e tem projeto de gravar o DVD lá.
1: Nossa!
0: Então... realmente tá...
1: Mas olha só,
0: os contatos
1: cada vez mais fortes.
0: Os contatos estão fortes.
1: Guten Nacht, meine Freund Liedtke. Excelente programa e grande trajetória desse grande maestro, hein? Sucesso, Michelangelo Pires. Esteve semana passada aqui comigo. Michelangelo Pires, o Nono Bepin, o Fritz Mia, o quem mais? O Juvence. Ele trouxe uma turma aí. Foi um baita programa. Ele interpretando esses personagens, viu, Lucas? Olha aqui, ó. Mas olha só, hoje peguei toda a nata aí na audiência, viu? Boa noite, Alan, parabéns pelo programa, tá top demais. Hoje com esse cara que faz um grande trabalho em prol da cultura.

0: cultura alemã. Parabéns, Lucas e Giovanni, pela iniciativa, pelo papo interessante demais. Assistindo de Dourados. É Minas Gerais, né? Abraço.
1: Acho que é. Mato Grosso.
0: Mato Grosso, Mato Grosso. Que Minas Gerais, Mato Grosso. E avisa que se precisar de um guitarrista numa dessas, eu tô indo junto. Neco!
1: Ô, Neco. Bah, o Neco também, né? Tá por tudo. Foi meu colega no La Montanara. É, acho que praticamente todos os anos, né? Que eu, que eu toquei lá. Enfim, também é como o Jonas hoje, foi um líder naquela época, puxava a banda. Enfim, foi também uma aula, foi um professor aí nos anos que eu toquei no La Montanara. Tô vendo uma mensagem aqui do Adriano Luiz Flá.
0: Mas que tal?
1: É, mandando um abraço aqui. Tocamos junto na orquestra de Teutônia. E na época que eu tava na Unicinos, ele também tava na Unicinos e a gente marcava sempre. Enfim, à noite nós normalmente tínhamos ensaio de orquestra ou apresentações, então nós estudávamos durante o dia. E nós ficávamos durante o dia juntos lá na Unicinos. Ele, se eu não me engano, fazendo psicologia.
0: Credo, Adriano!
1: É, isso aí. Bah, o Adriano toca demais também. É.
0: Para um bom psicólogo, é um baita baterista.
1: É, enfim, é um cara sensacional.
0: Esse cara é.
1: Foi, tocamos junto em Teutônio, tocamos junto em Garibaldi, na orquestra.
0: É outro nome pro Vem Amigos aí.
1: Tem história. Aquela época do Miramar,
0: imagina.
1: Com o irmão dele, com o Alexandre, com o Volney. Nossa,
0: imagina.
1: É a época que o Miramar. Mais um momento que o Miramar estourou, né?
0: É verdade.
1: Porque eu me lembro que o pessoal lá de Teutônia falava que desde lá dos anos 70, 80, quando eles começaram o Miramar, era sucesso total,
0: sucesso,
1: né?
0: Total.
1: Quando eles iam a Teutônia, pá, Miramar show. E na época que eu tava no La Montanara, ali nos anos 2000 também, eles completamente estouraram, né? Então, pá, era uma baita banda. Abraço, Adriano.
0: Reni Metz, parabéns, Lucas Eduardo Grave. Um abraço, Reni e Paulo, pais do baterista Lucas Metz.
1: Isso aí, o Lucas, nosso baterista lá da Orquestra de São Pedro, esteve junto na turnê. E o Reni é um amigo lá, incentivador do projeto de música lá de São Pedro. Um abraço.
0: E agora tu vai ter que me ajudar aqui. Lucas, parabéns pelo teu trabalho. Ingrid Altman Bender, Carlos Barbosa, mas aqui, ó. E Lucas Grave, um cara fantástico. Admiro ele muito, pois faz o seu trabalho com muita competência. Ilson.
1: Aschebrock.
0: Isso aí. Caramba, isso é o quê? Isso é alemão? Isso é alemão.
1: Aschebrock. O pai do Lucas Aschebrock.
0: Aschebrock.
1: Lá de Teutônia. Nossos amigos.
0: Aproveitar que o Elias está na companhia, que o Jonas está na companhia, que o Neco está na companhia, enfim, toda essa turma aí. Agora, Lucas, olha, 9h42 já, viu? Só o Love Songs tá quase, viu? Mas me diz uma coisa, nessa tua vida corrida aí, pra cima, pra baixo, pra cá, pra lá, música dia e noite, tu aprecia um churrasco, uma galinhada?
1: Aprecio.
0: Uma cervejinha?
1: Mais um
0: tempo pra isso?
1: Sobra. Mais um churrasco e um cervejinha também, mas um vinho.
0: Opa!
1: Um vinho. Eu, minha esposa, Pauline, ela também tá assistindo. Um beijo, Pauline. Flora, deve estar assistindo o papai aí, em Teutônia. A gente aprecia e a gente é amante do vinho. A gente fez um curso há uns 3, 4 anos atrás. Não, foi bem na pandemia, foi na época da pandemia. A gente fez um curso de sommeliers. A gente é sommelier.
0: Credo, Lucas vai do Iapoque ao Chuí.
1: Isso, cara. E a gente gosta muito de vinho. A gente tem uma loja de vinhos lá em Teutônia.
0: Eu não duvido.
1: Isso, a Raízes. E, enfim, a gente aprecia muito. Então, nossa tacinha de vinho diária é... Isso é sagrado.
0: Mas
1: né? Então, hoje, quando eu chegar lá em Teutônia, não sei se eles vão aguentar, né? Porque vai estar tarde já.
0: Vai estar tarde.
1: 11h30, mais ou menos. Talvez o vinho vai ficar para amanhã.
0: É.
1: Mas a gente gosta muito de um.
0: Que legal, um vinho. Cara. Poxa, para nossa audiência entender, vê só. O meu convidado hoje vem de Teutônia, cara. Teutônia, se dá uma hora e meia,
1: Andando com calma, 2 horas.
0: É longe. E por isso que eu sempre agradeço, né? Poxa, preciso agradecer o Lucas aceitar o convite. Várias tentativas que a gente fez, né? Várias vezes que a gente conversava. Então, até que um dia o Lucas, ó, Juventus, tal data eu vou estar aí. Mas também é só essa, viu? Agora é só ano que vem, de repente vai ter uma data
1: não,
0: de novo.
1: Não, mas... não fala assim. Não, realmente, talvez por ter a turnê ali de São Pedro em abril.
0: Sim.
1: E daí talvez programa em quintas, apresentações.
0: Exato,
1: né? E daí
0: várias.
1: Acabou que não foi fechando e
0: não
1: tal.
0: Não deu.
1: Mas... se a gente olhou pra frente, assim, não, dia 7 de maio, esse

0: já vai dar
1: ali
0: certo.
1: Ali vai dar certo. É. E aqui estamos, e daí, que noite, hein?
0: Se eu for ver, já, dia 14, quinta que vem, tem a abertura da festa de maio em Teutônio.
1: Olha aí, já então, não
0: já,
1: dá.
0: Já não vai dar. Dia 21 de maio, na outra quinta, tem a turnê do Dischwalben pra Alemanha.
1: Olha aí, já é.
0: E daí dia 28 de maio também, então, enfim, mas hoje deu certo.
1: Mas olha só, e eu fiquei muito feliz. Cara, o que, que é o Love Songs, então? Vamos, agora são 15 para 10. Eu vi que o meu filho passou na frente e o Cauê buzinando, então tá tudo certo.
0: Não, o Love Songs é algo que começou, acho que na turnê de...
1: Love Songs era um programa que o Arlindo Sassi apresentava, né? Arlindo Sassi, é isso aí.
0: É, pode ser. É. Mas tem mais um Love Songs, que é o Love Songs das turnês, né? Ah. Isso, meu amigo Edmundo Carvalho, lá de Teutônia, começou, acho que foi em 2020. E, enfim, ele, pra animar o pessoal numa turnê, né? Um grupo grande de 40, 50 pessoas no ônibus, a turnê rolando ali, né? As viagens acontecendo, 500 quilômetros pra lá, 500 quilômetros pra lá, tu tá bastante no ônibus, muitas horas no ônibus, e daí ele pegava o microfone e largava uma música lá do George Michael, se eu não me engano, que tem aquele solo de sax, né? Uhum. Na, na, na, na, na, né? Daí começava aquele solo lá, e enfim, o ônibus, as 50 pessoas no ônibus lá, ele na frente sentado, se abaixava um pouco no banco assim, largava com o celular o áudio da música e começava Love Songs, ah. Né? E aí começava uma história, né, de alguém do grupo, né, uh-huh. Mas uma história inventada, sim, né, claro, só pra claro, animar
1: claro,
0: a galera,
1: claro.
0: E enfim, ele é um cara muito engraçado.
1: Como é que é o nome dele?
0: Edmundo Carvalho.
1: Edmundo Carvalho.
0: Edmundo Carvalho, lá de Teutônio. E qualquer história que ele conta, ele é parecido com o Jonas, assim, uh-huh. Né? A história, quando essas pessoas contam, elas são mais engraçadas.
1: Sim,
0: né?
1: Sempre.
0: E ele fez isso em 2020, acho que 2023, 2024, e todas as turnês entravam Love Songs, né? E cada dia tinha uma história do Love Songs, quando começava aquele áudio do saxofone, todo mundo já esperava, né? E aí, nessa turnê, ele não tava conosco.
1: Ah.
0: Né? E aí eu falei, bah, vou ter que, né, da minha humilde forma, né?
1: Opa!
0: Fazer o Love Songs.
1: E compromisso.
0: É, bah, um baita compromisso. E aí começamos com o Love Songs aí, com a turnê de São Pedro, e enfim, pra animar a galera, uh-huh. Né? Contar uma história. Daí, como tinha um Love Songs por dia, e aí o pessoal ficava ansioso, né? Pra ver qual era o próximo Love Songs, ah. Né? Sobre quem ia falar, qual é a história.
1: Quem é o escolhido isso, da vez. É. Ah, entendi.
0: Então, essa é a história do Love Songs. Eles estão esperando que eu faça um Love Songs ao vivo, mas eu acho que isso nós vamos deixar pra próxima, né?
1: Agora entendi,
0: Márcio. É ali que saiu várias histórias, né?
1: Sim.
0: O Finha, né? O Leandro Finha virou o Fifi.
1: Fifi.
0: Né? Isso tudo foi... Na história do Love Songs. É, o Ramon virou o Ramonzinho.
1: Ah.
0: Então, tudo são histórias aí que a gente foi criando. Mas é uma brincadeira que a gente faz, né? É, assim, num grupo convivendo.
1: O Cris botou aqui, Lucas Sassi, porque é o Arlindo Sassi, é grande comunicador que fazia o Love Songs.
0: É que num grupo assim, né, 40...
1: Tu precisa ter um momento assim.
0: Isso, nós estávamos em 41, então lógico, tu tem que saber fazer uma brincadeira, né,
1: sim.
0: Não ofender ninguém,
1: exato,
0: né, tem tudo
1: exato.
0: Aquilo, mas assim, uma brincadeira até o limite ali é saudável, então
1: precisa.
0: A gente dizia, ó pessoal, se vocês quiserem mandar sugestões pro Love Songs, então mandem no privado, né, no WhatsApp, e o pessoal mandava, né, porque eles queriam ouvir no próximo dia. Inclusive, né, vieram 40, 50 mensagens, a gente não conseguiu fazer todos os Love Songs lá, né?
1: Eu sugiro que numa próxima viagem, se o Chris estiver na turma de novo, um Love Songs pro Chris, né?
0: Eu acho que teve até Love Songs pro Chris, né? Porque, enfim, Chris foi meu companheiro aí de 15 dias, né? Como eu falei no início do programa, eu sei que o Chris, a primeira coisa que ele faz de manhã é fazer o chimarrão. Antes de ligar a luz do quarto, eu acho que ele já tinha o chimarrão pronto. E depois é tocar trompete, né?
1: Não, eu nunca vi coisa igual.
0: É, tinha um dia em Paris lá que era livre, né? E aí, o pessoal foi pro Museu do Louvre, outro pessoal foi pra Torre, outro pessoal foi na Champs-Élysées e o Chris ficou estudando trompete.
1: Não, duvido.
0: É, eu tô te dizendo. Aí o pessoal acha que ele toca assim, né? Assim, dessa maneira à toa, né? Não, o homem estuda, né? O homem estuda e, enfim, é uma lenda do
1: é uma lenda. Sopros. É uma lenda dos Sopros, é o cara que apresenta o Carbfest hoje aqui da Imperial, é o cara que apresenta o Viva Música e por aí vai, um grande parceiro, hein?
0: Vou mandar mais um abraço a Laís Schuster,

0: pessoal do Lustige Harmonie Tanzgruppe.
1: Isso aí.
0: É, também estão nos ouvindo nessa noite aí. O Ademir e todo o pessoal aí de Harmonia, grandes amigos que nós temos hoje à tarde. Ainda nos falamos lá em Harmonia e eles falaram que estariam ouvindo aí a Rádio Imperial hoje à noite.
1: Sabrina Luiza Horst, me lembro bem do Love Songs na turnê da Orquestra de Westfália, muita diversão.
0: Isso aí, marcou a Love Sabrina Songs. É nossa saxofonista lá de Westfália, toca na orquestra já. E, enfim, foi essa turnê, Westfália foi em 2024, e aí o Edmundo estava presente. Eu fiz uma forma, né, só pra...
1: Mas sim,
0: o Edmundo
1: é o
0: profissional,
1: claro, do Love Songs. Claro, claro. O Cris botou aqui, o que acontece na Europa, fica na Europa.
0: O Cris, enfim, nós ficamos uma tarde lá, eu acho que umas 4 horas numa loja de música, e aquilo foi pra nós, assim, né, fomos
1: que
0: ver...
1: Seria uma loja de música?
0: Uma loja de instrumentos musicais.
1: Ah, tá.
0: É, uma loja de instrumentos musicais em Nuremberg. E, enfim, o Chris, ele é a referência, né, nos sopros que nós temos aí. E, foi como entrar, assim, num parque de diversões, né? Imagina, eu contei, tinha uns 120 trompetes.
1: Meu
0: diferentes.
1: Deus do céu.
0: Isso era 3 paredes, assim.
1: Sim, imagina.
0: 5 fileiras de trompetes, assim. E eu comecei a contar, eu falei, 120 trompetes. E, então, assim, de todas as marcas, de todos os tipos. Então, a gente ficou uma tarde lá, pra nós foi, assim, uma tarde especial, né? É algo que a gente não tem por aqui, sim, assim. Sim. É um instrumentista que quer comprar um instrumento, ou ele escolhe ele pela internet e manda vir. Ou talvez até vá numa loja, mas vai ter 1, 2, 3, né? Exemplos, e não o melhor instrumento, né, top de linha, e lá nós tínhamos tudo, e pra testar, pra tocar, então, nossa, foi...
1: Imagina a festança que foi.
0: Foi, e o Pino foi com aquele dia conosco também, a gente ficou uma tarde inteira lá numa loja, e daí o Chris, né, com a técnica dele, daí testou tuba grande, tuba pequena, ele testou até uma tuba que parecia de criança, assim, né, e trompete, e trombone, enfim, foi...
1: Ele botou aqui, eu ainda tô na loja.
0: É. Não, a gente ficou sonhando com aquela loja,
1: imagina,
0: né?
1: Imagina só. Imagina só. Muito bem, 9h51, aliás, na festa de aniversário imperial, ano passado, em outubro, eu e o Chris, no momento dos futuros, sempre tem alguém filmando, algum celular filmando. Antes de anunciarmos os futuristas, cantamos a música Wilson Motorista, eu e o Chris. Ninguém filmou.
0: Mas isso,
1: que lembrança!
0: Mas eu acho que se tu falar isso na rádio aí, umas semanas, alguém vai ter isso.
1: Que lembrança! Eu e o Chris nesse momento, já pensou? Muito bem, 9h52, eu preciso liberar o meu entrevistado essa noite, porque o caminho é longo, meu amigo. Essas são 2 horas de viagem até Teutônia, mas preciso de novo agradecer, primeiro pela amizade, viu, Lucas? Tu é um cara muito parceiro, um baita profissional, conhecia muito pouco da tua história, hoje conheço muito. E pode ter certeza que passo a te admirar muito mais. Obrigado sempre pela parceria. Bom retorno pra ti. E quem sabe sai o 2 também, né? Porque um programa fica pouco. E aí a gente inventa um Love Songs aí.
0: Giovanni, assim, ó. Eu realmente agradeço. E a Imperial faz parte da minha trajetória como instrumentista, como pessoa, porque desde muito cedo era tradicional, né? A gente ouvia Imperial para ouvir as músicas que estavam tocando, ouvir...
1: As transmissões, né?
0: As transmissões, e daí depois chegar a tocar numa banda, e daí aquela rádio estar transmitindo o baile que você está tocando, e daí depois no trabalho que nós realizamos hoje com orquestras e projetos nos municípios, a Imperial também é sempre parceira, né? E receber o convite e poder estar aqui hoje contando um pouquinho da história, recebendo mensagens e falando, né, virtualmente aí com tantas pessoas que a gente não vê, né, há tanto tempo, para mim foi uma alegria, né? Com certeza, como eu te falei, tu já fizeste o convite, só não deu certo por questão de data antes, mas...
1: Não, a gente entende.
0: Hoje marcamos e deu certo. E eu fico realmente agradecido, agradecer a todos que acompanharam, mandaram mensagens aí. E dizer sempre, eu sempre digo que esse trabalho que a gente faz hoje nos municípios é um trabalho de grupo, né? Então, como eu falei, poderia falar todos os colegas professores, mas são praticamente 30, então talvez iria esquecer de alguém, mas agradecer a todos eles, né, pela parceria, porque o trabalho em conjunto ele é muito melhor, ele dá certo. E, enfim, agradecer a todos, agradecer a ti pelo convite, ao Dieter, a todo o pessoal aqui da Imperial, o Cris, que hoje também é aqui da casa, né? É Imperial e está conosco também nos projetos. Enfim, a todos, foi para mim uma noite muito agradável que poder bom. Estar aqui.
1: Que bom, que bom.
0: Vou para casa agora ouvindo a Imperial.
1: Mas vamos junto até meia-noite, viu? E na saideira aqui, ó, quem tá te mandando um abraço, ainda tá digitando, mas eu já faço questão de registrar, Marquinhos Schmidt.
0: Ah, Marquinhos foi meu colega na época lá da banda Michele, banda Prose também. Enfim, ele tocava no Impressão, ele e o Joãozinho.
1: Ele tá te corrigindo aqui, ó. Lucas foi meu colega na minha primeira banda, lá em 1998, banda Dó, Ré, Mi.
0: Dó, Ré, Mi era antes. Bah, agora o Marquinhos, agora ele pegou realmente lá no fundo, né? Foi a Dó, Ré, Mi e depois era Michele, banda Prose. É, muito bem. Isso aí. Mas depois, logo o Marquinhos, se não me engano, ele foi, eu acho que pro Impressão.
1: Isso.
0: E depois, talvez, enfim, ele é um...
1: E hoje é esse gigante aí,
0: né? O Marquinhos dispensa comentários, né?
1: Grande músico e um baita motorista de ônibus, ele adora isso.
0: Eu acompanho os vídeos que ele faz, mas ele é um músico, um trompetista, assim. E daí a gente começa a pensar todo mundo que passou pela mão do meu tio Ayrton Grave.
1: Exatamente.
0: Né? Enfim, esses todos que a gente falou, Elias, Jonas Rhein, Marquinhos Schmidt, enfim... A maioria do que a gente falou.
1: Imagina quando eu trazer o Ayrton aqui para
0: o programa. Daí eu diria assim, ou começa o programa mais cedo, ou tu vai ter que
1: estender ele um pouquinho mais. Eu vou até meia-noite com ele. Daí eu vou trazer. Muito bem, isso aí, Impressão, ele botou aqui. Lucas, bom retorno para ti, obrigado mais uma vez.
0: Obrigado, abraço.
1: 9h56, tá aí, que baita programa foi esse, hein? Vem, amigos, dessa noite, Lucas Eduardo Grave, amanhã você pode conferir aí no YouTube, Facebook, também nas redes sociais, o nosso agradecimento a essa grande pessoa. E semana que vem tem mais uma edição do Vem, Amigos, trago o Adriano Vidal, que é um cara que tem história também pra caramba, hein? 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Lembrando que amanhã, 10 horas, inauguração da Ótica Schmidt em Dois Irmãos.

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Ouvimos aí a bonita música alemã, amigos, 10 e 14, 24 graus e meio a temperatura. Seguimos juntos por aqui até meia-noite, trazendo agora

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Metais em Brasa e antes o grupo Hello, 10h33, 24 graus e meio a temperatura. Vamos seguindo por aqui juntos até meia-noite, aguardando a sua participação. Marino Flach, claro que sim, já trago aí o teu pedido. Celso Hanauer segue curtindo a Imperial.

Banda Artibis Shopping Metro, agora 20 para as 11, 24 graus e meio a temperatura. Vamos lá, Michele Banda Prozer.

E a Bol Dolometen 60 de antes, Michele Banda Prozit, Marino Oscar Flá, como sempre, né? Na companhia. Vamos lá, seguindo por aqui com a nossa programação 54-3281-1510, é o nosso WhatsApp para você participar. É bastante vento agora aqui em Nova Petrópolis, inclusive acabamos de receber o alerta, né, por parte da Defesa Civil, alerta de cor laranja, condição de alerta para tempestade com ventos, risco alto de destelhamentos, e este alerta é válido até as 2 da madrugada. Sabemos todos, sim, de que a previsão do tempo não é nada boa para as próximas horas. Algumas regiões do estado já sofreram fortemente com os temporais durante o dia, né? Então, a gente acaba de receber aí também este alerta. Bom, se é dito isso, vamos seguindo por aqui trazendo o Baila Baila no balanço do trombone. 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
1: Agora 8 para as 11, 24 graus e meio a temperatura.
2: Boa noite, Giovanni.
1: Opa.
2: Anderson Schmitz. Giovanni, poderia tocar para nós do Corpo e Alma, música Saudade? Acho que é de 91, do Áureo de Oliveira, o cantor, né? Tá bom, um abraço e uma boa noite a todos.
1: Tá certo, abraço.

0: Aí, América América, funiculi, funicular, 10h58.
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0: Pontualmente 11 horas, 24 graus e meio.

Vasto Views, tá aí, Rota Luminosa, 11:16, 24 graus e meio a temperatura. Alô, Vili da Pretzel, tá na companhia em Ivoti. Abraço, a Ilvene Poça Mãe Estrela participando também por lá, né? Muito vento e começou a chuva.

11h23, pedido do Lucas, é La Montanara, 24 graus e meio a temperatura. O Eduardo Henrique Kornborger, lá na Reta Grande, em Broxir, no momento com muito vento e começando a chuva também. Valeu, Eduardo Henrique Kornborger. Nós vamos seguindo por aqui, estou aguardando a sua participação. Juntos até meia-noite, 5-4-3-2-8-1-15-10. Vamos conferir agora a Banda Amazônia.

0: Super Banda Chopão e o Galo Branco, em Perela, agora 11h30.
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0: Vamos lá, seguindo por aqui, alô Sérgio Vale, lá em Pelotas, na companhia.
2: Alô amigos, aqui quem fala é Alessandro Turra, da banda Brilhação, e nós também cantamos pra vocês aqui na Rádio Imperial FM, a festa no ar. 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

Xalana, Sérgio Reis, e antes o Brilhação Travesseiro, encharcado, 24 para meia-noite.

La Montanara, dobrado meia-noite, temperatura em 24 graus, Celso Hanauer segue na companhia da Imperial. Eu trago o bloco Saideira nesta sexta-feira. A gente se encontra às 16 horas com o nosso fim de tarde.

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Amigas e amigos, muito bom dia. Amanhã de sexta-feira, 8 de maio de 2026. Tempo aí com instabilidade. Temperatura 14,1, 12,3 a sensação térmica, umidade 89%. Signo é touro, estação outono, 237 dias nos separando do novo ano. A lua na fase minguante. Hoje comemora-se o Dia da Vitória, Dia do Artista Plástico. Também o Dia Internacional da Cruz Vermelha. E chegando mais um, acordando com o Imperial, sempre patrocínio Energias da Natureza e Sul Motos. Parte musical começa hoje com Viracopos. Cadê você? Cadê você?

5:16, agora 5:16, 14,2 a temperatura, umidade 90%, 12,6 sensação térmica. Tempo aí com instabilidades. Acordando com o Imperial, você acompanhando agora aqui na 104,5 e a gente confere a previsão para hoje. Temperatura variando de 13 a 24 graus. Ainda pontos de chuva forte pela manhã. Sol e diminuição de nuvens à tarde, à noite com muitas nuvens. Previsão ainda de 11,4 milímetros de chuva para hoje. Vento 14 km por hora, ainda continua sopradas mais fortes, né? Sol nasce 6:56, seu caso 17:45. A lua indo para a fase minguante. Para amanhã, sábado, 8:14, a temperatura. Sol e muitas nuvens à tarde, à noite o céu ainda fica com muita nebulosidade, mas não chove. E domingo, 6 a 11 a temperatura, na segunda-feira, 3 a 15. Tem que aguardar, né, para ver o que o tempo nos reserva. As informações para você, ouvinte da Imperial. Participações já chegando na minha página no Facebook, já recebendo aqui o bom dia do Fábio Damer, Jair Wortmann, Ademar Tomé, Marli Bock, Lindone, Luiz Ordônia, from Hong Kong, good morning, my dear. May you have a wonderful time, hug and kisses. Thanks, princess, the same for you, Claudemiro Baques, Marcia Tank, Rosane Vatzlavik, Marciane, Guido Kehl, melhor, Neuza Kreff, Rosane Schneider, Tadeu Daimling, Ciro Rohr, João de Melo, Malice Moraes, Sérgio Klein, também a nossa amiga ouvinte, Albini Pozamala de Estrela, Diane Michel, Lourdes Laux, Lúcia Fritzen, Joel Buff, Rosângela Kleber Fontoura, Angela Becker, Jonas Kreisich, Dolores Silis, Ellen Fabiani, Simone Birk, Rejane Maria Schmitz Knorst, Marino Laux, Susana Drum, também Inês Lani Klaus. A minha página no Facebook. Baladinho, aqui na RS 118, Caxirinha. Não chove no momento. Abraços, segue o plano, seguimos. Também o bom dia do José Laírton Seller, lá de Santa Maria do Herval.

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Agora 5 horas 33 minutos, 5h33, temperatura 14,3, a umidade está em 90%, a sensação térmica 12,6 graus, tempo ainda com instabilidade. 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

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Mais participações na minha página no Facebook, chegando o bom dia também da Maria Clos, da Malise Belter. No WhatsApp, participação, bom dia do Marco Casagrande lá de Canoas e o pensamento do dia. Que as pessoas da vida de vocês tragam leveza, que a paz seja presente, que todo dia tenha um motivo bom para sorrir. Ele disse no São Leopoldo, música para a esposa Terezinha, para os ouvintes, para nós aqui na rádio, muito obrigado. A nosso amigo Bentiagem Godoy, bom dia, espero que o amigo esteja melhor. Melhorando, né? Mas essas variações de temperatura aí, umidade alta e tudo mais, complica, né? E torcendo para que você consiga resolver o seu problema também, né? Tá certo, um abraço. Também recebendo aqui o bom dia da Elaine.

agora 5:40, mais participações do nosso WhatsApp. Vamos registrando aqui, recebendo o bom dia do Fernando Reitenwald, Malise Lippert, Maria Madalena Rinkel, Elizabeth Boufler, a Roselene Schmitz-Olbermann, Vanido Neider Rodrigues da Conceição, Elizelene Maier, também um alô para o seu Egon, Luiz André Schultz, Mariane Carlin, Lídia Tereza Mugnagna, Jenny Dilkin, Aloysio Rami, Leandro Gustavo Bock, Everaldo Casper, Janete Schenkel, Milton Spier, Sandra Young, Laércio Ritter, Elaine Maria Schmitz-Halbert, Romeu Mucchi, Fátima Schultz, Mali Marmit de Campos e também da Rejane Knorst. Também ainda aqui no nosso WhatsApp, né? Bom dia, do Edson Bacaro Deber, lá de Giruá. Quem mais aqui, né? Fazendo Isidório José Janete, pedindo homenagem para o sogro e saltino Isidório, que está completando 94 anos de idade no dia de hoje. Firme e forte, escutando a Imperial. Um grande abraço para o amigo aí, tudo de bom, muitas felicidades.

É, tava demorando pra ter cortes aí de energia, né? Aqui agora é assim, deu um pouquinho de vento, choveu, pronto, cai tudo fora, né? Rede passando no meio do mato, árvores encostando, dá no que dá. Até quando?

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2: Muito bom dia, ouvintes da Rádio Imperial. Um dia muito especial a todos os agricultores e agricultoras. E iniciamos hoje fazendo um agradecimento especial a todos os associados que se fizeram presente na nossa Assembleia de Prestação de Contas, né, onde a gente também tratou mais uma vez da nota fiscal, além da questão dos números. Então é sempre importante a participação do associado nas decisões do sindicato. E falando em nota fiscal, né, lembrando que então a partir do dia 1º de maio agora, todo agricultor necessariamente precisa estar fazendo a nota fiscal eletrônica, não pode mais estar fazendo a nota física, o talão físico. Lembrando que esse talão físico, quem ainda tiver ele em casa, ele precisa necessariamente estar sendo feito o resumo e entregue esse resumo na prefeitura. Então isso tem prazo até o final do ano para ser feito, mas não é interessante deixar para a última hora. Assim como também o talão físico deixa de existir, mas todo agricultor continua tendo uma inscrição estadual, né? Então essa inscrição estadual, mesmo com a nota física, todo mundo vai continuar tendo, né? Na mesma informação, também importantíssima, com relação ao Fundo Rural, né? Que nem nós já comentamos no programa passado, na verdade foram criadas duas alíquotas de 1,50 e 1,63, então todo segurado, quem é segurado especial, ou seja, que a renda seja única e exclusivamente da agricultura, estará pagando 1,50, e quem for agricultor e, por exemplo, lá está contribuindo para como motorista ou como outra profissão, ou meio-dia está na agricultura, meio-dia trabalha fora, então esse pessoal deixa de ser segurado especial e, nesse caso, a alíquota do Fundo Rural passa a ser 1,63. E é importante também que quem é segurado especial informe as empresas para quem vai comercializar o produto, os animais, o leite, verduras, frutas, né, que é assegurado especial. Então tem um formulário específico que nós podemos, o sindicato está disponibilizando, ajudando o agricultor a preencher, e esse formulário então tem que ser entregue para as empresas para quem a gente vai então comercializar os produtos, né? E lembrando que a responsabilidade do recolhimento quando a gente vende para uma empresa, para uma cooperativa, é dessa empresa ou dessa cooperativa, ela retém de nós e faz a contribuição para a receita. Quando nós fizemos venda para consumidores diversos ou de produtor para produtor, a responsabilidade é sempre de quem está vendendo de fazer o recolhimento do fundo rural. Então, todo agricultor precisa estar se atendo a essas informações importantíssimas.
3: Muito bem colocado, presidente Ari, quanto ao Fundo Rural, né? Sempre importante estarmos de olho quanto a isso, né? E também, caso necessite, nós temos também uma declaração, né, que informa que o produtor é assegurado especial, também pode estar sendo feita no sindicato, tá certo? Não menos importante lembrá-los a todos da declaração do Imposto de Renda Pessoa Física, que deve acontecer também até o final deste mês de maio, até o dia 30. Então, aqueles que tiverem dúvidas, enfim, também podem estar entrando em contato com o sindicato, né? Os produtores que tiverem dúvidas se precisam ou não fazer a declaração. E como a gente já disse anteriormente, também fazer a declaração de imposto de renda não significa ter que pagar imposto. Por vezes é apenas uma informação e muitas vezes é necessária também ser feita, tá certo? Então, os que tiverem dúvida também procurem o sindicato. Importante lembrá-los também, a declaração do rebanho também deve ser feita até o dia 30 de junho, até o final do mês que vem. Aqueles produtores que têm animais em casa, né, principalmente bovinos, suínos, aves, né, e os demais, precisam estar fazendo aí a declaração de rebanho na inspetoria veterinária do município, né, aqui em Nova Petrópolis ou então Picada Café, enfim, os demais postos veterinários também disponíveis. Outra informação importante, no dia 2 de junho está programada mais um recolhimento de embalagens de agrotóxicos, tá? É sempre muito importante os agricultores estarem atentos a isso. Nos próximos dias nós estaremos divulgando os horários completos do roteiro, né, em que o caminhão estará passando, mas é importante também que o agricultor faça a tríplice lavagem das embalagens, né? Que é aquelas três lavagens depois que finalizou o produto na embalagem. Então é sempre importante deixar isso muito limpo, né? Até por evitar risco de contaminação para os demais, enfim, para o meio ambiente, né? Não menos importante avisá-los também que teremos alguns cursos do Senar neste mês de maio e também junho. Então, nos dias 11 a 14 de maio, teremos um curso de manutenção e operação de motosserra. No dia 13 a 15 de maio, um curso de soldador. E no dia 8 a 12 de junho, aí é uma semana inteira, um curso de manutenção e operação de tratores. Então, todos aqueles que tiverem interesse, por favor, entrem em contato com o sindicato e se informem. Tá? As vagas são limitadas e não tem custo algum para os participantes, né? Todos também irão disponibilizar aí um certificado. Então, são cursos semiprofissionalizantes e os agricultores, os demais que tiverem interesse, podem estar entrando em contato.
2: Três cursos importantíssimos, então, para o nosso agricultor. Lembrando que são gratuitos, né? Não tem custo para o agricultor e são importantes justamente quando é que a gente não precisa fazer uma manutenção básica na motosserra, quando a gente consegue fazer isso em casa. O custo sem custo ou custo reduzido, né? Assim como a questão do soldador, toda a propriedade rural hoje necessita fazer alguma solda, né? Então é fundamental, nós temos um conhecimento sobre isso. E a questão da manutenção de tratores, então, ela é de fundamental importância, até porque nos últimos tempos a gente tem visto muito acidente de máquina agrícola na internet, né? Então muitas vezes os acidentes também acontecem por falhas mecânicas e muitas vezes então é por uma falta de uma manutenção básica, uma regulagem de freio básico, enfim, né? Então nós termos esse conhecimento a mais é importantíssimo, assim como vai aqui também o nosso alerta, né? Nós agricultores, nós precisamos trafegar com as nossas máquinas agrícolas em vias públicas, mas é sempre importante a gente ter um máximo de cuidado, porque a máquina agrícola não anda na mesma velocidade de um veículo, ela não tem a mesma sinalização, tem as dificuldades, né? Então, temos que ter cuidado, cuidar principalmente a questão dos horários, né? Evitar horários de pico, né? Onde tem muito movimento na estrada, e evitar os horários noturnos, né? Quando a gente precisa trafegar com máquina agrícola em via pública, em estradas, né? Também importante que quem precisa trafegar em via pública. Via pública pode ser uma IRS, pode ser uma estrada municipal, uma BR, enfim. Todas as máquinas, elas, é importante ter o RENAGRO, né? O RENAGRO, que é o Registro Nacional de Máquinas Agrícolas. Então, é importante ter esse registro, tanto para trafegar, como também a gente ter um registro de que aquela máquina, aquele trator, aquela colheitadeira, enfim, ela é nossa, ela é de propriedade do Ari, do Pedro, do Paulo, enfim, né, de quem for. Então é importante a gente ter esse RENAGRO e também quem for trafegar em via pública ter a CNH, Carteira Nacional de Habilitação, pode ser a carteira C, a carteira básica, né, mas precisa, quem for trafegar necessariamente precisa ter também a carteira motorista. Então são alguns avisos, alguns alertas importantes que a gente precisa ter esse cuidado para evitar acidentes, e quando acontece um acidente a gente sabe que tem complicações, tem multas, então precisamos ter esse cuidado. Lembrando também os nossos agricultores que o sindicato ainda tem à disposição semente de trigo, né? E então se alguém ainda deseja implantar uma lavoura de inverno de trigo aí para pastagem, ainda tem semente no sindicato à disposição.
3: Não menos importante, nos aproximamos de mais um final de programa de rádio e, é claro, precisamos dar os parabéns aos aniversariantes desta sexta-feira. Afonso Hoffmann, Beno Tilly, Lisette Tilly Kirchner, Sigfredo Arthur Lesch. E também, é claro, parabenizar a todos os aniversariantes da semana. Precisamos também dar um agradecimento especial, pois nesse final de semana estamos comemorando o Dia das Mães, né? Então, queremos prestar uma homenagem especial a todas as mulheres que carregam no coração a essência do amor verdadeiro. Mãe é quem cuida, quem ensina, quem acolhe, é quem acorda cedo, enfrenta desafios e nunca desiste da família. Aqui no nosso interior, sabemos bem o valor de uma mãe. Seja na lavoura, na cozinha, no trabalho ou no cuidado com os filhos, ela é força, coragem e exemplo todos os dias. Neste domingo, celebre, abrace e agradeça. E acima de tudo, reconheça o quanto uma mãe é essencial na nossa vida. O nosso carinho e gratidão a todas as mães e também um desejo especial do Sindicato dos Trabalhadores e Agricultores Familiares de Nova Petrópolis a todas as mães associadas e as mães ouvintes deste programa de rádio. Um carinhoso e um forte abraço e um feliz Dia das Mães a todas as ouvintes.
2: Isso aí, um abraço também meu como presidente a todas as mulheres, todas as mães, especialmente também para minha mãe que está nos escutando, né? Então um abraço, mãe, e uma excelente semana a todos os ouvintes e até a próxima sexta com mais um
3: Despertar Rural.
0: 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Vamos

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1: 6 horas.
2: Palavra de fé e esperança para hoje, sexta-feira, 8 de maio de 2026, o título: Viva como as flores. O antigo mosteiro budista, um jovem monge, questionava o mestre: Mestre, como faço para não me aborrecer? Algumas pessoas falam demais, outras são ignorantes, muitas são indiferentes. Tem muitas que, inclusive, são muito pessimistas. Sinto ódio das mentiras e sofro com os que me caluniam, pois viva como as flores, orientou o mestre. E como é viver como as flores? Perguntou o discípulo. Pois repare nas flores, falou o mestre, apontando os lírios que cresciam no jardim. Elas nascem no meio do esterco, entretanto são puras e perfumadas, extraem do adubo mal cheiroso tudo que lhes é útil e saudável, mas não permitem jamais que o azedume da terra manche o frescor das suas pétalas. É justo inquietar-se com as próprias imperfeições, mas não é sábio permitir que os vícios dos outros o perturbem. Os defeitos deles são deles e não seus. Se não são seus, não há razão para aborrecimento. Exercite, pois, a virtude de rejeitar todo o mal que vem de fora. Isso é viver como as flores. Importante notar que nem todas as flores têm facilidades, mas todas têm algo em comum. Florescem onde foram plantadas ou onde nasceram por acaso, seja em terreno hostil, em meio a pedregulhos ou em jardins tecnicamente bem cuidados. As flores surgem para perfumar e embelezar a vida. Existem as flores heroínas que precisam lutar com valentia por um lugar ao sol. São aquelas que surgem em minúsculas frinchas, abertas em calçadas ou muros de concreto. Precisa encontrar com firmeza e determinação um espaço para brotar, crescer e florescer. Há flores cujas sementes ficam sob o solo escaldante do deserto por muitos anos, esperando que um dia as gotas de chuva tornem possível emergir. E então surgem, por poucos dias, é verdade, só para espalhar seu perfume e lançar ao solo novas sementes que irão germinar e florescer ao seu tempo. Em campos cobertos de neve, há flores esperando que o sol da primavera derreta o gelo para despertar da sua letargia e colorir a paisagem em exuberância de cores e perfumes. Ah, como as flores sabem executar com maestria a missão que o Criador lhes confia. Existem ainda flores resignadas que se sacrificam na tentativa de tornar menos tristes as cerimônias fúnebres dos seres humanos, enfeitando coroas sem vida. Viver como as flores, portanto, é muito mais do que saber retirar vida, beleza e perfume do estrume. É mais do que florescer em desertos áridos e em terrenos inóspitos. É mais do que buscar um lugar ao sol, estando numa cova escura sob o concreto espesso. É mais do que suportar a poda e responder com mais vida e mais exuberância. Viver como se as flores é entender e executar a missão que cabe a você, a mais bela e valorosa criatura que Deus, para com todas as flores, foram criadas. As flores são uma das mais belas e delicadas formas de expressão do divino artista da natureza. Parece mesmo que o Criador as projetou e as colocou no mundo para nos falar do grande amor por todos nós.

0: e também com lições silenciosas, a nos mostrar como florescer e frutificar apesar de todos os obstáculos da caminhada. Pense nisso e imite as flores. Tenha um bom dia.
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6:07, 6:07. A temperatura 14,3, a umidade 91%. Bom dia, amigos, amigas. 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

Registrando mais participações no nosso WhatsApp aqui, né? O bom dia do Augusto Baca, São José do Orval. Moro Box, Mogueiras, esposa Maristela. Bom dia, Paulo, Márcio, né? Dois irmãos. Helene Moraes no Yammertal. Terezinha Fir, pedindo música para o esposo Astério, que está de aniversário hoje, parabéns. Bom dia também do Tziles. Fábio Adama pedindo homenagem para os aniversariantes de hoje, Rafael Delmar Klein, Thiago Marcon, Rock Brown, Astério Fir, André Luiz Kich, Viviane Cooper, Matias Biller, Adélia Haas, Gilmar Damer, Antônio Lunques, não melhor, Evelyn.

Kim Bayer Winger, Malik Hoch, Vitor Bacchis, Cândida Maldana e Thalita Weber. Bom dia, Paulo Jânio Bock, pedindo homenagem hoje para Elizabeth Bock, Aline Bock Massin, Viviane Cooper, Astori Fir, Rafael Klein, Alfonso Hoffmann pelo seu aniversário, também homenageando Décio Noelis Zimmerman pelo aniversário de casamento. Parabéns, Antônio Carlos Porto Alegre, bom dia. Mensagem do dia ótima. Muito obrigado, meu amigo. Ótimo dia de vida para ti, tua família, amigos e ouvintes, que assim seja. Joãozinho Volvo, bom dia. Ótima sexta-feira a todos, linda mensagem, muito obrigado. Também um bom dia, boa sexta-feira a todos do Rodrigo lá de Canela. João Carlos Vaires, da linha francesa alta, desejando a todos uma boa sexta-feira, um final de semana abençoado, que assim seja. Também um bom dia do Afonso Barco, da Pousada da Neve. Também na minha página aqui no Facebook, temos mais participações para registrar, recebendo aqui o bom dia sempre de amigos e amigas. Noeli Williams, Noeli Aaron Baumgarten, Maria Mardinelli Schulz, Hildegard Weber, Elenice Roth, Nadir Dill, Neuza Virginia Davis, Clarice Braus, Dacila Mitzenberg, Jacinta Rinker, Noeli Hell, Silvana Maria Schmitz dos Santos, Ricardo Foltz, Guido Dapper, Bernadette Neukam, Vera Feldkirch, Adriana Ninoff, Gilvani Gottschalk, Mali Schumann, Joane Luiz Souza, Lori Kikoff, Leonie Malman, Edi Potter, Madalena Kuhn, Karina Kussle, Paulo Hirt, Alice Reis, Lara Denise, Luiz Roberto Correa e também do Jair Bach.

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0: agora aqui, né?
1: É.
0: Fazendo a comunicação de falta de energia elétrica junto ao nosso transmissor. Deu duas cortadas bonitas já de manhã, né? Aí depois o equipamento é pra aguentar, mas tudo bem, tomo com gerador. Mas vou lhes contar um negócio, né? Olha, acho que é mais fácil a gente acertar os números na Mega Sena do que conseguir um contato, né, com essa empresa aí. Que coisa, hein? Pra não gastar, fazem o seguinte, bota o computador pra atender, né? Só que o computador é um bicho burro, né? Ele não sabe de nada, ele tá programado pra fazer uma coisa. E se tu quiser fazer outra coisa, já não dá certo, né? O certo seria colocar pessoas, né? Pessoas mesmo pra fazer atendimento ao vivo ali, pra tu poder falar com a pessoa, explicar o que tá acontecendo. Mas vamos lá, né? Quem sabe um dia alguém se preocupe com isso e faça a coisa andar certo.

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6:34, 6:34. Tempo permanece aí com nebulosidade. Podíamos dizer assim, tempo com instabilidade, porque não se sabe o que vai acontecer, né? Tem previsão de mais chuva para hoje. A temperatura 14,5 graus, 12,7 sensação térmica, bem mais agradável do que ontem, né? Inclusive ontem à tarde, bastante calorento. A umidade 89%. Você acompanhando o Bom Dia Amigos e Amigas aqui no Imperial e a gente registrando as participações. Bom dia, Clarice Gidmalman. Linda, verdadeira mensagem. Muito obrigado, ótima sexta-feira a todos. Também recebendo aqui o bom dia, né? Do Felipe lá de Canoas. Canoas muito vento, mas não está chovendo. Também o bom dia do Fernando Olverman. Ivan lá de São José do Hortense, família Maestrelen, bom dia, ótima sexta-feira a todos. Ademaraine Poço dos Andes, bom dia aos amigos da Imperial. O Antônio Carlos diz ele, teu comentário está correto, seria mais fácil se os atendimentos ao público fossem através de uma pessoa, sempre, né? Teria que ser obrigação para a gente ser atendido como merece, não daquele negócio aí, né? Que aí você responde lá, daqui a pouco, a mesma pergunta, e não sai daquilo lá, né? Não adianta, né? É uma máquina, máquinas não são inteligentes ainda, quem sabe um dia chega lá, né? Também o bom dia da Rosemary lá de Canela. Na minha página no Facebook, bom dia Carmen Arnold, Delny Lebens, Valdir Westhauser, Eva de Castro, Lúcia Brown, o Jorge Everson, João Grefo, marido José Pellens, o Danir Govaski, Otília Brown, Vera Regina Grefo, Maria Regina Schaap, Clédio Luiz Schneider, Boni Fritz, Aninha Freilich, Romano Guilherme Ullmann, Bejane Howard Moraes, Alceu Blume e também da Maria Schneider.

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1: Bom dia, amigos e ouvintes da Rádio Imperial. Frente fria ainda provoca instabilidade, mas massa de ar seco e frio, acompanhada de vento, traz melhora do tempo. Hoje, em Nova Petrópolis e na Serra Gaúcha, muitas nuvens provocam chuva em alguns momentos pela manhã, mas no decorrer do dia, devido ao ar seco e frio, o sol aparece com diminuição das nuvens. O vento sopra do quadrante oeste, ocasionalmente moderado, acompanhando o avanço do ar frio. A temperatura na madrugada já diminuiu muito em relação aos últimos dias e ficou entre 13 e 15 graus em grande parte da região, mas em algumas áreas chegou a fazer 12 graus. Durante o dia não aquece muito e as máximas vão ficar entre 17 e 19 graus. Depois, no fim do dia, esfria rapidamente e as mínimas ocorrem à noite e vão chegar entre 8 e 10 graus. No final de semana, o sol aparece com nuvens, tanto no sábado como no domingo, mas no sábado ocorrem períodos de maior nebulosidade e até não se descarta a chuva fraca ou garoa em alguns pontos da tarde para a noite, especialmente nas áreas mais próximas à divisa com Santa Catarina. Haverá queda acentuada da temperatura nas noites e madrugadas. As mínimas na madrugada vão ficar entre 5 e 7 graus em grande parte da região, mas em alguns locais pode cair abaixo dos 5 graus, sobretudo no domingo. Na próxima semana, entre a segunda e a quarta-feira, o frio aumenta nas noites e madrugadas. As mínimas vão ficar abaixo dos 5 graus, na maior parte da região, com formação de geada. Em algumas áreas, as mínimas vão ficar perto ou abaixo de 0 grau. Da Metsul, Luiz Fernando Nartigal.
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Tá, chegamos aí na última parte do nosso Bom Dia Amigos e Amigas, quando são 6:51, 9 minutos, nos separando das 7. Bastante escuro para essa época, para esse horário, né? Bastante escuro, sim, sinal de que temos muita nebulosidade ainda, muitas nuvens cobrindo aí, né, o céu. Cobrindo toda a região serana, sinalizando aí com mais chuva para hoje. 14,8 a temperatura, 12,6 a sensação térmica, 88% é a umidade do ar. 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

0: Final do nosso Bom Dia Amigos, amigos, um novo programa amanhã, sábado, a partir das 6 horas da manhã.
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Agora 7:06, 7:06. Temperatura 14,8, a sensação 12,4, umidade 86%.

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Energia elétrica restabelecido lá no Morro da Fome, por isso, né, mais aquele corte há pouco.

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7:15. Tempo aí com nebulosidade, mas sem chuva no presente momento. 14,8 é a umidade. A umidade não, né? A umidade está 86%. 14,8 é a temperatura e a sensação térmica está em 12,4. E horários classificados, aqui pela Imperial.

mais participações. Bom dia do Herman Vanslavik. Também 13 graus com chuva em Gramado, informação do Oscar Miller. Pele da Pretzel, bom dia, abençoada sexta-feira a todos nós. Bom dia, Inácio Dresch, Caxias do Sul. Família Gumes, em Curitiba, iniciando sexta-feira em excelente companhia da Imperial. Desejando para você, todos os ouvintes, um feliz e abençoado final de semana. Obrigado igualmente. Recebendo também aqui o bom dia da nosso amigo ouvinte, a Elisete Schamberg, lá de São Pedro do Maratá. Desejando aí um ótimo final de semana a todos os ouvintes e para você. Muito obrigado igualmente, tudo bom e amor para você também. Lembrando mais uma vez, somente mensagens de texto. O pessoal continua mandando mensagem de áudio, não tem como eu aproveitar aqui, né? Também um bom dia, recebendo aqui da Zelma Batalha. Estava sem energia, voltou há pouco, é verdade, né? Deu uns quantos cortes hoje, mas deu uma bagunça bonitaça, né? Que seu dia seja lindo e proveitoso. Muito obrigado para você também. Ela disse que a temperatura lá na festa da batata, né? Olha, Santa Maria do Herval normalmente empata com Nova Petrópolis. Agora estamos aqui com 14,7. Deve ficar numa média abaixo dos 20 graus hoje, segundo a previsão. Então nada de frio e nem de calor. Bom dia, Jacinta Arpa Mechenfelder, São Pedro da Serra, muito vento. É, daqui de noite deu umas rajadas ontem também, uma rajada bem caprichada, né? Na minha página no Facebook, bom dia, Maria Isabel Fassbinder, Luiz Albuquerque, Vera Marisa Meve dos Santos, Gilmar Kunz, Dulce Iratki, Maria Kunda Lotterman, Clarice dos Santos, Noemi Maria Verley, Rosilina Reister, Famaceri Correa, Malene Wolf, Mali Schuch, Ilse Maria Arnold, Carlos Kempf, Gilmar João Mertens e também da Lodi Utzich.

É verdade, mas tem gente que só junta, né? E quando finalmente acha que vai poder aproveitar, pronto. Acabou-se, né? Então aproveita a vida hoje enquanto você está vivo, amanhã a gente não sabe. 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

7:32, 7:32. Tempo aí com nebulosidade, céu encoberto. Umidade 85%, 14,8 agora é a temperatura, 12,9 a sensação térmica. É horário classificados aqui pela Imperial, você sempre acompanhando de segunda a sexta, das 7 às 8. Lembrando mais uma vez, né, para os nossos amigos ouvintes, se você está procurando um emprego, tem muitas vagas sendo anunciadas junto ao balcão de informações da Associação Comercial Industrial aqui de Nova Petrópolis. Está estabelecido aí junto ao centro de eventos. Você pode ir lá pessoalmente, né, conferir aí as oportunidades ou então acessar o site www.acimp.com.br. Mesma coisa também tem empregos, né, sendo anunciados junto ao escritório do Cine aqui em Nova Petrópolis. Mais participações para registrar aqui. Bom dia, amigo. Ótima sexta-feira a todos os amigos da família Imperial. Jane Malman, nosso amigo ouvinte lá do Canto Schenkel. Também bom dia, Romano, lá de Gramado. 12 graus, mas o vento é bem gelado. É, o ventinho aí começando já a gelar, né? Mais alguém aqui mandando, querendo mandar mensagem, né? Mas é uma conta comercial e a não tem como abrir aqui, né? O sistema não permite, tem alguma coisa aí com a sua conta. Então, se você mandou, se não viu o seu nome aqui, dá uma verificada aí para ver o que tá acontecendo. Bom dia, parabéns pro Manuel Kretz, os colegas aí, né? Eles que pagaram o churrasco e a cerveja, né? Ah, tá certo, integrante da Banda Real, melhor tocador de pistão. É, tá certo, precisa saber tocar bem, né? Pode desafinar nem nada, porque aí fica feio. Mas não é o caso do nosso amigo, esse aí toca bem mesmo. Na minha página no Facebook, bom dia, Remir Assis Schitz, Márcio Metz, Lisete Stoffelbein, também do Lavo Gressler.

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3: Agora 7 horas 49 minutos, 7h49, 14,6 a temperatura, umidade 84%, o tempo permanece com nebulosidade e céu encoberto. Finalizando o Rádio Classificados, o novo programa você acompanha na segunda-feira, a partir das 7 da manhã. Mais participações para registrar: Marcos Aurélio Aik, Nancita Knorr, Cristiano Prois, Vera Weber, Gerta Gessinger, Anilda Weber Dill, Terezinha Zimmer. E Solange Luiz Miller mandando seu bom dia para nós aqui na minha página no Facebook. No nosso WhatsApp temos também mais participações para registrar. Abraço para si novo, Guilherme Krau. Bom dia, Otávio Klein, 48 Baixa. Ontem calor, hoje frio. Haja saúde, é verdade, meu amigo. Também bom dia, Picada Schneider, tempo nublado, 18 graus, informação do Emílio Konderfer. Bom dia, José Henrique Krain, São Leopoldo, bairro Vicentina. Música para os ouvintes dessa excelente emissora de rádio, linda e verdadeira mensagem, muito obrigado. Já vou me despedindo, estou indo embora, retorno amanhã a partir das 5 da manhã. Uma boa sexta a todos, até lá.

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1: Tempo encoberto, temperatura 14 graus e 6 décimos. Bom dia.
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0: A temperatura, uma diferença considerável de ontem. Ontem um dia de tempo mais firme, abafado, aquele vento norte, quente. Aqui na região, como a meteorologia antecipava, a chuva chegou na madrugada e não sei em todas as partes aqui do nosso entorno, né? Aqui no centro, pelo que eu vi, assim, ouvi, só chuva, né? Não tivemos temporal, vento, estragos, ao contrário de outras regiões do estado que tiveram um tempo mais severo. Veio a chuva, veio a virada no tempo e esfriou. Isso aqui é uma amostra grátis do que vem pro fim de semana, tá? Porque vai esfriar mais. Vai esfriar mais e é um ingrediente todo especial para Tricofest, que começa hoje aqui em Nova Petrópolis. O convidado especial veio, que é o frio, e a feira já abre hoje as portas e inclusive tem a abertura oficial hoje a partir das 17 horas com a cobertura da Rádio Imperial. 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Hoje também começa Kartoffel Festa em Santa Maria do Herval, também estaremos lá na abertura oficial. Gabriel, daqui a pouquinho, tá pegando a estrada, se já não saiu de casa. Rumo a São Lourenço do Sul, porque hoje também tem o aniversário da banda Sul Brás. Tem Sul Brás e San Marino em Campos Quevedos e também a transmissão da Imperial. Olha, tudo que eu falei é só sexta, hein? Ainda tem o sábado e o domingo pela frente também, com eventos com a cobertura da emissora, que daqui a pouquinho eu conto por aqui. Participe pelo 54-3281-1510.
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0: A música com Troglawa, Blumenmeti, Nos Montanário, Poporri, James Leste, Alma Nova, Minha Estrela.
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2: Bom dia, amigos e ouvintes da Rádio Imperial. Um intenso ciclone se forma na costa da Argentina e favorece ingresso de ar mais quente e vento norte no estado nesta quinta-feira. Hoje, em Nova Petrópolis e na Serra Gaúcha, o sol aparece com nuvens ao longo do dia, mas ocorrem momentos de maior nebulosidade. O vento norte sopra ocasionalmente moderado com rajadas. A temperatura na madrugada chegou a 19 e 20 graus em grande parte da região, mas nas áreas de maior altitude, especialmente nos aparados, ficou abaixo dos 15 graus. Durante o dia esquenta e as máximas à tarde vão atingir entre 27 e 29 graus. Na sexta, uma frente fria com muitas nuvens provoca chuva. Há elevado risco de chuva localmente forte e de temporais localizados com vento forte e queda de granizo, mas especialmente vendavais. No decorrer da tarde para a noite, uma massa de ar seco e frio melhora o tempo com queda de temperatura. As máximas vão ficar entre 17 e 19 graus. E as mínimas que ocorrem à noite vão chegar entre 8 e 10 graus. No final de semana, o sol aparece com nuvens tanto no sábado como no domingo, mas no sábado ocorrem períodos de maior nebulosidade. Haverá queda acentuada da temperatura nas noites e madrugadas. As mínimas nas madrugadas vão ficar entre 5 e 7 graus em grande parte da região, mas em alguns locais pode até cair abaixo dos 5 graus. Da Metsul, Luiz Fernando na Artigal.
0: Bom, deu pra perceber que não é isso que vai acontecer, né? Ah, foi falha minha aqui, tá? Puxei a previsão do tempo errada aqui, claramente estava falando de ontem, né? O cenário hoje é diferente, então vamos corrigir a tempo aqui, trazer as informações corretas do final de semana, previsão do tempo da Metsul, agora corretamente, falha minha.
2: Bom dia, amigos e ouvintes da Rádio Imperial. Frente fria ainda provoca instabilidade, mas massa de ar seco e frio acompanhada de vento, traz melhora do tempo. Hoje, em Nova Petrópolis e na Serra Gaúcha, muitas nuvens provocam chuva em alguns momentos pela manhã, mas no decorrer do dia, devido ao ar seco e frio, o sol aparece com diminuição das nuvens. O vento sopra do quadrante oeste, ocasionalmente moderado, acompanhando o avanço do ar frio. A temperatura na madrugada já diminuiu muito em relação aos últimos dias e ficou entre 13 e 15 graus em grande parte da região, mas em algumas áreas chegou a fazer 12 graus. Durante o dia não aquece muito e as máximas vão ficar entre 17 e 19 graus. Depois, no fim do dia, esfria rapidamente e as mínimas ocorrem à noite e vão chegar entre 8 e 10 graus. No final de semana, o sol aparece com nuvens, tanto no sábado como no domingo, mas no sábado ocorrem períodos de maior nebulosidade e até não se descarta chuva fraca ou garoa em alguns pontos da tarde para a noite, especialmente nas áreas mais próximas.

0: da divisa com Santa Catarina. Haverá queda acentuada da temperatura nas noites e madrugadas. As mínimas na madrugada vão ficar entre 5 e 7 graus em grande parte da região, mas em alguns locais pode cair abaixo dos 5 graus, sobretudo no domingo. Na próxima semana, entre a segunda e a quarta-feira, o frio aumenta nas noites e madrugadas. As mínimas vão ficar abaixo dos 5 graus, na maior parte da região, com formação de geada. Em algumas áreas, as mínimas vão ficar perto ou abaixo de 0 grau. Da Metsul, Luiz Fernando, na Artigal.
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1: Agora 8h23, 14 graus e meio é a temperatura. Tempo segue encoberto por aqui, sem chuva, mas tempo encoberto, manhã cinzenta desta sexta-feira. Alô, Evandro! Evandro que leva a gente de carona sempre, motor aí da coleta de lixo, de picada café, e me alertou que eu passei a previsão do tempo de ontem. Cara, que eu pensei o seguinte, vai que alguém não tenha pego a previsão de ontem, né? Então eu vou passar de ontem primeiro, pro pessoal se preparar pra ontem, e depois eu passo a de hoje pro pessoal se preparar pra hoje, tá? Não é que eu tenha errado, é que eu quis ajudar quem não tinha pego a previsão de ontem. Valeu, Evandro! Tá ligado? Ligado, né? Ah, queria testar quem tava ligado na programação aí. Valeu, Evandro, bom trabalho. Grande abraço também pro Anderson, nosso colega de rádio lá no Oeste Catarinense. Alô, Itapiranga, pedindo Os Progressistas, Flor de Maçã, depois de muitos dias, deu tempo de ouvir a rádio de novo aí. Valeu, Anderson, um abração aí pra família. Christian de Três Coroas, alô, seu Evandro Stelzer de Sapiranga. Ontem teve aqui, né? Pude dar um abraço novamente no amigo, musical União com novidade. Daqui a pouquinho eu tô rodando aqui na programação. Estiveram aqui ontem o Evandro, seu Egídio, Cláudio, né? Muito bom rever os amigos e recebê-los aqui nos estúdios da Imperial. Valdemar Neriane, Silvia Letícia de Parobé também com a gente. Em Arroio Bonito, São José do Hortêncio. A temperatura de 15 graus, muito vento e chuva de 8 milímetros aí durante a madrugada.

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Agora 27 para as 9, 14 graus, 4 décimos a temperatura. Manhã de friozinho nesta sexta-feira, 8 de maio. 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Um bom dia, família Milk, na escuta. Alô, Lourdes, Carlos, ótimo dia pra vocês. Conosco na linha Olinda, o Anderson Marchner em Dois Irmãos. Bom dia pro Alexandre Kunstler em São José do Hortêncio, Zé Borges em Butiá. A Helga também mandou aqui um bom...

um dia, e tem figurinha de chuva, tem figurinha de sextou também. Bom dia a todos. Tá chovendo aí? Ela que nos ouve em Guamiranga, do Paraná. Helga Zimmermann Glink. O nosso parceiro Evandro, né, que antes me alertou aqui da previsão do tempo, parada pro café agora, e tá onde? 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Bom dia aos amigos do Fink, e um bom café aí pro Evandro. Seu Reinaldo, Dona Ilse, alô Padre Eterno Baixo, a Marisa, com meu erro aqui da previsão do tempo, ela achou que tivesse ganho um dia a mais, com o relógio andando no anti-horário, né? Não, se fosse pra gente ganhar um dia a mais, né, Marisa, que fosse mais um sábado ou um domingo, ganhar mais uma quinta-feira, no caso, não seria muita vantagem, ia espichar a semana, né? Vamos deixar assim, vamos fazer isso de novo no fim de semana, e aí ver se ganhamos um sábado ou um domingo, aí fica legal, aí fica bacana. E abrindo mais um bloco da programação, a nova do Musical União.

Garotos Show, recordando o seu garoto antes, Super Banda Santa Cruz, onde estão os músicos e música União, meu amigo alemão. Super Banda Santa Cruz.

0: Blues, uma das atrações do baile do Rei Rainha do Bolão na Sociedade em Joneta Picada Café, amanhã com a transmissão da Imperial. No palco tem Super Banda Santa Cruz e Os Cometas. Além dessa transmissão e dos eventos que eu já falei de hoje, tá? 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

0: A música com Barbados As Du Nochmein Geheimnis Warst e antes os progressistas Flor de Maçã.
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3: Como se fala banheiro em alemão? Existem algumas possibilidades neste sentido, então vamos a elas. Como no português, pode-se usar simplesmente das WC, somente pronunciando de forma diferente, WC. Existe também a opção das Klo, que seria a privada em si. Das Klo é a forma mais coloquial de se referir ao famoso trono. Eu, particularmente, prefiro usar die Toilette, que vem do francês e também é usado no português, somente com algumas mudanças de letras e pronúncia, toilette. Porém, no Brasil, pode significar banheiro, lavabo ou um quarto de banho. Das Badezimmer, por sua vez, é o cômodo em si, o banheiro como parte da casa, por assim dizer. Mesmo que Bad signifique banho, como na casa de banho. Então, em uma viagem, como faço para perguntar se eu precisar ir ao dito cujo? Wo ist das Badezimmer? Onde é o banheiro? Wo ist die Toilette? Onde é o toalete? Wo ist das Klo? Onde é o banheiro ou a privada? Neste caso, de maneira muito informal. E como faço para dizer que preciso ir ao banheiro? Ich muss zur Toilette gehen. Eu preciso ir ao toalete. Ich muss aufs Klo. Eu preciso ir ao banheiro. Neste caso, no Brasil, não usaríamos o termo privada. Ich muss aufs Örtchen. Eu preciso ir ao lugarzinho, por assim dizer, sem querer mencionar diretamente a palavra banheiro ou toalete. Tem também a frase ich muss mal. Simples assim, sem nenhuma palavra extra. Já as crianças costumam dizer ich muss pipi oder ich muss klein para fazer xixi. E ich muss groß para avisar que precisam fazer o número 2. E que outras palavras para banheiro você lembra em alemão? Mande um áudio para Imperial. Será uma alegria poder ouvir você.
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7: Agora são 9:03, temperatura na casa dos 14 graus, tempo nublado em Nova Petrópolis, sexta-feira, dia 8 de maio. Bom Dia Imperial segue com a Colingestão de Consórcios. 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Nosso bom dia pro Roland Schmidt na audiência em Caxias do Sul, Kátia Senem, Indaial, Santa Catarina, participando do Alemão Sem Mistério aqui, né? Mandou sua contribuição, já encaminhamos aí pra professora Lizzie Leitzke. A Geni Godoy diz que tá complicado hoje, né? Dor no ciático aí, mas tá ligada na Imperial. Melhoras, viu? Melhoras aí pra amiga e obrigado pelo carinho de todos os dias. Carlos Winder, de Novo Hamburgo, tá de aniversário hoje. Parabéns, Carlos. Já que tô de aniversário, toca uma música com o JM. Pediu de presente, né? Vamos entregar o presente, sim, com certeza. A Jane Malman tá rumo ao Novo Hamburgo, fazendo a entrega de vitamina C, entrega de bergamotas, né? Começou de novo aí. Vamos deixar o pessoal prevenido aí das gripes e resfriados. Aliás, falando nisso, tem informação importante para a comunidade da Feliz, porque o sábado de vacinação, que seria amanhã, foi cancelado, tá? Teria o evento ali no posto de saúde do centro, o evento foi cancelado porque no momento não há doses disponíveis de vacina contra a gripe. Assim que novas doses chegarem, será divulgado pelos canais oficiais, tá? Então a ação que teria na Feliz não terá mais amanhã. Jair Fassbinder em Arabutã, bom dia Vânia em Santa Maria do Herval, também no Teval, o Aurélio e a Maristela dizendo que por lá o dia tá frio e nublado. Bom dia para a na Argentina, Puerto Rico, Nelson pedindo música com o Daniel Hack. E a gente abre o bloco entregando o presente aí do aniversariante, JM.

0: A música com Monte Carlo, Kerp no interior, antes JM, o Barquinho Azul.
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6: Agora são 9h15, 14,2 a temperatura, amanhã mais fresquinha dessa sexta-feira, 8 de maio, o tempo segue nublado. E hoje é sexta-feira, sexta sempre é dia de falarmos sobre consórcios. Recebendo aqui nos estúdios da Imperial, Henrique Colin, da Colin Gestão de Consórcios, corretor autorizado do Grupo Erval desde 2013, fazendo gerenciamento e orientação de clientes de consórcio de ponta a ponta, o suporte completo para você. E hoje o tema é o seguinte, começando com essa pergunta aqui: quais os principais pontos a serem observados ao se contratar um consórcio? Henrique, bom dia.
7: Bom dia, ouvintes. Vamos lá, a gente tem muita experiência com consórcio, então a gente já pegou muitos casos diferentes de pessoas que nos procuram para pedir suporte que já tem consórcio. E ali a gente observa algumas falhas no atendimento e isso é fundamental, tá? O atendimento, ele tem que ser feito da forma correta para que o cliente receba as informações que ele vai identificar o que ele pode e o que ele não pode fazer. Isso é importante, né? A primeira dica é: desconfia quando tudo é sim, né? Porque não dá para fazer tudo com consórcio, tem que ter um não no meio da conversa. Então vamos lá. Primeira questão: qual a finalidade desse consórcio, né? Se ele é para veículo, para imóvel ou a nível de investimento. Eu já recebi clientes no escritório que tinham cartas de veículos que tinham

0: uma informação que podia usar num imóvel, né? Não é bem assim, não pode, né? Como é que funciona para contemplar um consórcio também, né? Como é que funcionam os sorteios, lances? E o cliente precisa entender que o consórcio estar contemplado não quer dizer que esse dinheiro já está liberado. E aí entra a segunda situação. Como que eu aprovo um crédito, né? Quais as garantias necessárias? Se eu for utilizar um consórcio, comprovação de renda e alienação de garantia, né? Se eu for vender a cota contemplada, como funciona a transferência? E se eu for usar como poupança, se a ideia for essa, qual é o melhor consórcio para essa finalidade? Porque tem sim consórcio. Consórcios melhor a nível de poupança.
1: Sim. Tu sempre frisa muito a importância do atendimento, né, Henrique? Qual que é a importância de um suporte 100% do tempo? Não apenas até a venda, mas principalmente depois que o cliente faz a adesão ao consórcio. Porque é comum o, entre aspas, vendedor desaparecer depois que vendeu.
0: É muito comum, infelizmente, né? E aí vamos para a regra do consórcio, tá? Existe uma lei que regulamenta o consórcio, a Lei 11.795 de 2008, que ela diz que o consórcio não pode cobrar juros. Isso todo mundo sabe, o consórcio não cobra juros. Mas o que o consórcio cobra, então? Taxa de administração. O que seria taxa de administração? Taxa de serviço. O consórcio, ouvinte, não é um produto, é um serviço. Então você precisa receber um suporte o tempo todo, porque toda a parcela que tu tá pagando por mês, tá pagando uma taxa de serviço. Então tem que ter um suporte mensal, tem que ter alguém que te auxilie, tem que ter alguém trabalhando por você sempre, não só até assinar o contrato, né? Então isso é muito importante. O consórcio é um serviço, ele não é um produto. Então você não paga juros, você paga taxa de administração. Você não pode ser esquecido depois da assinatura. O escritório bom é o que acompanha o cliente.
1: Muito bem. Nesse aspecto, Henrique, nesse aspecto, qual é o diferencial da Colli em gestão de consórcios?
0: O nosso método sempre foi 100% do tempo de ponta a ponta do consórcio dar suporte. Então a gente tem um pós-venda mensal, o tempo todo o cliente vai estar recebendo um pós-venda, suporte, né, no plantão de dúvidas o tempo inteiro, lances, boletos, a parte de faturamento, importantíssimo. Henrique, contemplei meu consórcio, tem burocracia? Óbvio, né? Como é que alguém vai te liberar dinheiro sem garantia? Então assim, tem suporte. Henrique, quero vender minha carta contemplada, tu me ajuda? Claro, a gente tem muitos contatos, né? Então, desde 2013, a gente está no mercado fazendo esse trabalho. Eu sempre digo que experiência, de fato, ela não se faz apenas com um nome, experiência. Tu tem que ter tempo e dedicação, né? E é uma questão bem interessante, ó. Eu sou cliente assíduo de consórcio já também há 13 anos. Já fiz para moto, já fiz para carro, já comprei minha chácara, já construí. Eu já fiz uma série de coisas para mim. Já cometi erros, inclusive, né? Então, a gente tem uma experiência prática muito grande para dividir com o cliente, assim, sabe? Então, isso também faz total... diferença. E uma questão importante, tá? A gente diz não, tá? Se for necessário. Então, aquele cliente que não quer ouvir, João, Maria, não pode fazer isso, né? Se não quer ouvir não, se não sabe ouvir não, nem entra em contato conosco, porque isso é importante, é responsabilidade. Nós não somos vendedores, nós somos gestores de consórcios dos nossos clientes, nós acompanhamos todo esse processo do início ao fim, para que o cliente da Colli Consórcios, junto ao HS Consórcios, tenha a melhor experiência e não ser aquele cliente que vai acabar se sentindo, não digo lesado, mas mal atendido. A gente não, a gente capricha, né? Um a um, atendimento personalizado.
1: Perfeito, exatamente. Atendimento personalizado de acordo com a necessidade de cada cliente. 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Henrique, obrigado pela visita mais uma vez aqui nos estúdios. Agora teremos um final de semana de outono, deu uma esfriadinha. Bom proveito, seja para quem quiser ficar mais intocadinho, quem vai tomar uma sopa, um vinho, quem vai passear, enfim, tá bom para aproveitar.
0: Tá excelente. A gente sempre são momentos que a gente se aproxima da família, né? É legal, é bem bacana. Então, a todos os ouvintes aí, um excelente final de semana. E precisando de um atendimento, é só entrar em contato conosco. Inclusive, né? Atendimentos, reuniões por videochamada. Eu tenho duas agora na sequência para fazer com clientes, inclusive de fora do estado, que vieram de contatos da Rádio Imperial. Olha que legal, né? Então, vamos lá. O cliente pensando no futuro, é só falar conosco.
1: 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Abraço, bom fim de semana e até a semana que vem.
0: Um excelente final de semana a todos.
1: Agora 9h21, Daniel Hack traduzindo tradições.

aí a música com o Daniel Raca, agora 9h24. Um bom dia pra mãe Lídia, filha Rejane, tomando chimarrão e ouvindo a Imperial em Boa Vista do Erval. Tempo nublado e friozinho por aí também. Rodrigo Gaiteiro com a gente, bom dia. Cristina Altenhofen, também já encaminhei pra professora Lise a contribuição aqui do Alemão Sem Mistério. Alô, Dair Flex, Sapiranga, forte abraço a todos. Tinha pedido o Rodô antes, já aqui a nova do musical União. E o Márcio Schwab pedindo Rogério Magrão e banda, O Coração Pirou, estão na escuta com o rádio ligado na Imperial. Valeu, valeu, valeu, valeu, tá aí, né, o pedido do nosso parceiraço aí, obrigado pela carona de sempre, já já tem Rogério Magrão e banda. Pra quem pediu também, banda Piratini, Boa Nascera.

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29 para as 10, 14.6 a temperatura, e o dia com aquela carinha de outono, nuvens cinzas, nuvens mais baixas, né, que vão passeando e passando aqui sobre a nossa Serra Gaúcha. Até tem umidade, 82% a umidade relativa do ar, mas aqui no centro, sem cerração, sem garoa, sem chuva, só o tempo nublado mesmo, expectativa de que tenhamos aberturas de sol

à tarde, pro fim de semana, agora o domingo em especial, teremos tempo firme e mais frio ainda. Pra quem curte o friozinho do outono aí, é, vai tá bom. 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

0: A música com a banda Herr Schmidt das Ist Unsere Musik, antes Rogério Magrão e banda O Coração Pirou.
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3: 15 para as 10 é o nosso Bom Dia Imperial, boa sexta, bom comecinho de final de semana. Não é fim de semana ainda, mas é um pezinho lá. Alô pro Sidney, Dom Feliciano, por lá o sol brilhando, mas um vento frio, né? Dia gelado aí, segue trabalhando, pedindo The Villers. Esse aqui não tá passando frio, talvez até esteja frio, mas na frente da churrasqueira tá quentinho, né? Edinho, Azevedo, abraço Edinho, turma do Paraíso Tourist Hotel aí em Piratuba. Tá na churrasqueira, na lida e sempre na companhia da Imperial, bom trabalho. Guido Dapper de Dois Irmãos, também tem música do trio Edelweiss pro Jorge Velhoek e família em Pomerode, bom final de semana aí pra toda a família também. Gilberto em Três Arroios, dia chuvoso e frio por lá, pede a música alemã com Klostertalam.

0: o musical Edelweiss, Der Klarinettenmuckel, antes Céu e Cantos, Morina Misteriosa e Klostertala, de Langsteiner der Welt. Em 30 segundos, repórter Sicredi.
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0: O Departamento de Assistência Social de Dois Irmãos lançou a Campanha do Agasalho 2026, que terá arrecadação até o dia 29 de maio. A iniciativa tem como objetivo arrecadar roupas de frio e itens de proteção contra o inverno para distribuição à população em situação de vulnerabilidade social no município.

0: município. Podem ser doados agasalhos, sapatos fechados, gorros, meias, cobertores e demais peças de vestuário de inverno, desde que em bom estado de conservação e lavados. Temos a certeza de que, novamente, a comunidade de Dois Irmãos será solidária, diz a coordenadora do Departamento de Assistência Social, Claudete Fritzen. As doações podem ser entregues nos seguintes locais: nas unidades de saúde do município, na prefeitura e no Cine FGTAS, durante o horário de funcionamento de cada local. A distribuição das peças arrecadadas ocorrerá de 1º de junho a 14 de agosto no novo endereço da coordenadoria, que é na Rua Três Coroas, número 120, bairro Primavera. O atendimento será realizado conforme o seguinte calendário semanal: nas segundas, das 8 ao meio-dia, terças, das 13 às 17, quartas, das 8 ao meio-dia e quintas, das 13 às 17 horas. Para retirar os agasalhos, os beneficiários devem comparecer ao local portando documento com foto, comprovante de residência e uma sacola para levar as peças. Até o dia 29 de maio, então, campanha do agasalho em Dois Irmãos. Repórter Sicredi retorna em uma hora. 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
7: Campeonato Municipal de Futsal, primeira divisão em Picada Café. É hoje a fase de semifinal, a partir das 19h30 no ginásio da Décio, em Picada Café. Semifinal, se enfrentam Pinguins versus Munster e logo depois time de amigos versus Bayer. Dois grandes jogos que vão definir os finalistas do Campeonato Municipal de Futsal, primeira divisão, em Picada Café.
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0: 10:03, 14 graus e 8 décimos é a temperatura aqui em Nova Petrópolis, tempo encoberto. Olhando aqui em direção ao sul, deixa eu ver aqui, é sudoeste, isso. tem algumas aberturas de céu azul aí, né? Parece que o tempo tá querendo dar uma limpada, né? Olhando de Nova Petrópolis em direção aqui ao Vale dos Sinos, parte do Vale do Caí, encosta da Serra, já pro lado de Gramado, Canela, interior de Santa Maria do Herval ali, tá bem nublado, pela visão que a gente tem aqui do estúdio da Imperial, pelo menos. 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Bom dia para o nosso amigo Miguel José Raupental. Bom dia, Miguel. Está em Linz, na Áustria, no momento, junto com o Walter e o Franz, do Dolomiten Sextet. É por isso que é Dolomiten Sextet Linz. Quem conhece aqui a banda na programação da Imperial sabe, né? E está em Linz, na Áustria. Ein schöner Gruß aus Brasilien, Walter und Franz, aus Dolomiten Sextet. O meu alemão, Miguel, é super limitado. Eu espero que eles tenham me entendido. Se não, traduz pra eles. Tá bom, um abraço aí pro Franz e pro Walter do Dolomiten Sextet Linz. Aliás, a gente tem aqui uma vinheta, deixa eu ver, cadê a vinhetinha do Dolomiten Sextet, que é justamente pra marcar quando essa turma bacana aparece aqui na programação, porque faz muitos anos, aliás, desde sempre, que tem Dolomiten Sextet na programação da Imperial.
1: Hallo, liebe Freunde, in Brasilien. Hier ist der Franz vom Dolomiten Sextet. Unsere Musik spielt auf Radio Imperial FM. Schöne Grüße nach Brasilien aus Osttirol, Österreich. Ciao.
0: Que bacana. Abraço, Miguel. Abraço a vocês. Vou rodar em seguida aqui, abrindo o bloco já a música com o Dolomiten. Também tem banda modelo pro Daniel Ort. Baita músico, né? Abraço, Daniel. Pedindo a garota do baile pra gente recordar. No travessão, fazendo faxina e curtindo a Imperial, a Paula Bervian. Pede banda 0800 e ainda desejando uma ótima sexta-feira pra gente, o João Carlos Veríssimo em São Paulo, capital. Marli Fritz, em Estância Velha, por lá, um dia de sol. Fábio Kern, no Vale do Sol, um dia de céu azul e sol brilhando. É o Vale do Sol, né? Aí o sol tá sempre bonito. Abraço, Fábio, e uma excelente sexta-feira.

Banda 0800, saxofonista também ri. Banda modelo, a garota do baile, Dolomiten Sextetlins, Hey Yo, Hey Yo. 10 e 16.

0: 15 graus, um décimo a temperatura. Luísa Hoffmann Weber do Yammertal para o pai Afonso Hoffmann, 81 anos hoje, e quer saber da festa, né? Cadê a festa? Não veio o convite ainda? Daqui a pouquinho tá chegando. Quando a gente fala na Imperial, o convite vem. Antes eu falei sobre o tempo, que olhando em direção à Grande Porto Alegre, aí parecia que tava limpando, e recebi uma foto agora de Cachoeirinha, céu azulzinho, limpinho ali, né? É o céu azul, 12 graus por lá, e a imagem que eu recebi mostra o fundo aí, a zona norte de Porto Alegre. De manhã o tempo estava fechado ainda. Marlene Bonner mandou a foto aí do oitavo andar, né, no seu trabalho em Cachoeirinha, uma belíssima vista, aliás, e dá para ver ali, né, as nuvens numa direção que acho que são as que estão aqui pertinho da gente. Tá aí ouvindo a Imperial na Alexa, bom serviço, obrigado pela foto. E o tempo estragou até a sua ida de bicicleta hoje, né? Meia hora de pedal ida, meia hora de pedal na volta, mas o tempo não ajudou hoje. Gessi, bom dia no bairro Piá, Avenida Pretzel em Ivo, tinha um lindo dia de sol por lá. O Luiz Fink, de Vapor Velho, por lá, um lindo dia de sol, pede uma do seu primo Renato Weber, mas que tal, vamos tocar o seu Renato aí sim. Tem música pra Islane de Pelotas, por lá, passou o temporal, né, e ontem à noite temporal, agora frio, sem chuva, mas bem nublado o tempo, pedindo o Cavalo Zaino. Daqui a pouquinho trago mais recadinhos, porque agora vou conversar com o nosso colega Luiz Alberto e vamos diretamente até a loja Agrimar, aqui de Nova Petrópolis, porque hoje e amanhã acontece o dia de negócios Husqvarna na Agrimar. 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

0: música com The Villers, Seu Olhar, agora 10h29.
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25 para as 11, 15 graus e 2 décimos a temperatura, e o tempo vai abrindo devagarinho por aqui. O sol aparece, aí se esconde de novo, mas olhando no céu, num geral assim, olhando para o céu, já temos menos nuvens nesta manhã de sexta-feira. 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Nosso abraço, nosso bom dia para dona Nair Lourdes von Borstel, da linha comprida, ela, o esposo Teodoro, homenageando a neta Radassa Yasmin. Parabéns, 9 anos hoje. Os avós amam muito ela, mandam aquela homenagem super especial. De volta, dois irmãos, a Lúcia Steffen, chega de passear. Tá de volta, dois irmãos, pedindo Sangue Latino. Tem música pra tia Ju, em Santa Maria do Herval, pediu La Montanara. E também tô atendendo aqui a participação da filha Leandra Kuntz, os netos Clayton e William, bisnetos Cecília e os gêmeos Elisa e Matheus. Homenagem ao casal Elce e Vunibaldo do Tevald, que hoje completam 50 anos de matrimônio. Parabéns, parabéns, felicidades aí pelas bodas de ouro. Pedindo uma música dos amigos do Baila Baila.

0: Sax Companhia Manchester, Cavalos Reino, antes Baila Baila, Netzgespanda. Agora 15 para as 11, retornamos com mais informações ao vivo da Agrimar, aqui de Nova Petrópolis. 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Luiz Alberto.
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0: Valeu, Luiz, bem bonito. Agora 12 para as 11, temperatura 15 graus e 6 décimos.
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0: A música com Renato Weber, Erika. E em 30 segundos, repórter Sicredi.
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0: Os 40 anos da Associação Comercial e Industrial de Nova Petrópolis, a ACIMP, serão homenageados pela Assembleia Legislativa do Estado do Rio Grande do Sul, por proposição do deputado estadual Elton Weber. A cerimônia acontece no dia 13 de maio, às 13 horas, na Sala da Presidência do Parlamento, em Porto Alegre. Na ocasião, a diretoria receberá uma placa simbólica em celebração à data. Fundada em 31 de janeiro de 1986 por 72 empresas, atualmente a associação reúne aproximadamente 400 associados. O parlamentar destaca o papel fundamental da entidade no fortalecimento econômico, social e turístico de Nova Petrópolis, sendo referência na região. É uma honra reconhecer a trajetória da ACIMP, uma entidade que ao longo de 4 décadas tem desempenhado um papel decisivo no desenvolvimento de Nova Petrópolis, fortalecendo o empreendedor.

0: empreendedorismo e promovendo a integração da comunidade empresarial, destaca o deputado Elton Weber. Repórter Sicredi retorna em uma hora, até aqui com a gente, Esquadrias MR em Morro Reuter, Mobília Empreendimentos, Fink Supermercados de Picada Café, Fonoaudióloga Betina da Silva Poren, Círculo Saúde, Churrasqueiras, JMS, Dr. Sander Friedman, Assos Galvão, Suibon e Dr. Flex.
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0: Agora 11:01, temperatura 15 graus 9 décimos, o sol brilha aqui em Nova Petrópolis, nebulosidade diminuindo, manhã de sexta-feira, 8 de maio. 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E tem um Domingão das Mães na Sociedade Canto Progresso, em Campo Bom, com Sidney Alves e Companhia e Festerê. Participe aqui no 54-3281-1510. Bom dia, Delci Vaian, em Dois Irmãos. Homenagem, abraço pro pai Ivo e a todos na escuta. João Roça, Santa Maria do Herval, Morro dos Bugres, pedindo o Monte Azul, a velha escola, mandando aos seus amigos e parentes de Santa Maria do Herval. Em Dom Pedrito, Luiz Machado e Pamela Machado ligados aqui na Imperial. Um abraço aos demais pedritenses ligados na programação, pedindo para recordar uma com o Corpo e Alma, cartinha linda. Recebi a foto agora aqui, que bacana, do Miguel, que tá lá com o Walter e o Franz do Dolomiten Sextet. Vou postar nas nossas redes sociais depois. Que encontro, hein? O encontro de gigantes. Valeu, Miguel, obrigado pelo registro. Rosane Noronha, em Barão. Alô, Dona Rosa, em Dois Irmãos. Ela me mandou uma foto aqui. Ela encontrou, se encontraram, né? Ela e o nosso colega Giovanni Littke, porque ambos estão na inauguração da Ótica Schmidt em Dois Irmãos, que fica em frente ao supermercado Fink, né? E falando nisso, deixa eu aproveitar e já conversar com o Giovanni também, que traz informações ao vivo aí da inauguração da Ótica Schmidt. 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
0: Valeu, Gil. Um beijo de novo aí pra mim e toda a sua equipe. Sucesso, né, na nova filial. 11:05, alô galera da granja que passa buzinando. Bom dia, Márcio. Márcio mais cedo já pediu música, né? Alô, seu Guilherme. Encontrei essa semana aí no almoço também. Cholinho, bom dia a todos. Todos, né, que de caminhão, ônibus, carro, táxi, aplicativo, levam a Imperial de carona. Nosso muito obrigado aí pelo carinho. Seguimos de música pra quem pediu. Lamon Tarará.

0: Sangue Latino, Mentira, Vox Club, Heidi Darivari, La Montanara, Ulala. 11, 14, 16 graus a temperatura. Claudemir Vergani, bom dia. Um alô também aqui para Rosane de Dom Pedrito. Nosso amigo antes falou dos pedritenses. É, ó, Rosane de Dom Pedrito também está na audiência pedindo terceira dimensão. Já já rodando aqui no nosso Bom Dia Imperial. José de Canela, também na sintonia. Ótima sexta.
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8: 28 para o meio-dia, 16 graus e meio, a temperatura de Alindo por aqui, não que antes não estivesse, mas agora estamos vendo mais o céu azul e menos nuvens, o sol brilhando e tentando dar uma esquentadinha nessa manhã. Temperatura oficial 16 graus e 6 décimos, mas a sensação é de 22,7. Não faz um calorão, mas tá.

agradável, né? Pro fim de semana vai esfriar sim. 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Aliás, vou cair da cama bem cedo, justamente no dia mais frio da semana. Mas vamos lá, né? Depois muito bolinho de batata e um café quentinho para se esquentar aí. 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Bom dia, Vilmar Vaire, Rux Xuxa do táxi no Rodeio Bonito, saindo uma costela na brasa, ele e o Luiz Spindler aí preparando o churrasco. Mas que maravilha, tá bom pra uma sexta, né? Tá sensacional pra uma sexta-feira aí. Um feliz Dia das Mães a todas as mamães, do Eduardo Henrique Kohenborger na reta Grande Brochier, da banda Sempre Alegre, Maria Schneiderville, Morro Reuter, bom dia, e o Vene em Estrela também sempre com a gente. Estamos fisicamente distantes, mas pelo rádio sempre juntinhos, né? Aliás, obrigado a todos que permitem que a gente entre nas suas casas, no seu trabalho, nos carros, todos os dias aí. Muito obrigado pela licença que vocês nos concedem. Ademar Neiva de Novo Hamburgo, Ademar disse, velha escola é uma das preferidas dele do Monte Azul. Abraço e abençoada sexta-feira a vocês também. Sirlon de Cerro Grande do Sul, pedindo

Do Banda La Paloma, Guten Morgen, Guilherme Falca, aos Blumenau, um abraço a todos da Imperial, aos amigos Jonas Trivés e Jorge Wilhock de Pomerode, pedindo uma da banda Vale Verde de Pomerode. É uma gravação original da década de 70, Urlaub Schein, composição do tcheco Jaroslav Jankovec. Também abraço aos colegas da banda Vale Verde, da qual o Guilherme faz parte. Danke schön und ein gutes Wochenende. Valeu, Guilherme Falk. Esse sobrenome aí é pesado, né? Carregar o sobrenome Falk aí é uma responsabilidade, principalmente sendo músico. E seguimos por aqui, tá? Botando em dia os pedidos para quem pediu Corpo e Alma.

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6: Agora 8 para o meio-dia, alô pro Ademir Contes de Estância Velha, nosso parceiro do Macega Show, Macega Show, que agora 2 de junho, se eu não me engano, estará no Care Fest da Imperial. Karina Kussler em Nova Hartz, também com a gente o Rodrigo Gaiteiro. Hoje comemorando o aniversário do genro preferido, olha aí, o Gustavo Faxenda, em Penha, Santa Catarina, homenagem da família Iker ou Wecker, né? Se escreve Wecker, mas talvez eu tenha lido errado aqui. Parabéns pro Gustavo. A Carol Dalcin na audiência também. Tava antes ouvindo um áudio do pai, do seu Flávio Dalcin, e respondeu dizendo que tava ouvindo ele na Imperial. Cantou pra gente a cartinha linda há pouco por aqui. Fabiel Mombar, da Mombar Construção da Joaneta, trabalhando hoje em Dois Irmãos e ouvindo a Imperial. E sábado tem baile do Rei Rainha na Joaneta. Fabiel com certeza vai estar lá, né? Um abraço aí, turma da Mombar Construções, e amanhã, transmissão da Rádio Imperial na Joaneta também.

0: Bandinha Vale Verde. Essa aqui é do volume 1 da Bandinha Vale Verde. Tive que dar uma garimpada aqui. Orlau Shine, La Paloma, Adeus Maria. Alô, André Reginato, bairro São José, Farroupilha, pra mãe Ana. E tá sintonizado com a gente, né? Diz que ama a rádio. Obrigado, um abraço a você, André, e também pra dona Ana.
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0: Esposo Belmiro Robinson, filhos Luiz Carlos Robinson, Delmara Robinson em memória, noras Madalena e Elisete, netos Camila, Rodrigo, Luiz Felipe e Nicole, bisneto Henrico, familiares Robinson e Saft, demais parentes e amigos, participam do falecimento de Sidola Robinson, hoje ocorrido na idade de 86 anos. O corpo está sendo velado na Sala A da Casa Mortuária São João de Picada Café e os atos de encomendação de corpo presente serão hoje às 16 horas na mesma Casa Mortuária e após para o Cemitério Evangélico São Pedro de Picada Café. Funerária Fritz informa com pesar o falecimento de Sidola Robinson.
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0: Esposo Gerson Henrique Stout, filhas Nicole e Alessandra Schmidt, Isabela Bauer, genro Matias da Rocha, mãe Marlene Bauer, irmão Rafael Bauer Marques, familiares Bauer e Marques, demais parentes e amigos participam do falecimento de Sandra Regina Bauer, hoje ocorrido na idade de 42 anos. O corpo está sendo velado na Capela Mortuária Evangélica do bairro Piá. A cerimônia de despedida será hoje às 18 horas, com celebração de corpo presente na mesma capela e após para o cemitério e crematório ecumênico Parque das Araucárias, em Canela. Funerária Jung noticia com pesar o falecimento de Sandra Regina Bauer.
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0: O mês de maio é mundialmente reconhecido como período de mobilização para a segurança viária e em Nova Petrópolis a causa possui um respaldo ainda mais sólido. Desde 2018, o Movimento Maio Amarelo integra oficialmente o calendário de eventos do município, reforçando o compromisso da administração com a preservação da vida e a educação no trânsito. O movimento é uma ação internacional que nasceu com o objetivo de colocar a segurança viária em pauta e reduzir o número de mortes e preferidos em vias públicas. A escolha do mês remete a 11 de maio de 2011, quando a ONU decretou a primeira década de ação para a segurança no trânsito. A cor amarela, que estampa a campanha, foi escolhida por simbolizar a atenção e a sinalização de advertência, engajando sociedade civil, empresas e governos em ações educativas. Para este ano, o movimento trabalha temas centrais como paz no trânsito começa por você e, no trânsito, enxergar o outro é salvar vidas. O foco das ações institucionais é despertar a empatia e demonstrar que o comportamento individual de cada motorista, ciclista e pedestre é a peça-chave para um ambiente coletivo seguro. Em Nova Petrópolis, o trabalho educativo começa na base. Durante todo o mês de maio, as escolas municipais de educação infantil, sob a coordenação da Secretaria Municipal de Educação e Desporto e apoio do Departamento de Trânsito da Secretaria Municipal de Planejamento, Coordenação, Trânsito e Habitação, promovem atividades lúdicas e pedagógicas com os alunos. O objetivo é formar futuros pedestres e condutores mais conscientes e transformar as crianças em multiplicadoras de boas práticas dentro de suas famílias. Repórter Sicredi retorna à tarde. Alô, Valmor e Rejane Venequer em Estrela. Abraço para Emília Scholz também na companhia. Fechando aqui o Bom Dia Imperial. 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Obrigado pela sua companhia também. Na sequência tem o Tá Na Mesa com o Samuca.
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Imperial FM, a festa no ar, agora meio-dia, 12 minutos, 17.2 a temperatura, hein? Tempo com sol aqui em Nova Petrópolis, aquele ventinho já, né? O que indica aí que nós teremos queda nas temperaturas logo mais. Chegando pro Tá Na Mesa desta sexta-feira, hoje 8 de maio, para a Rede Roda Mais, Ótica Cristal, Agro Tannenwald, também Osta Recapagem de Pneus, Cremolato Nova Petrópolis, Lojas Regla e Sicredi.

As notas e comunicações chegando aqui no nosso Tá Na Mesa. A Defesa Civil de Nova Petrópolis promove uma reunião com as comunidades. Ou melhor, essa reunião foi ontem, né? A reunião foi ontem, então, né? Importante, aliás, devido também a todas as nossas mudanças climáticas, né? A Defesa Civil de Nova Petrópolis se organizando, então, nesse encontro que aconteceu ontem na Sociedade Lira, em São José do Caí. No dia 2 de junho, terça-feira, a Prefeitura de Nova Petrópolis, por meio da Secretaria Municipal de Agricultura e Meio Ambiente, promove a coleta de embalagens e agrotóxicos no interior de Nova Petrópolis, né? Para atender ao maior número de agricultores, haverá duas rotas de coleta, ambas com início às 7 horas. Nessa edição, a administração municipal conta com o apoio das empresas Agrimar e Vacaro, que promoverão a destinação correta dos materiais recolhidos. A ação integra a programação do Mês do Meio Ambiente. A Sociedade Cultural Esportiva Linha Araripe promove almoço dos sócios e tiro rei, domingo, dia 10 de maio, com início às 10h30. Sócio em dia não paga o almoço. Não sócio, R$60. E haverá disputa de tiro para visitantes e tiro prêmio. A animação da bandinha Tannenwald, neste domingo, portanto, na Sociedade Cultural e Esportiva Linha Araripe. 54-3281-1510, nosso telefone, nosso WhatsApp, se você preferir também através do site imperial.fm.br. Abraço, meu amigo Eloy Stephen. Maravilha, grande Eloy, abraços. O pessoal tá lá na chácara acompanhando a gente, né? Monjolo aí nunca mais foi o mesmo depois da chácara do Eloy. Que beleza. Abraço, Eloy, tudo de bom aí pro amigo, um bom final de semana também, viu? Vamos com Banda Chopão agora, meio-dia 15, 17 graus, boa tarde pra você, bom almoço.

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Aí, Renato Weber, o caixeiro viajante aqui na Imperial, meio-dia e 25 agora, 17.4 a temperatura. 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Alô, Otávio, na 48 Baixa, na companhia da gente. Assando uma carne, ah, sextou por aí, né? Valeu, valeu, Otávio, grande abraço. Já já tem musical Encanto na programação. Meio-dia 26 agora, trago de Cappuccinos, a música alemã, e em seguidinha tem o contato direto por aqui. Meio-dia 27 minutos agora.

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0: Olá, nossa saudação cooperativista. Sejam todos muito bem-vindos. Aqui o jornalista Samuel Dickel-Binnicker com mais um contato direto e informações muito importantes relacionadas à sua cooperativa Sertel. Porque na noite passada tivemos aí um temporal que atingiu parte da nossa região, parte da área que é compreendida pela Sertel, com alguns transtornos aí, falta de energia elétrica, alguns danos nas estruturas do fornecimento de energia elétrica. Está conosco o vice-presidente da Sertel, Daniel Luiz Sec, para detalhar como é que está todo este atendimento, quantas pessoas chegaram a ficar sem energia, Sec, e qual é a perspectiva para normalizar o abastecimento. Bem-vindo.
1: Olá, Samuel. Olá a todos os nossos associados e clientes. Com certeza, momentos esses que nós temos que seguir mostrando o nosso esforço, fazendo aquilo que a Sertel sempre vem desenvolvendo. Os nossos sistemas, Samuel, de tecnologia, nossa inteligência artificial, juntamente com a meteorologia, estava previsto para que isso acontecesse. Com isso, a gente conseguiu deixar as nossas equipes e nossos plantões em casa, descansando. E aí, quando começou o vendaval, a gente conseguiu agir de uma forma mais rápida. Sim, tivemos localidades e ainda estamos com algumas localidades sem energia, mas num tempo e num restabelecimento mais rápido de nós termos essa tecnologia. Nós chegamos no ápice ontem à noite de 12 mil associados sem energia elétrica, um número que realmente a gente conseguiu ir trabalhando. Nesse momento agora, nós estamos com 1.000 associados sem energia. De manhã cedo nós estávamos com 2.700 associados e agora com 1.000 associados sem.
0: São pontos bem assim espalhados?
1: São vários pontos, Samuel, que nós temos. Uma região ali, uma região mais alta, Sério, Progresso, Pozo Novo, Marques e Souza, Gramado Xavier também aconteceu muito vendaval lá para cima, Canudos do Vale, Boqueirão do Leão, essa região que nos afetou mais fortemente. Mas sim, tivemos outros problemas em alguns outros municípios, como também em Teutônia, Lajeado, que fez com que a gente tivesse uma demanda bem grande na nossa operação. Mas a gente está trabalhando e com a previsão aí de minimizar esses efeitos climáticos e restabelecer todos os nossos associados. Nesse exato momento, nós estamos, então, com em torno de 1.000 associados sem energia.
0: Acredita que até meia-tarde, ou talvez fim da tarde, para que todos estejam restabelecidos?
1: Com certeza, Samuel. Esse é o nosso trabalho, para que a gente aí, até o final, meia-tarde, final do dia, a gente consiga restabelecer 100% a demanda que aconteceu ontem à noite, né?
0: A Sertel investindo, inclusive, em inteligência artificial, né, Sec? Você já destacou em outras ocasiões, isso

0: algo que vem contribuindo bastante.
1: Importantíssimo essa tecnologia que vem nos auxiliar, e isso já está refletindo numa agilidade dentro da nossa operação, dando uma resposta mais rápida para o nosso associado. Como a gente sempre diz, a falta de energia nesses momentos, com vendavais, poste quebrando, arrebentando fio, árvore, enfim, todas essas ocorrências, quando a gente tem uma previsão que vai acontecer, a gente se organiza antes. E quando de fato, infelizmente, quando isso ocorre, a gente já está com as nossas equipes aqui prontas, com caminhão, com caminhonete carregada, a gente só dispara tecnicamente, a gente usa esse termo, as nossas equipes, para que a gente restabeleça a nossa energia elétrica mais rápida para o nosso associado.
0: Ok, Seque, a palavra fica à sua disposição. Quero deixar alguma mensagem, de repente um pedido de compreensão para os associados em função de tudo isso?
1: Com certeza, as nossas mensagens, nossos 0800, recebendo muita informação, nossa demanda, é importantíssimo que todos os nossos associados sigam nos informando da falta de energia, do que está acontecendo, mas tenho a certeza que a gente está trabalhando para restabelecer da forma mais rápida, dentro das normas de segurança, a nossa cooperativa volte a ter energia 100%. Okay. Grande abraço a todos, valeu.
0: Muito obrigado, Daniel Luiz Seque, vice-presidente da Sertel. Lembrando os números, 0800 510 6300, telefone e WhatsApp, mensagem de texto. Também o 0800 520 6300. Temos o app Sertel Energia e também a agência virtual no site da Sertel. Contato direto desta sexta-feira vai ficando por aqui. A todos uma boa tarde e um excelente final de semana.
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11: Legal, gente. Agora 20 para 1, 17.7 a temperatura. Nosso Tá Na Mesa segue para você. 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Turma da 0800 tá com a gente, né? Mas que beleza, amanhã tem 0800 na festa da batata, né? Na Kartoffel Fest, amanhã a partir das 15 horas. Ó, que beleza. Maravilha, tá feito o convite. Aliás, que baita programação da festa da batata, né? Inicia hoje, já temos a participação aí do Luiz Alberto logo mais, informações diretamente lá de Santa Maria do Erval. Final de semana de programação intensa e domingo a Imperial vai estar por lá também, né? Domingo dia 10, dia das mães, estaremos por lá durante todo o dia com a programação ao vivo da Kartoffel Fest. A Elisabetta Buffler, né? Mandando um alô especial aí pros guris da 0800, pro Vando, Alex, Ivandro, Eduardo, toda a turma aí, valeu, Elisabetta. Lúcia Estefan na companhia, pede terceira dimensão, já roda agora. E vamos lá, né? 19 faltando para uma, tem terceira dimensão.

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7: Beleza, gente. Vamos lá agora, meio-dia mais 49 minutos, 17,8 a temperatura, festa e baile aqui dentro do Tá Na Mesa, né? Os convites aí para os eventos do final de semana. Hoje à noite, aniversário show em comemoração aos 17 anos da banda Sul Brás, no Salão da Comunidade São João, em Campos Quevedos, São Lourenço do Sul. Animação da banda Sul Brás e San Marino e transmissão da Imperial. Turma já se dirigindo para lá, né? Daqui a pouco mais tarde já informações chegando aí de São Lourenço. Sábado, dia 9, amanhã, jantar do baile, ou melhor, jantar baile do Rei Rainha do Bolão na Sociedade Joaneta. Animação da banda Os Cometas e Super Banda Santa Cruz, também com transmissão da Imperial. Jantar baile de coroação do Bolão, o Kenneth Paul, na Sociedade Juvenil, em Linha Temerária, com animação da banda Momentos. De 8 a 17 de maio, a 26ª Kartoffel Festa em Santa Maria do Herval. Também de 8 de maio a 21 de junho, sexta, sábado e domingos, a Tricofest aqui no Centro de Eventos de Nova Petrópolis. Na sexta, né? Sexta, hoje, portanto, também tem a Sociedade União no bairro Charlau, né? Em São Leopoldo, com Passarela, Cleiton Borges e Rogério Magrão e banda. No domingo, Salão Kaiser de Bom Princípio apresenta Sidney Alves e companhia e Grupo Festerê, assim como a Sociedade Canto Progresso em Campo Bom, né? Trazendo também Sidney Alves e Festerê, os eventos do final de semana e o convite especial para você. Rejane em Campo Bom, oferecendo uma boa aí para as colegas do serviço em Estância Velha, né? O grupo das cortinas. Tá bom, abraço aí, Rejane. Valeu, valeu. Sabe quem vai estar na festa da batata também? É a turma do Macega Show. Alô, Ademir Kund, turma aí de Estância Velha. Estarão amanhã, na terça-feira, no sábado e no domingo da semana que vem, né? Então vai ter Macega Show aí para dar e vender, né, turma? Abraço, Ademir. Maravilha, vamos lá, turma que havia pedido o musical Encanto de Feliz, vamos lá, canta aí, seu Nelson Milk. Alô, Gelácia Kaifer, também tá na companhia, pediu o Rogério Magrão, trago já na sequência.

Maravilha, e tá aí o Encanto com as Alemãs do Nelson Milk, maravilha. Te manda um abraço pro Arcélio em Portão, tá na companhia. Alô, Portão, também conosco, o João, né? Turma aí da Parma Refeições, pede águia branca, já vou separar a roda daqui a pouco. A dona Carolina Dalcin continua com a gente, né, Carol? Valeu, aquele abraço, uma excelente tarde aí pra ti, viu? Bom almoço. Também o Romeu Canal em Carlos Barbosa pede para recordar o Terceira Dimensão. Então o papai da Carol vai cantar mais uma daqui a pouquinho já, né? Muito bem. 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Vou trazendo 0800 ainda agora, daqui a pouquinho, A Tarde é Nossa.

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Beleza, gente. 1:04, 17.9 a temperatura. A tarde nossa no ar para você a partir de agora. 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Vai mandando aí teu recado, participa com a gente. Muita música nessa tarde de tempo bom, apesar da noite, madrugada, de vários sustos aí pela região, né? Com ventania, com chegada da frente fria, que inclusive derrubou as temperaturas também, né? Diga-se de passagem, hoje temos um dia bem mais ameno, bem mais agradável, né? Mas tudo isso teve um preço, né? Que foi as ventanias, os vendavais da noite passada em várias regiões, principalmente a região dos vales, né? E a partir de agora, claro, a tua participação é sempre muito bem-vinda. Já aproveito para mandar um abraço pro Ademar e pra Neiva lá em Novo Hamburgo. Uma excelente sexta-feira, um bom final de semana. Alô também pra Elisete de Estância Velha, agradecendo a música oferecida aí pela turma, né? Mandando um alô aí pra nós aqui da rádio, pra todos os ouvintes também. Valeu, Elisete, aquele abraço. Turma que pediu, Rogério Magrão, chegando essa aqui pra recordar, ó.

0: O Melô do Gago aqui na nossa programação. Antes, Águia Branca, Vanessa Fritz e Rogério Magrão em banda. Detalhes de Nós Dois. Alô, Fábio Kern, tá na companhia lá em Vale do Sol, pedindo musical Colômbia para recordar a volta ao mundo. Claro, vamos trazer daqui a pouquinho por aqui, tá bom, Fábio? Aquele abraço!
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3: Legal, gente. 1:19, 18 graus a temperatura. 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Marino Flahen, Carlos Barbosa, tá na companhia, pede música com os Deg, já tá no bloco aí, tá bom, Marino? Grande abraço! Bloco que começa com The Flippers.

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5: Legal, gente. Agora 26 para as duas, 18 graus a temperatura, tarde com tempo bom aqui na Serra Gaúcha. E nós seguimos a programação aqui do programa Tarde Nossa, né? 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

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Vai mandando o teu alôzinho, 54-3281-1510, o nosso WhatsApp, telefone, também pelo site imperial.fm.br. Tá valendo aí o teu recadinho, viu? Já aproveito para mandar um abraço pro Pedro Greff, tá na companhia, pedindo San Marino. Muito bem. O Pedro pediu pra gente que o comando pra Alexa, né? Então quem tem Alexa agora vai disparar tudo que é Alexa por aí, porque eu vou passar pra vocês o comando pra ouvir a Rádio Imperial aí na Alexa, tá bom, gente? Se tiver alguma dúvida ainda pode chamar no WhatsApp que a gente envia aí o comando certinho. Mas é o seguinte, Alexa tocar Rádio Imperial no TuneIn, tá bom? Aí vai direto aí pra Rádio Imperial, tá bom, gente? Alma Nova chegando 25... para as duas agora, né? 25 para as duas.

0: São Marino, Coração de Pedra, antes em Otseletala e também Alma Nova, agora 16 para as duas.
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7: Legal, gente. Agora 12 para as 2, 18 graus a temperatura. Segue por aqui o nosso programa Tarde Nossa, né? 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Deixa eu mandar abraços por aqui pro nosso amigo Romeu, tá na companhia, né? Maravilha, grande abraço. Quem mais tá com a gente também? Nosso amigo Luiz Carlos Morschel, município de Tupandi, né? Comemorando dia 9 de maio aí a sua emancipação, né? O seu aniversário. Homenagem a todos os munícipes, a todos os gestores também. Um alô especial aí do nosso amigo Luiz Carlos Morschel. Beleza, valeu Luiz. Aquele abraço. Nosso amigo Vilmar de Portão tá na companhia. Alô, tio Vilma, grande abraço, obrigado aí também pela audiência. E vamos com Banda Imigrante.

Banda Imigrante, Sauerkraut aqui na Imperial, a loira Sema Seffeld na companhia para o seu amor Aloísio, para a filha Márcia. Valeu, turma, aquele abraço aí, obrigado também pela audiência. 9 para as 2.

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2: Como se fala banheiro em alemão? Existem algumas possibilidades neste sentido, então vamos a elas. Como no português, pode-se usar simplesmente das WC, somente pronunciando de forma diferente, WC. Existe também a opção das Klo, que seria a privada em si. Das Klo é a forma mais coloquial de se referir ao famoso trono. Eu, particularmente, prefiro usar die Toilette, que vem do francês e também é usado no português, somente com algumas mudanças de letras e pronúncia, toilette. Porém, no Brasil, pode significar banheiro, lavabo ou um quarto de banho. Das Badezimmer, por sua vez, é o cômodo em si, o banheiro como parte da casa, por assim dizer. Mesmo que Bad signifique banho, como na casa de banho. Então, em uma viagem, como faço para perguntar se eu precisar ir ao dito cujo? Wo ist das Badezimmer? Onde é o banheiro? Wo ist die Toilette? Onde é o toalete? Wo ist das Klo? Onde é o banheiro ou a privada? Neste caso, de maneira muito informal. E como faço para dizer que preciso ir ao banheiro? Ich muss zur Toilette gehen. Eu preciso ir ao toalete. Ich muss aufs Klo. Eu preciso ir ao banheiro. Neste caso, no Brasil, não usaríamos o termo privada. Irmos aufs Örtchen. Eu preciso ir ao lugarzinho, por assim dizer, sem querer mencionar diretamente a palavra banheiro ou toalete. Tem também a frase irmos mal. Simples assim, sem nenhuma palavra extra. Já as crianças costumam dizer irmos pipi ou da irmos klein para fazer xixi. E irmos cross para avisar que precisam fazer o número 2. E que outras palavras para banheiro você lembra em alemão? Mande um áudio para Imperial. Será uma alegria poder ouvir você.
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6: Legal, gente. 12:06, hein? 18.4 a temperatura. Segunda hora aqui do programa Tarde Nossa. 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Vamos que vamos. Tarde desta sexta-feira e muita música animada pra você. Pra, enfim, né? Já entrar no clima aí de final de semana com grandes eventos, um deles iniciando hoje, né? Com, aliás, dois, né? Dois iniciando hoje, que são a Kartoffel Fest em Santa Maria do Herval e também a Tricofest em Nova Petrópolis. Hoje tem ainda a Niver Show da banda Sul Brás em São Lourenço do Sul, com a transmissão da Imperial logo mais à noite, hein? Tá imperdível. Sábado, amanhã, hein? 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À noite tem o Baile do Rei e Rainha do Bolão na Sociedade em Joaneta Picada Café com os Cometas, Banda Santa Cruz. E domingo, a turma aí do Herval vai receber a equipe da Imperial, né? Que maravilha! Tem estúdio da Imperial na Kartoffel Fest com a equipe de locutores das 9 até as 20 horas, viu? Show de bola! Já vai te agendando aí também, dia 16 deste mês, né? No próximo final de semana, super baile de Kerp no Bananal, ou melhor, no do baile, né? No Bananal Feliz. E ainda dia 17, o Porco no Rolete em Tupandi, tradicional também, né? É Imperial presente nos grandes eventos e, como eu falei, muita animação nessa tarde da sexta-feira, hein? Vai mandando o teu recado 54-3281-1510. Já aproveitando para mandar abraço para Noeli Gelzer de São Leopoldo na companhia. Cleiton Borges é o pedido aí do nosso amigo Clóvis Dimmer de Taquari, abraços. É Eduardo Henrique Kohenborger na Reta Grande Bruxier. O Leandro tá com a gente aqui, ó, mandou um recado pro Manuel Kretz. Ó, que deu aí? Ah, sim, ele tá, a turma tá guardando o churrasco aí que ele prometeu, né? A turma tá numa sede aí de fome e seca, sede, que coisa, hein, turma? Valeu, um abraço pra vocês aí, especial pro Manuel Kretz, ele mandou o maior tocador de pistão, mas o homem é craque no trombone, né? Toca até o ponto chique. Grande abraço, turma. Vamos lá, 2:09. Alô, Ing, tá na

0: Tá aí a nova do San Francisco, nossa vez aqui na Imperial. Ivete Wez em Caxias pros irmãos, né? Pedindo música por aqui. Abraço, Ivete, aquele abraço. Gene Godói em São Leopoldo também, né? Quem mais aqui? Melhoras, aí melhoras, Gene. Eu sei o que é isso, viu? A Lisete Schamberger também em São Pedro do Maratá, mandando abraço pro amigo Eduardo Henrique Kornborger, turma lá da banda Sempre Alegre, né? Abraço para vocês aí. Quem é que tá descascando a ipinha aqui? Ah, Rosani, né? A turma lá de Barão tá na companhia também, valeu, valeu. Christian de Três Coroas pede música do Paraná Boys. A gente traz já na sequência também aqui da programação. 2h15 agora, eu vou pro espaço comercial, na volta tem muito mais música para você.
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3: Imperial 12h20, 18.4 a temperatura. 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Alô, Águeda em Lajeado. Bom final de semana aí pra turma, viu, Águeda? Abraço. Quem mais? Belmiro Schmitz em Sapiranga. Pede uma valsa com a banda Guela Seca. Vamos separar uma bem legal já com Guela Seca daqui a pouquinho também por aqui. Abraço pra Janaína, tá com a gente. Pediu Cleiton Borges também. Essa aqui o pessoal já havia pedido mais cedo, né? O Caquinho de Vidro chega no bloco aí especial pra turma. Tá certo? Vamos que vamos então, chegando com mais música por aqui, tem Montanari.

0: Valsa da Celebração, Goela Seca, antes Cleiton Borges, Caquinho de Vidro e Montanari com o som dos Alpes.
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2: Vamos lá, gente, 2h31, hora de conferir os números da loteria, extração das 14h20 desta sexta-feira, dia 8. Quinto prêmio, 2.054, 2.054. Quarto prêmio, 8.968, 8.968. Terceiro prêmio, 2.082, 2.082. Segundo prêmio, 1.525, 1.525. E o primeiro prêmio, 4.073, 4.073, 4.073. É o primeiro prêmio. 2h32, tempo bom, sol brilhando, temperatura em 18 graus e meio. E esse é o nosso programa A Tarde é Nossa.

Ei, beleza, Tricolor, conversa de trombone, antes banda laser, vamos dançar moçada e também corpo e alma, eu vou embora. 20 para as 3, em 18.6 a temperatura, abraços pro Claudinho, tá com a gente também, tá dando carona pra Imperial aí, né? Tá na boleia e tamo a mil com a gente aí. É, Angela Bublitz em Vera Cruz, acompanhando a gente também. É, pediu uma do Flippers, daqui a pouquinho tem mais música alemã por aqui, tá bom, Angela? Aquele abraço, amigos aí em Vera Cruz, acompanhando a nossa programação. Paraná Boys, pra quem havia pedido.

0: do Paraná.
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5: 13 para as 3, 18.7 a temperatura. 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Vamos lá para os recadinhos aqui. O Diego Kell de Igrejinha pede banda Rosas, com o Pino, né? A Bye Bye Maria. Também a participação do Guido Dapper em Dois Irmãos, está na companhia da gente. Pediu música também por aqui. Rock Becker em Bom Princípio, banda Luar, né? O pedido dele. Valeu, Rock. Aquele abraço. Quem mais? A participação ainda da Nair Lourdes von Borstel, né? A turma lá em Linha Comprida, Salvador do Sul. Homenagem pra neta, né? A Radassa Yasmin Correia, completando 9 anos hoje. Parabéns, tudo de bom, saúde, felicidade, aí só coisas boas, viu? Homenagem, então, da Nair e do Teodoro, turma lá de Linha Comprida. 12 pras 3, vamos com Banda Rosas, em seguidinha tem The Flippers.

0: 5 para as 3, tá aí, The Flipper, Saint-Tropez, antes teve Rosas, Bye Bye Maria. Eu queria que nossa audiência tivesse visto o agito que o Luiz Alberto fez aqui no estúdio, né? Tirou a camisa, foi... Não, tô brincando, não foi pra tanto, né? Foi só ficou sacudindo a cabeça aqui, curtindo o som aí, né, Luiz? Amanhã, Luiz, amanhã, freca, tacada e varia.
1: Vai dormir hoje à noite, né?
0: É, não, tem outros aí que estão ansiosos pro freca amanhã. E hoje à noite, onde é que tu vai? Deixa eu abrir teu microfone aqui. Fala nesse aqui, ó. Fala nesse aqui, ó. Pode falar?
2: Boa tarde.
0: Boa tarde.
2: Alguém nos espera lá com um bolinho de batata em Santa Maria do Herbal.
0: É, eu sabia que tu ia falar isso.
2: No pórtico.
0: Eu sabia. Mas imagina o cheirinho que já deve ter agora lá,
2: agora,
0: né?
2: O pessoal tá preparando lá.
0: Começa a preparar já, né? Aliás, então, hoje o Luiz vai estar... Assim como a gente já vai estar também na Tricofest, hoje começa a Tricofest, né?
2: Daqui a pouco o Roger vai pra lá.
0: É, e tem também a transmissão lá de São Lourenço, mais uma vez a Imperial presente por lá, e o Luiz vai a Santa Maria do Herval hoje, então o pessoal já pode preparar aí no mínimo 1,5 kg de bolinho pro Luiz.
2: Sim, café da tarde pra janta, aquela coisa toda, né?
0: Vai levar um pouquinho pra casa também?
2: Boa! Não tem dúvida.
0: Tá bom. E no domingo a gente vai estar por lá o dia todo.
2: Gabriel...
0: O que é?
2: O Gabriel já chegou em São Lourenço.
0: Não, mandou notícias ainda. Deve estar na estrada. Deve ter parado para fazer uns lanches. E o amanhã, então, como eu falei, a gente vai estar lá no Freak, né, Luiz?
2: Show de bola amanhã a partir das 9 horas lá. Fabinho, nova direção e toda a turma lá. Vai ter sorteio de 3 tortas já para dar...
0: Ó.
2: Pra dar um...
0: Não, vai ter leilão da torta do Inter e do Grêmio. Não vai fazer o leilão da torta do Inter e do Grêmio.
2: A moda é fazer leilão, né? Vamos escolher o sabor, uma pra nós lá.
0: Tá bom, então.
2: Feito. E outros brindes mais.
0: Show de bola. Vamos lá, tem Banda Luar pra quem pediu. Em seguidinha, a primeira edição da tarde do Repórter Sicredi.

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0: A Prefeitura de Dois Irmãos, através do Departamento de Assistência Social, está realizando até o final deste mês, até o dia 29, né? Até o dia 29 deste mês, a campanha do Agasalho 2026. A iniciativa tem como objetivo arrecadar roupas de frio e itens de proteção contra o inverno para distribuição à população em situação de vulnerabilidade social no município. Podem ser doados agasalhos, sapatos fechados, gorros, meias, cobertores e demais peças de vestuário de inverno, desde que em bom estado de conservação e lavados. As doações podem ser entregues nos seguintes locais: nas unidades básicas de saúde do município, Prefeitura de Dois Irmãos e CineFGTAS, durante o horário de funcionamento de cada local. Repórter Sicredi retorna em uma hora aqui na programação. Nós vamos fechando mais uma hora aqui da nossa programação, até aqui num oferecimento de Ideal Esquadrias, RBT Internet e Unimed Serra Gaúcha. Sigo contigo até às 16 e você pode seguir mandando teu alôzinho também, né? Um recado especial que você pode enviar através do nosso WhatsApp 54-3281-1510 ou até mesmo, se você preferir, através do nosso site imperial.fm.br. Espaço comercial, nós já voltamos com a terceira e última hora aqui do programa A Tarde é Nossa.
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0: Beleza, vamos lá, 13,4 agora, 18,6 a temperatura. A tarde nossa aqui pela Imperial, nós vamos com Pomar Muckers a partir de agora. 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

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Vamos juntos até às 16. Você segue mandando aí teu alôzinho 5432811510. The Villers aqui na programação. Em seguidinha tem Sul Paion, especial lá pra turma em Caxias do Sul, né, Leandro? Valeu, valeu, alô, Leandro.

0: Essa é a valsa da vovó Elfrida, vibração antes, sempre alegre, Marcha Libórios e recordando Costa da Serra, ainda The Villers com Cara de Pau.
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1: Legal, gente. 13, 19, 18.5 a temperatura. Alô, seu Clauber Hens, como estamos? Turma aí na Feliz, mas estão por Nova Petrópolis, né? Estão com tá o Júlio aí, rumo à Feliz. Sextou, turma, valeu. Um grande abraço para vocês aí, viu? Obrigado sempre pelas caronas aí também, né? Vamos que vamos, para quem pediu Sul Paion, chegando uma deles, 13 e 19.

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4: Beleza, gente. Agora 3:28, 18.5 a temperatura. Segue por aqui o nosso programa Tarde Nossa para Pumar Mukers, Shine de Materiais e Acabamentos e Unimed Serra Gaúcha.

Beleza, tá aí o grupo Cordiona Xixo Bruto aqui na Imperial. Teve também banda Canecos e a música alemã com música Postel. Beleza. Vamos mandando alguns recadinhos por aqui. A turma em São Lourenço do Sul, Dilson Frank e a Wanda Vic Bolt, né? Na companhia da gente. Abraço, já vai música especial aí pra São Lourenço, né? E a gente, além da música, mandou uma turma pra ir hoje, né? Gabriel, a turma deve estar chegando logo mais. Tem transmissão da Imperial diretamente de São Lourenço do Sul. Quem mais conosco aqui? Ah, tem a homenagem... Ah, bem, eu tô pontual, hein? 15 para as 4. Vamos lá, homenagem...

0: É da Magali de Estância Velha, para todas as mamães do ateliê de cortinas, Eliane, né? De Estância Velha. Mandando um parabéns aí, então, para todas as mamães, né? Em especial para Luísa, mamãe de primeira viagem, do Thales. Olha que legal. Abraço aí para vocês, viu? E desde já parabéns também pelo Dia das Mães. Agora, faltando 15 para as 4, eu vou para o espaço comercial e já volto.
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Indústria musical nas ondas do rádio. Alô, seu Bernardo Dieter, como é que estamos? Tudo certo? Sim, estaremos domingo no Erval, mas na parte da manhã, né? Então, turma, tem que chegar cedo aí pra gente trocar uma ideia. Maravilha. Grande Bernardo, abraço, viu? Tudo de bom aí pro amigo também. Bom final de semana. A Ilvene em Estrela tá com a gente. Alô, Ilvene. Vamos que vamos, né? Mais um final de semana chegando. E a correria pega, né? Faz parte, faz parte. Super Banda Real, em seguidinha, repórter Sicredi.

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0: A Prefeitura de Morro Reuter informa que está aberto processo seletivo para a contratação de fiscal ambiental. A atuação será na Secretaria de Saúde, Meio Ambiente e Assistência Social, com carga horária de 34 horas semanais, remuneração de R$ 4.622,95, mais vale alimentação de R$ 670. Entre os requisitos estão ensino superior completo, geografia e ou biologia, e ou química, ou ainda ambiental ou florestal. Idade mínima de 18 anos, registro no conselho e da categoria e também CNH na categoria B. Inscrições podem ser efetuadas até o dia 13 de maio das seguintes formas: online, mediante acesso ao site oficial do município, morroreuter.rs.gov.br, na aba protocolo online e na categoria processos seletivos. E presencial, no setor de protocolo da Prefeitura Municipal, situada na Rua Anita Garibaldi, no centro de Morro Reuter, sempre de segunda a quinta-feira, das 8 às 11 e das 13 às 16 horas, e na sexta-feira, das 8 às 12 horas. O edital completo também está disponível no site. 2 minutos agora faltando para as 4, repórter Sicredi retorna na segunda-feira. Nós vamos fechando o nosso programa Tarde Nossa para Pomar Muckers, Chay de Materiais e Acabamentos e Unimed Serra Gaúcha. E marcando o nosso encontro para amanhã, então, né? Amanhã estarei acompanhando o Luiz Alberto no Manhã Alegre, direto do Freque Atacado. Um grande abraço, vem aí o Giovanni, o fim de tarde. Até lá, tchau, tchau.

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16 horas mais 5 minutos, 4 e 5. Boa tarde para você, 18 graus e meio a temperatura. É o fim de tarde chegando por aqui nesta sexta-feira, sextou 46%.

A umidade relativa do ar. 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Final de semana agitado aqui da 104,5. Logo mais informações, abertura da Tricofest aqui em Nova Petrópolis. Logo mais também tem informações, abertura oficial da Kartoffel Fest em Santa Maria del Val. À noite, informações diretamente de São Lourenço do Sul. É tudo isso hoje, meu amigo. Te convido a participar mandando o seu WhatsApp para 5432811510. Iniciando hoje com Banda Arpejo.

0: Aí a música com a super banda Chopão, antes também banda Arpejo, 4 e 12, 18 graus e meio a temperatura. Abraço muito especial Lucas Eduardo Grave, que esteve ontem à noite comigo no Vem Amigos, foi um programa, hein, fantástico. E falando nisso, semana que vem eu estarei recebendo meu grande amigo Adriano Vidal. Eita, nossa, quanto tempo, hein, conheci o Adriano no tempo que era baixista do Star Som, isso mesmo, Star Som. Aí depois veio o Toque de Mágica, JM e muito mais. Semana que vem, quinta-feira, Adriano Vidal por aqui.
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0: E essa é do Toque de Mágica, hein? Na voz dele.

0: toque de mágica, te quero nos lençóis, agora 4h16.
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0: Agora 4h19, 18 graus e meio a temperatura. João Fiscal está na companhia. Abraço, bom fim de tarde. Alô, Vanderlei, tá aí acompanhando a gente, manda o áudio. Quem mais aqui, ó, pedindo Montanari, o Elemar, lá no Vale Real, tá tomando aquele chima. Valeu, Elemar. Alô para o Edson Zimmer em Chapada, curtindo a Imperial. Liane Marcos em Canoas, na escuta do programa, oferecendo música para o filho Rodrigo, lá em Joinville. Cristian de Três Coroas, firme e forte na companhia. Alô, Campo Grande, começando uma chuva bem calma, temperatura em 25 graus. A informação é do nosso amigo Ademar Finger.

Banda Esmeralda Kerpfest, 4h29, 18 graus a temperatura. 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Temperatura em 18 graus, agora 4h30. 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
5: Então tá bom, 27 para 5, 18 graus a temperatura. Boa tarde, Giovanni, tudo beleza? Por aqui tudo certo, sempre ouvindo a Imperial no trabalho. Bom fim de semana a todos, forte abraço de Jaraguá do Sul, meu grande amigo Elemer Krieger, minha grande amiga Delores. Abração para vocês e abençoado fim de semana. Gustavo Trachbar, de Santa Cruz do Sul, na escuta da Imperial FM. Alô, povo de Santa Cruz do Sul. A Milita Pertili, também lá em Venâncio Aires, acompanhando o fim de tarde. Turma na Joaneta. É, pessoal que está se organizando para o baile de amanhã, baile do Rei e Rainha com os Cometas e ainda Banda Santa Cruz, né, Maicon? Toda a turma aí, aquele abraço e com Cometas a gente segue!

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0: Porca véia, morena luxuosa. Agora 16 para 5, 18 graus a temperatura.
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2: Agora 12 para 5, 17 graus, 9 décimos a temperatura, e vamos lá começar a movimentar a nossa equipe, os nossos colegas. E quem inicia é o Roger, trazendo informações diretamente do Centro de Eventos, abertura da Tricofest. É isso, Roger, boa tarde.
3: Boa tarde, Giovanni. Boa tarde, ouvintes da Imperial. Isso mesmo, estamos ao vivo do Centro de Eventos em Nova Petrópolis, onde hoje inicia oficialmente mais uma Tricofest. Até o dia 21 de junho, com ingresso e estacionamento gratuitos. E todos muito felizes. Por quê? Porque aquele convidado especial veio. Quem é o convidado especial que sempre esperamos para a Tricofest é o frio. E o friozinho chegou justamente no dia em que começa o evento. E é claro que a Tricofest mexe muito com o turismo de Nova Petrópolis. Por isso, converso agora com o secretário de Turismo e Cultura, Rodrigo Sangalli, e falando sobre a expectativa desse evento, que aliás é longo, né? São 7 finais de semana, e cria uma grande expectativa aos expositores e, claro, a todo o trade turístico que participa também deste evento. Boa tarde.
4: Boa tarde ao Giovanni no estúdio, a todos os ouvintes da Rádio Imperial. Exatamente, né? Estamos iniciando aí a quinta edição da Tricofest, num final de semana que tem aí o Dia das Mães, um final de semana com frio, com tempo agradável, né? Graças a Deus aí o tempo seco. E Nova Petrópolis, mais uma vez, né, se coloca como uma das protagonistas aí da Serra Gaúcha, né? Com seu destaque não somente com a malha, mas também todo o ecossistema envolvido aí, seja na gastronomia, na hotelaria, na prestação de serviços, para recepcionar com aquela acolhimento e hospitalidade que o povo de Nova Petrópolis tem.
3: Nova Petrópolis, que é um destino sempre charmoso, mas com o frio chama ainda mais atenção, porque além das malhas tem a gastronomia, tem a hotelaria da cidade mais acolhedora, e para quem não experimentou ainda esse acolhimento, sinta-se convidado, né, secretário? Como eu disse, o friozinho é um ingrediente que dá um charme todo especial para essa época do ano.
4: Exatamente, o frio é o nosso fator crítico de sucesso da Serra Gaúcha, né? Ele praticamente é um grande potencializador, e nós, como poder público, juntamente com a iniciativa privada, nós precisamos apresentar aí uma série de produtos âncoras, né, como é o caso agora da Tricofest. Então, a expectativa para os próximos 7 finais de semana são positivas, né? Um público de aproximadamente 130 mil pessoas. Conversava com a organização, a injeção na economia está prevista aproximadamente 23 milhões de reais. Então, isso é muito gratificante, né, enquanto poder público, porque a gente percebe ali um movimento até de retomada, né, após as enchentes de 2024. Claro, o ano de 2025 também ele foi excelente, né, os números estão apresentando isso. E, claro, esse final de semana, além, é claro, da Tricofest, um dos destaques especiais é o próprio Ninho da

0: das Águias, né? A partir de amanhã e domingo, então, o Ninho das Águias vai contar com dois espaços de gastronomia, na verdade, maio, todos os finais de semana de maio, e amanhã um convite muito especial, amanhã e domingo. Todas as mães que estiverem acompanhadas de seus filhos, apresentando a carteira de identidade, comprovando, né, a maternidade, tem entrada gratuita no Ninho das Águias. Então, a cidade está aí, está pronta, né, para receber os visitantes, a comunidade como um todo e apresentar aí o que a gente tem de melhor.
1: Perfeito, muito obrigado, secretário de Turismo e Cultura, Rodrigo Sangalli, ao vivo aqui na abertura da Tricofest, Giovanni.
2: Muito bem, informações, né? Já tem mais. Agora 8 para 5.

0: A bonita valsa com Flamboyant, alô Balardim, agora sim, né? Por nome não reconheci, mas é o Balardim que tá na companhia. Jair Fassbinder também tá acompanhando a gente. 5 para 5, mais informações diretamente do Centro de Eventos, Roger.
1: Isso mesmo, Giovanni, retornamos ao vivo do Centro de Eventos de Nova Petrópolis, abertura oficial da Tricofest. Eu converso agora com o coordenador geral da Tricofest, André Schmidt, falando sobre a expectativa dele desse evento que congrega tanta qualidade, que congrega tanta tradição. Quando a gente fala em malha, fala em Nova Petrópolis, picada café, a gente já associa uma coisa a outra. Isso vem de muito tempo e, claro, que se tem malhas vendendo aqui o ano inteiro. Mas a Tricofest é aquela oportunidade de encontrar os expositores juntos, no mesmo espaço, onde as famílias vêm passear, passeiam pelos corredores e aproveitam para levar para casa tudo de bom que Nova Petrópolis tem a oferecer. Esse final de semana, de

0: Pontapé inicial, André, com dois ingredientes especiais. O Dia das Mães no domingo e o friozinho que começou justamente hoje junto com a Tricofest. Boa tarde.
1: Boa tarde, Roger. Boa tarde, amigos da Rádio Imperial. Estamos com muita alegria, principalmente para o nosso fator climático, né? O friozinho chegou, já está dando as suas caras, que é o nosso principal indutor de vendas. Estamos muito animados com o início do evento hoje, abrindo as portas já de manhã, às 10 horas da manhã, abrimos as portas já para o público. Já tivemos uma movimentação interessante para ser a primeira sexta-feira do mês. E assim, a expectativa é a melhor possível. Além do Dia das Mães, nós também vamos ter uma programação toda especial no domingo, além dos desfiles, que já vamos ter os primeiros dois desfiles, às 14 e às 16 horas. E estamos aguardando todos vocês a virem aqui no Centro de Eventos de Nova Petrópolis, curtir a Tricofest, ter essa experiência conosco aqui.
0: Até o dia 21 de junho, sextas a domingos, com o feriado de Corpus Christi também, que é uma quinta-feira, e o destaque para o ingresso e estacionamento gratuitos.
1: Exatamente, esse é o grande diferencial da nossa feira, acho que é uma das únicas, poucas feiras aqui da região, onde a gente não cobra ingresso, nem estacionamento, tem um amplo estacionamento, agora a prefeitura fez as melhorias aqui em torno do centro de eventos, você pode vir sem compromisso e ver e apreciar a melhor da Malha Tricô do Sul do Brasil.
0: Perfeito, André, obrigado pelas palavras, sucesso para o evento e a Imperial, claro, sempre parceira, mostrando tudo de bom que Nova Petrópolis tem a oferecer e é o que tem aqui na Tricofest. Sintam-se todos convidados e a dica, traga a mamãe domingo para escolher o seu presente aqui, que ela vai ficar muito feliz.
2: Valeu, tá aí mais informações diretamente do Centro de Eventos, 4h57. 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
4: Campeonato Municipal de Futsal. Primeira divisão em Picada Café. É hoje a fase de semifinal. A partir das 19h30, no ginásio da Décio, em Picada Café. Semifinal, se enfrentam Pinguins versus Munster. E logo depois, time de amigos versus Bayern. Dois grandes jogos que vão definir os finalistas do Campeonato Municipal de Futsal, primeira divisão, em Picada Café.
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5: Vamos lá, 17 horas mais 3 minutos 5 e 3, temperatura em 17,5 graus. 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E vamos lá, movimentando a nossa equipe, o Roger trazendo mais informações do Centro de Eventos, Luiz Alberto se dirigindo a Santa Maria Derval, o Gabriel já está em São Lourenço do Sul também, mas Roger, vamos lá, mais informações, Centro de Eventos, abertura da Tricofest.
6: Alô, Giovanni e ouvintes da Imperial, retornamos ao vivo do Centro de Eventos, abertura oficial da Tricofest. Eu converso agora com o secretário de Indústria, Comércio, Serviços e Tecnologia, Adriano Pilar, porque justamente estamos falando aqui de comércio. Já conversei com o secretário Rodrigo, porque também envolve turismo, mas falamos muito forte do comércio das malharias aqui de Nova Petrópolis e Picada Café. E além de movimentar muito a região turisticamente falando, toda essa movimentação econômica contribui muito, de uma forma geral, com Nova Petrópolis, porque todos saem ganhando, alguns de forma direta e outros de forma indireta, porque todo o ecossistema acaba se envolvendo com esse evento que começa hoje. Secretário, boa tarde.
7: Boa tarde, os ouvintes da Imperial. Então, a gente, quando fala de evento, a gente associa muito ao turismo, mas o evento ele é um propulsor justamente para fazer com que os comerciantes tenham um ativo para comercializar. A gente tem agora uma mudança da tributação e a gente pensa, mas o que isso impacta no município, né? Então, quando nós temos um evento que nem a Tricofest, a gente, além de fomentar o comércio local, a gente está fomentando a indústria também, porque os nossos malheiros, eles produzem os seus tecidos, os seus produtos aqui na cidade. Então, além de a gente fomentar o comércio, um evento como esse, que a gente gera a contribuição, né, para o poder público, a gente reverte isso para o município depois. Então, não podemos dispensar um evento como a Tricofest. A gente tem que sempre investir em eventos como esse. A prefeitura está trabalhando sempre para fomentar ainda mais. Eu assumi a pasta aí faz pouco mais que 20 dias e a gente está focando totalmente em criar mais eventos como esse, também ajudar os nossos comerciantes, os nossos produtores, nossos malheiros, através de eventos ou incentivos também da parte do poder público, para que a gente cresça cada vez mais e o evento, como a gente pode ver, está sempre crescendo, né?
6: E é interessante porque em Nova Petrópolis, o turismo e o comércio, eles andam de mãos dadas, porque muito do nosso turismo aqui vem voltado também às compras.
7: É um detalhe importante que a gente sempre fala, porque está mudando o hábito de compra do consumidor, a gente está vendo o e-commerce, a tecnologia. Mas a Tricofest, ela tem algo especial, porque a gente tem, além do produto de qualidade, o produto feito aqui, também tem toda a atmosfera da Serra Gaúcha, a atmosfera do nosso município. Então, a pessoa, ela opta, porque ela poderia comprar no e-commerce dos lojistas, mas ela opta vir ao evento porque tem toda a experiência que a Tricofest oferece, gastronômica, musical, o ambiente que está muito bonito também. Então, isso faz um diferencial, porque a gente não movimenta só aqui o centro de eventos, mas movimenta o comércio local, com os hotéis, com os cafés, restaurantes. Então, o evento, ele tá seguindo o modo diferente de consumo, mas ao mesmo tempo ele está se adaptando também para gerar mais experiências na própria feira, né? Por isso que tem essa relação muito do comércio com o industriário também. Né?
6: Verdade. Perfeito, secretário Adriano Pilar, obrigado pelas palavras e parabéns pelo trabalho à frente. Mesmo com pouco tempo, a gente percebe resultados e tudo que é feito em prol da comunidade de Nova Petrópolis é muito bom de divulgar. E um sucesso ao evento também, que todos que se envolvem aqui sempre criam muita expectativa. Como já comentei com outros entrevistados, o friozinho está aí. Então, o ingrediente que falta agora, além do frio, é a grande movimentação que se espera para o fim de semana.
7: Perfeito, muito obrigado. Reforço aqui o convite à comunidade a participar da Tricofest, né, que está maravilhosa, está muito bonita. E também convido a todos a acompanhar os trabalhos da Secretaria de Indústria e Comércio, que muito em breve nós vamos estar lançando uma série de soluções para o munícipe e também para toda a comunidade. Muito obrigado.
6: Perfeito, muito obrigado. Daqui a pouquinho mais informações, Giovanni.
5: Muito bem, tá aí o Roger. Agora 5:07. Tô trazendo a nova do Navisson, é sério, em especial a turma da linha Marcondes. Alô, Rafael.

0: Tá aí a música com Nave Som, é sério. 5:10, temperatura em 17,5 graus. Roger, vamos lá com mais informações.
1: Giovanni, ouvintes da Imperial, retornamos ao vivo do centro de eventos, agora já caminhando pelos corredores aqui da Tricofest, se aproxima o momento, aliás, acontecendo, né? A abertura oficial do evento, conversando com o prefeito Daniel Mikaelsen, um dos maiores eventos do município.

0: que aliás tem vários grandes eventos começando hoje, e qual é a expectativa, a perspectiva da administração municipal para a Tricofest? Boa tarde.
1: Boa tarde, Rogers. Boa tarde, ouvintes da Rádio Imperial. A expectativa é muito boa, né? Parabenizar os organizadores da Tricofest, né? Associação, né? E a gente vê que a estimativa ela é muito boa, acima de 130 mil pessoas. O frio está chegando, que é muito importante também, né? E aqui vamos encontrar a melhor malha tricô feita em Nova Petrópolis e Picada Café, né? E a gente pode ver que as nossas malherias são malherias que passam de geração em geração, né? E a gente sempre vê que tem os produtos com qualidade aqui, que é importante, preço e qualidade. O mais importante também, né, Roger, né? Estacionamento gratuito, tudo, né? É muito importante. Venha a Nova Petrópolis, a cidade mais germânica da Serra Gaúcha, venha para Tricofest, né? Com certeza será bem acolhidos, não só para Tricofest, mas também venha visitar a nossa rede hoteleira, gastronômica, nossos atrativos turísticos também. Nova Petrópolis agora, a partir de hoje, né? Com a Tricofest, né? Cada vez mais turistas vão vir para a cidade, né? Porque está chegando frio também, né? Quando o frio vem, automaticamente os turistas vêm mais para a Serra, né?
0: É verdade. Prefeito Daniel, muito obrigado pelas palavras. Sucesso ao evento, sucesso à Nova Petrópolis, né? Que é consolidada no turismo e, mesmo consolidada, cada vez a gente vê mais investimentos para atrair eventos, enfim, tudo que se faz em prol do município, a gente faz questão de mostrar. Parabéns pelo trabalho também.
1: Obrigado, Roger. Através da parceria pública-privada, a gente consegue fazer muita coisa, né, Roger, né? E esse é o segredo do caminho, né? Quando o trabalho é feito de muitas mãos, os resultados aparecem, né? E parabéns a todos envolvidos no envolvimento, né? Que seja um excelente evento para a Nova Petrópolis e depois, posteriormente, para Picada Fé também, né? Sucesso a todos.
0: Obrigado, prefeito Daniel. Deixa eu aproveitar e conversar também com o vice-prefeito Alexandre da Silva. Com licença, interromper rapidinho aqui a conversa. Vice-prefeito Alexandre da Silva, começando mais uma Tricofest. Eu quero aproveitar para pontuar uma coisa que pode parecer simples, mas para a estrutura do centro de eventos fez bastante diferença, que agora temos o estacionamento com as vagas demarcadas. Facilita a organização, melhora o aproveitamento do espaço. Parece simples, mas faz muita diferença. Boa tarde.
2: Boa tarde, exatamente. Iniciando mais uma Tricofest, né? Um evento que já está consolidado, né? Aqui na Serra Gaúcha toda, né? No nosso estado do Rio Grande do Sul. E exatamente, nós estamos desde o ano passado investindo ao entorno aqui do centro de eventos, né? Tanto no asfaltamento, né? Primeiramente do estacionamento, agora feito a pintura das vagas, mas também as calçadas em todo o entorno, né? Que está sendo feito iluminação nova de LED em todo o entorno, então dando mais segurança para quem está transitando aqui, né? E certamente a demarcação, ela organiza o estacionamento, né? Assim possibilita até ter mais pessoas podendo usar o estacionamento, né? As pessoas que vêm para cá conseguem chegar e colocar seu veículo certinho, estacionamento gratuito para o evento, entrada também gratuita, né? Então fica aqui o convite para todos virem a Nova Petrópolis também visitar aqui a Tricofest e comprar a melhor malha do sul do país, né? E especialmente esse final de semana, então no Dia das Mães, né? O que as mães mais gostam é isso aí, né? Trazê-las aqui para a Serra Gaúcha, num café colonial, depois vir aqui comprar uma bela malha para ela, né?
0: Verdade, um passeio completo, porque vem passear, tem opções gastronômicas dentro do evento, tem música ao vivo, tem os desfiles, tem as malhas de qualidade, e a mamãe pode escolher, ela mesma escolhe aqui o presente, o filho só passa o cartão aí, preços bons também, qualidade, todo mundo sai feliz.
2: Exatamente, o evento completo, né, aqui dentro, então tu consegue ficar várias horas aqui dentro, porque tu tem a gastronomia, tu tem a cultura, tu tem a música também, as atrações, e especialmente, claro, né, a malha, a melhor malha do sul do país, né, de qualidade, e com certeza os preços acessíveis, porque a gente já circulou aqui por dentro, está vendo, né, os valores estão muito bem acessíveis, e claro, também pode fazer aquele parcelamento aí com as lojas, né.
0: Tudo fácil. Vice-prefeito Alexandre, obrigado pelas palavras e sucesso ao evento.
2: Obrigado, sucesso a todos nós aí.
0: Giovanni, informações ao vivo da abertura oficial da Tricofest.
3: Valeu, Roger. Tá aí mais um boletim diretamente do Centro de Eventos. 5:15, 17 graus a temperatura. 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
3: Agora 5h20, 17 graus e meio a temperatura, e nosso fim de tarde com você, o Azevedo tá acompanhando a gente. Abração, Azevedo! Roger, tem mais informações? Claro que sim, vamos lá, Centro de Eventos!
4: Giovanni, retornamos ao vivo do Centro de Eventos, abertura oficial da Tricofest edição de Nova Petrópolis, que vai até o dia 21 de junho, mas quem também está prestigiando aqui a abertura oficial é o prefeito Daniel Ricker de Picada Café, porque na sequência tem Tricofest no Parque Jorge Kuhn. Aliás, Picada Café que também está emendando uma festa na outra, né? Sempre tem coisa acontecendo. A Imperial está muito em Picada Café também, e hoje aqui é o pontapé inicial de Nova Petrópolis, mas já existe toda uma expectativa também para a edição de Picada Café. Prefeito Daniel, boa tarde.
5: Boa tarde, ouvintes da Rádio Imperial. Então, uma alegria muito grande estar mais uma abertura de um evento tão importante para o nosso município e região, né, de Picada Café, Nova Petrópolis, né, que vem movimentando bastante o comércio da nossa região. Então, semana passada nós tivemos a Expovest, né, como você falou, também foi um sucesso, né, e agora dando pontapé inicial aqui na Tricofest, né. E

0: no mês de julho, a partir do dia 3 de julho, esperamos todo mundo no Parque Jorge Cunha.
1: Perfeito, obrigado prefeito Daniel. Aliás, parabéns pelos eventos de Picada Café, que é um município que tem se destacado muito no cenário turístico da região. Já tem há muito tempo potencial, já tem eventos tradicionais, mas cada vez tem crescido mais, inclusive o uso do Parque Jorge Cunha, quando não tem eventos. É um ponto turístico da nossa região.
0: Isso, com certeza, ficou um ponto turístico da nossa região, né? E a gente sempre, todos os nossos eventos, a gente tem entrada e estacionamento gratuitos, né? E o parque é de fácil acesso. E estamos aí, mais um evento iniciando hoje.
1: Muito obrigado, prefeito Daniel. Secretário de Turismo de Picada Café, com licença, Clério Spindler. Estava comentando com o prefeito sobre o quanto Picada Café tem se destacado no cenário turístico. Muitos eventos acontecendo, quase emendando um no outro. Acabou Expovest, daqui a pouco já tem Tricofest em Picada Café. E existe toda uma expectativa, assim como aqui é um grande evento, no Parque Jorge Cunha também, com os mesmos moldes, ingresso gratuito, estacionamento gratuito e ótimas opções de compras. Boa tarde.
2: Boa tarde, ouvintes. Bom, a gente está indo nessa... É a quinta Tricofest, né? Então, um evento do setor de couro, malha, calçado. Inclusive, tivemos uma semana passada em Picada Café, que era apenas do couro, malha, calçado do município. Então, de muito sucesso também. Então, a gente deseja só vida longa, Tricofest, e tudo que o município de Picada Café puder contribuir, a gente também estará contribuindo.
1: E a gente tem ao longo do ano, tem Expovest, Café Cuca e Linguiça, Cafés Nice Fest, Tricofest. Como eu comentei com o prefeito, é um destino cada vez mais consolidado. E como está inserido numa região tão importante, tão conhecida aqui, a Rota Romântica, é natural que esse crescimento venha. Claro que ele vem graças ao trabalho da Secretaria de Turismo, porque se não tem todo um empenho por trás de divulgar o município, de se criar as atrações, não vem sozinho, isso não cai do céu. Tem muito trabalho de vocês, seu e de sua equipe, por trás do sucesso desses eventos.
2: Com certeza, a gente acabou desmembrando os eventos de novo, né? Fazendo que cada mês a gente tenha um evento lá no nosso parque, que é lindo, né? Então o pessoal prestigia bastante aos finais de semana, mesmo sem ter eventos, né? Então agora a gente segue, né? Em julho com a festa, com a Tricofest, em agosto a gente tem festa do Café Cuca e Linguiça, setembro a gente tem Expo Florir, que é das flores, né? Outubro tem a Feira do Livro, a gente tem encontro de carros antigos também, novembro encontro de cervejeiros artesanais lá do município, e daí já estamos falando de Natal, né? Então, enfim, esse ano a gente teve Café Nice Fest em março, né? Então, que também foi bacana, né? Então, inclusive a gente mudou esse sistema fazendo de dois em dois anos, né? Para a gente também ter um pouco de capacidade de investimento maior na festa do Café Cuca e Linguiça, que hoje é o nosso maior evento.
1: Sim. Picada Café, famosíssima já pelos eventos, desejamos sucesso e contem sempre com a Rádio Imperial. E, aliás, a gente está muito por lá, é quase metade em Nova Petrópolis, metade em Picada Café. Dá para montar um estúdio fixo lá.
2: Com certeza, Manhã Alegre é praticamente presente em todos os eventos, né?
1: Bacana, obrigado, Clary, secretária de Turismo de Picada Café. Giovanni, essas as informações, então, ao vivo do Centro de Eventos de Nova Petrópolis, abertura oficial da Tricofest, segue até o dia 21 de junho, sextas, sábados e domingos, e no feriado de quinta-feira também de Corpus Christi. Ingresso e estacionamento gratuitos. Informações no site tricofest.com.br e também nas redes sociais.
3: Grande Roger, trazendo aí todas as informações, parabéns pelo trabalho. Logo mais, Luiz também vai estar aí trazendo as informações verbal. O Gabriel já está conectado também lá de São Lourenço, em seguida traz informações. E a gente por aqui, né? Seguimos movimentando essa turma toda aí. Boa tarde, amigo. Peço uma bonita música para os guris da NetVision e pro Alex Instalador de internet. Valeu, Marcos. Galera aí na companhia. Giovanni, agora sextou por aqui. Ótimo dia das mães para todas as mamães da Rádio Imperial, mamães ouvintes, especialmente a minha, Doris Capel. E, se possível, uma bonita música também, Traude Capel, Santa Cruz do Sul. Eu tô devendo várias músicas. Hoje eu combino o seguinte, então. Eu vou intercalando, sim. Eu vou trazer na medida do possível, mas a gente dá toda prioridade aí às informações, como o Roger já trouxe todas as informações da abertura da Tricofest. O Luiz em seguida também trará da Kartoffel Fest Nerval. O Gabriel trará informações do Aniver Show do Sul Brás lá de São Lourenço do Sul. E assim a gente segue por aqui. 5h26!

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Aí a música do Rogério Magrão e banda, O Coração Pirou, 24 para 6, 16 graus e meio a temperatura. 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

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Nós vamos seguindo por aqui com o nosso fim de tarde. Já já tem notícias em destaque. Alô, Alexandre, amigos aí do Ritz Longo, preparando uma carne de panela. Hoje janta é na roça, mas então tá bom. Valeu, turma aí do Ritz Longo. Valeu, Alexandre. Esse povo todo aí na companhia da Imperial. Vamos lá com Monte Azul

0: Und ein Wettmuggewalst, Monte Azul. Aldir Dix está nos acompanhando lá em Santa Catarina. Abraço. Vamos lá, trazendo informações agora diretamente de São Lourenço. Colega Gabriela acompanhando o Aniver Show dos Amigos do Sul Brás. Conta pra gente, Gabi. Boa tarde.
1: Muito boa tarde, Giovanni. Boa tarde, ouvintes da Rádio Imperial FM. Uma alegria, uma satisfação estar de volta a esta casa. Tivemos a oportunidade de estarmos aqui juntos uma vez, eu e você, né, Giovanni, na gravação do DVD dos Amigos da Banda Sul Brás. E hoje o Aniversário Show, 17 anos, o aniversário é amanhã. Mas a turma já está comemorando hoje, a turma do San Marino também já está por aqui. Estamos novamente na comunidade de São João de Campos Quevedo, São Lourenço do Sul. Vitor, diretor da banda, 17 anos dessa história linda da Sul Brás. E que bom para nós da Imperial poder estar novamente aqui com vocês, participando deste momento tão bonito e tão legal que vocês estão passando. Tudo certo? Boa tarde.
2: Boa tarde, Gabriel. Boa tarde, Giovanni. Que pena que Giovanni não pôde vir, né? Tá nos estúdios. Boa tarde, todos os ouvintes. É, mais um ano por aqui, 17 anos agora, e a gente mais uma vez emocionado, feliz, né, por estar conquistando essa data, porque nada é fácil, né, Gabriel? Mas a gente batalha e hoje a gente está aqui para comemorar, né? Então a gente convida, faz esse último convite aí, daqui a pouquinho acredito que o pessoal está começando a chegar, né? Então, pessoal que está nos ouvindo, mesmo de longe, vale a pena, né? Vocês conhecem o baile, Giovanni também, tu, Gabriel, né? Então, com certeza vale a pena. Estou aqui para convidar, então, ainda que o pessoal quiser participar com a gente, sejam muito, muito, muito bem-vindos.
1: Durante essa semana, nos últimos dias, aí muitas pessoas confirmando presença aqui. O pessoal estava muito na expectativa do tempo, né? Pois é tradicional a festa em maio, mas também é tradicional a chuva. E dessa vez fomos surpreendidos com o frio. Mas o tempo, olha, o dia não pode ser mais lindo, né?
2: É verdade. Eu acho que os últimos 3 anos não era nem só a chuva. Era... Olha, tinha horas que parecia, né? Claro, exagerando um pouco, mas o fim do mundo, porque... Né, caía muita água, muito raio, e mesmo assim, sempre baile lotado, né? E graças a Deus hoje não, hoje está diferente. Está um pouco frio aqui, porque é uma região alta aqui, né? Entre São Lourenço e Canguçu. Mas tenho certeza que né, o frio não apavora ninguém, né? A gente que é gaúcho aqui sabe, já está acostumado com tudo que é clima, né?
1: E o pessoal aqui é um povo trabalhador, sabe como é, né? Eles enfrentam o frio como se enfrenta qualquer outra coisa.
2: É, com certeza. Isso aqui não abala ninguém. Não é para tanto também, né? Que a gente não está acostumado agora, né? Porque vem de uma semana aí de calor, vamos dizer assim, né? Aqui estava bem abafado, né? Então, o que é diferente é a mudança, assim, né? Né? Cai 20 graus de uma hora para outra, assim, é sempre difícil, né? Mas não vai afetar em nada.
1: Não, não. Esse é o susto, né? Bom, como eu falava, né, muitas pessoas confirmando a presença hoje aqui já se percebe, né? Muitas pessoas vindo aqui ainda adquirir o seu ingresso para garantir a presença na festa hoje. Daqui a pouquinho a gente vai conversar aí com a Catarina, com o Jones, pessoal do San Marino que também já está por aqui, estão descansando um pouco, a turma no chimarrão e o evento que começa cedo, né?
2: É, a gente marca cedo porque tem muito pessoal que vem da cidade, né? E claro, aqui na colônia... é diferente, né? Quiser dormir um pouquinho a mais, cada um, né? Mas a gente sabe do pessoal da cidade, muitos começando 7h30, 7h, 8h, né? Então, a gente faz esse evento um pouquinho mais cedo, porque o pessoal que larga às 6 agora, dá tempo de tomar um banho, se arrumar e, né? Lá pelas 7, 7h30, 8h, né? Consegue estar aqui tranquilo e a gente consegue fazer uma festa boa. E quanto aos ingressos, sim, muita... O pessoal deixa para a última hora, né? Mas a última semana foi intensa, né? A gente vendeu bastante ingresso. Claro que eu não consegui somar agora bem ainda, mas com certeza vai ter um ótimo público aí.
1: Que maravilha, vocês merecem, viu? Sul Brás, Vitor, toda a tua turma, toda a tua família. Parabéns aí por esses 17 anos de história e conte com a Imperial sempre.
2: Obrigado, Gabriel. Obrigado pelas palavras. Peço desculpas. Eu sempre fico muito nervoso para falar, né? O Giovanni deve estar rindo lá, né? Ele já sabe como é que é, né? Ou me emociono ou fico muito nervoso, né? Mas acho que faz parte. Eu não, né? Eu sou mais dos bastidores, vamos dizer assim, né? Mais comandando a turma do que o falador em si, né? Mas agradeço sempre a Imperial. Olha, sem palavras, a parceria que a gente tem de longa data, né? Acho que desde lá do início e vocês sempre junto e é de coração, né? A gente sabe, né? A gente sabe, você sabe que a nossa amizade realmente é de coração.
1: Maravilha, estamos juntos, obrigado pelas palavras, Vitor, estamos juntos sim, e daqui a pouquinho já a boa música, um bom evento para todos nós. Valeu, Giovanni, pelo espaço. Dentro de instantes a gente já traz mais informações diretamente aqui de São Lourenço do Sul, a Nibra Show da banda Sul Brás, 17 anos de história, e também no palco vai ter o San Marino. Valeu, Gil.
0: Valeu, Gabi, tá aí, grande Vitor, toda a turma aí, que é isso, foi bem no microfone. O Vitor é um cara que tira 10, né, no microfone, na sanfona, se botar um instrumento de sopro, enfim, o rapaz é pau pra toda obra. E na administração, então, aí nem se comenta. Abraço a todos por lá. Abraço também para a Cândida Maldaner, que tá de aniversário hoje, parabéns. Meu grande amigo Manuel Kretz, trombone, pila, né? Ô, Manuel, lá no Tebal, tá de aniversário. Fábio Gottschalk, e aí, tchê? Parabéns, felicidades e muita saúde também. Temperatura em 16 graus e meio, agora 14 para 6.
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4: Agora 11 para 6, temperatura em 16 graus e meio. Salve, diretoria! Tava meio sumido dos recados. Meu piá nasceu, mas olha aí. Quero mandar um abraço para a esposa Alessandra, filho Caio, pessoal de Campo Bom, Nova Hartz, dois irmãos. Também quero pedir um abraço para a turma do serviço, Grilo, Maia e Progela, que foi comprar uma cuca e ganhou 50 pila na nota gaúcha. Valeu, então, amigos aí de Campo Bom, Nova Hartz e dois irmãos da Companhia da Imperial. Evandro Stelzer também. Alô, Ilvene! Sempre curtindo, sempre trazendo aí um belo texto. Obrigado pela companhia.

0: agora 17h54, notícias em destaque. Olimpíadas Rurais 60+, acontece neste sábado na cidade de Feliz. A secretária da Saúde de Feliz, Caroline Mortari, e a secretária da Agricultura, Ida Mara Palavro Klein, reforçam que o evento será amanhã, dia 9 de maio, no Parque Municipal de Feliz, a partir das 8 horas. Será um momento de reencontro com as raízes e de muita integração, num evento dedicado a celebrar a energia, disposição e alegria da melhor idade. Participam dos jogos o público 60+, mas o evento é aberto ao público em geral que queira assistir. A Prefeitura de Nova Petrópolis, por meio do Departamento de Defesa Civil, realizou ontem à noite um encontro estratégico com moradores de diversas localidades do Vale do Caí. A reunião, sediada na Sociedade Lira, em São José do Caí, reuniu residentes das comunidades de Linha Temerária, Tirol, Arroio Paixão, São José do Caí, Linha Pirajá e Linha Riachuelo para discutir o fortalecimento da segurança e a prontidão diante de eventos climáticos. O objetivo central foi ampliar a integração entre o poder público e os moradores, detalhando as ferramentas de monitoramento em tempo real e as medidas adotadas pela administração municipal para minimizar impactos em períodos de instabilidade. Durante o encontro, foram detalhados o funcionamento dos alertas sonoros e o uso da estação de hidrometeorologia para acompanhamento constante das condições climáticas. Também houve um alerta sobre as previsões referentes ao fenômeno El Niño para o segundo semestre de 2026. Por conta do baixo índice de vacinação contra a gripe entre crianças, Caxias do Sul prepara uma nova ação. De acordo com a Secretaria Municipal de Saúde, equipes da pasta passam a visitar as escolas de educação infantil da rede municipal para imunizar estudantes entre 4 e 5 anos de idade a partir da semana que vem. Os alunos da educação infantil estão no grupo prioritário das crianças entre 6 meses e menores de 6 anos. Nova Petrópolis recebe a partir de hoje e até o dia 21 de junho mais uma edição da Tricofest. O evento ocorre às sextas-feiras, sábados e domingos, no Centro de Eventos do município, com entrada e estacionamento gratuitos. A programação também inclui atendimento no feriado de Corpus Christi, em 4 de junho. A visitação pode ser feita das 10 às 19 horas. Moda, conforto, gastronomia e experiências especiais prometem movimentar a cidade durante a feira, considerada a maior da autêntica malha tricô do sul do Brasil. A Imperial FM esteve acompanhando a abertura oficial e o programa Manhã Alegre Imperial será apresentado da Tricofest no dia 30 de maio. Após a mobilização da comunidade e a etapa de arrecadação, a campanha do Agasalho em Bom Princípio entra agora no momento mais esperado, a entrega das doações. A retirada acontece nos dias 13, 14 e 15 de maio, das 9 às 16 horas, no restaurante do Centro de Cultura e Eventos Pietro e Lorenzo Desotti. As peças arrecadadas vão estar organizadas e disponíveis para que as famílias possam escolher o que melhor atende às suas necessidades. 17h58, notícias em destaque novamente na programação da Imperial na segunda-feira. 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
0: Tempo bom, temperatura em 16 graus.
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0: Tira o pé do chão. 18 horas 4 minutos, 6:04. 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
1: Tá aí o Brilha Som e o Travesseiro Encharcado, 6:07, 16 graus a temperatura. É hora de trazer informações diretamente de Santa Maria do Herval, Kartoffel Fest. É isso, Luiz Alberto. Bom fim de tarde, boa noite.
2: Muito bem, Giovanni, boa tarde, boa noite. Ouvintes da Imperial FM, estamos em Santa Maria do Herval, a terra, a festa da Kartoffel Fest. Vice-prefeito Félix Salles, agora sim, tantas visitas, tantas divulgações, a festa está começando. É boa tarde, quase boa noite.
3: Com certeza, Luiz Alberto, um abraço a todos os ouvintes da Rádio Imperial, nossa grande parceira. E hoje, Luiz Alberto, graças a Deus, nós fomos abençoados com um lindo dia. Né? Tínhamos a iminência de um temporal, né? Chuva, mas no fim das contas, aí, um grande dia, público excepcional, né? Milhares de pessoas que passaram por Santa Maria do Herval, e foram realmente milhares de pessoas, pois nós tivemos o baile da terceira idade aí,
2: hoje à tarde,
3: com quase 40 grupos ingressando em Santa Maria do Herval, desfrutando aí da nossa Santa Maria do Herval e da nossa Kartoffel Fest, né?
2: Bom, aqui tem atrações culturais, a culinária, o chope, é para todos os gostos, todas as idades. E a receita começando, né, Félix?
3: A receita começando com o nosso delicioso bolinho de batata, né? Com certeza. Vários pratos à base de batata aqui em Santa Maria do Herval, nas nossas tendas, a nossa gastronomia, os nossos restaurantes, e com certeza acompanhado de um chope bem gelado, né, Luiz Alberto?
2: Sucesso, abertura daqui a pouquinho.
3: Com certeza, 18h30, nossas autoridades chegando, os prefeitos aí, secretários, nossos vereadores aqui do município e municípios vizinhos aí, esperando a nossa população aí.
2: Boa festa.
3: Muito obrigado, um forte abraço a todos.
2: Estamos juntos e domingo estúdio aqui o dia todo, manhã alegre no outro sábado. Dias 8 é hoje, ainda 9, 10, 12, 15, 16 e 17, 26ª Kartoffel Fest. Aqui em Santa Maria do Herval, Giovanni.
1: Valeu, Luiz Alberto, e as primeiras informações. Ah, falando no Herval, a gente sempre fala, é claro, do bolinho de batata. E domingo, o estúdio da Imperial está aí, estarei com o Douglas a partir do meio-dia. É, e já vamos intimar, o almoço já vai ser por lá no CTG, mas na parte da tarde eu sei que vai ter aí bolinho de batata. Ah, vai ter bolinho de batata. Vamos seguindo por aqui. Com a nossa programação, e o Luiz já tem mais informações, viu? E vamos ver aqui, Vilmar de Portão. Ô, Vilmar, abração para ti aí, tá sempre na companhia da Imperial também. O Alexandre pediu música, o Marcos também pediu música. Enfim, como falei antes, né? A gente traz primeiro aí as informações, mas é claro que durante a programação a gente vai intercalando e vai tentando colocar todas as músicas na nossa grade. Aqui me pediram também Viva a Vida com o musical Animação. Então, depois eu trago. Agora eu trago por aqui também a Super Banda Real de Nova Petrópolis. 6:10.

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2: Vamos lá, agora 6:19, 15 graus, 8 décimos a temperatura. 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Vamos lá, quem tá metendo um gelinho, uns latão, é a turma lá em São Lourenço, é a festança, tá garantida por lá, né, Gabi? Vamos lá com mais informações.
3: É isso aí, Giovanni, muito boa noite a você novamente, boa noite aos ouvintes da Rádio Imperial. O gelinho nós não precisamos meter, tá? Gelado por conta, né? Os latão, a turma sim, né? É isso mesmo. Catarine, vocalista da banda Sul Brás, Anivershow de 17 anos. Como eu falei pro Vitor antes, que alegria, que satisfação, que momento especial para nós da Imperial também estar comemorando junto de vocês. Boa noite.
4: Com certeza, boa noite aos ouvintes, boa noite ao Giovanni que tá no estúdio, hoje ele não veio, né? Sabe, Giovanni, que tu não veio hoje, até abriu o sol hoje.
3: É o papo aqui, Giovanni, é esse, o Giovanni veio, tinha chuva, agora o Giovanni não veio, o tempo tá bom.
4: Tem sol, mas tá bem friozinho, mas tá muito agradável, muito gostoso. A gente tá muito feliz, mais um ano de banda Sul Brás, 17 anos de história, completamos amanhã. Hoje comemorando com esse grande evento que a gente prepara com tanto carinho. E claro, todo dia se dedicando, né, levando a nossa música mais longe, acho que isso que importa, né, sempre tentando fazer o nosso melhor.
3: Com certeza. Quantos anos você está na banda?
4: Eu estou desde 2020, vou completar 6 anos de banda Sul Brás esse ano. E é uma alegria, uma satisfação. Pra quem não sabe, é uma curiosidade, né? Pra quem não sabe, um dos primeiros eventos que a banda Sul Brás tocou foi meu aniversário de 15 anos. Então nós vamos esquecer as contas neste momento. Mas foi uma banda que fez parte da minha história, conheço os meninos desde sempre. E apareceu a oportunidade de eu fazer parte e fico sempre muito feliz.
3: Com toda certeza, né? E muitas novidades, né? A gente conversava aí nos bastidores, muita coisa boa pintando neste 2026.
4: Com certeza, em breve nós teremos lançamento de música nova nos próximos meses, então a galera que nos acompanha, quem ainda não acompanha, pode acompanhar através das redes sociais, @bandasulbras, conhecer um pouco do nosso trabalho e ficar por dentro das novidades que estão chegando, sim, estão chegando.
3: E também muitas novidades com a tua pessoa, né? Cerimonialista, cantando aí nas igrejas, nos casamentos. Que legal, a gente confere as redes sociais. Parabéns pelo teu trabalho também, paralelo à banda.
4: Isso, muito obrigada, muito obrigada. Eu fico muito feliz. É uma área também que eu gosto muito de atuar. E como a banda toca muito casamento na nossa região, dá para conciliar, é possível. E faço com o maior carinho, sempre o maior respeito. Mandar um abraço para todos os noivos e noivas aí que dão a oportunidade para a gente também.
3: Maravilha, amanhã tem casamento, né?
4: Amanhã temos casamento, esse final de semana nós estamos hoje no evento da banda dos 17 anos, amanhã nós temos um casamento no interior de São Lourenço, no Gusmão, e domingo nós estaremos na São Salvador do Canguçu Velho, ali em Canguçu, fazendo encerramento da festa.
3: Uma região aqui de muitas festas, de muitos eventos, a gente que acompanha as redes sociais aí, uma região muito trabalhadora, né, com um povo que trabalha muito, mas também tira o final de semana para fazer festa.
4: Com certeza, eu sempre digo que é um povo dedicado em tudo que faz, né, não só no seu trabalho, mas também se dedica à sua comunidade, através das festas, quer sempre dar o seu melhor, e a gente fica muito feliz. É uma região que realmente tem muita festa mesmo, e também é uma região que ouve muito a Rádio Imperial, né? Vocês mesmos sabem, o pessoal ouve, acompanha e fica muito feliz também de vocês estarem aqui, né? Um pouco mais próximos da gente, né?
3: Isso aí. O teu convite, então, para a nossa audiência, quem ainda tá naquela dúvida, vou ou não vou, vem pra cá.
4: Vem pra cá, a partir das 19 horas já os portões estão abertos, já tem gente chegando, na verdade, né? Já tem gente chegando devagarinho, mas no máximo aí 19, 30, 20 horas estaremos no palco. A gente toca primeiro, banda Sul Brás, depois ainda tem San Marino, nos intervalos tem DJ Adriano, DJ Israel, vai ter a transmissão da Rádio Imperial para quem não puder comparecer, mas por favor venham, curtam essa noite maravilhosa com a gente está muito feliz, muito alegre de poder comemorar esses 17 anos com cada um que está aqui.
3: Que maravilha, parabéns mais uma vez e vida longa Sul Brás.
4: Amém, para vocês também, sucesso.
3: Maravilha, Giovanni, e isso aí são as informações diretamente aqui de Campos Quevedo, São Lourenço do Sul, a nível show dos amigos da banda Sul Brás, 17 anos desta história, né, que faz parte também da Rádio Imperial FM. Valeu, Gil, pelo espaço, te desejo aí na sequência um bom descanso, retorno, né, daqui a pouco, assim que a banda começar a tocar, a gente já vai levar boa música aí para nossa audiência. Valeu, Gil!
2: Valeu, valeu, valeu. Tá aí o Gabi, as informações diretamente lá de São Lourenço, a Caterine, sim, ela domina o campinho, né? Tem uma dicção, fala com uma tranquilidade, canta, tem uma voz bonita, a Caterine, sim, sabe dominar o microfone, tá bom, guria? E sobre o tempo, não vamos entrar em detalhes. Eu vi que tem sol hoje por aí. Vamos lá, vamos fazer o seguinte do ping-pong, né? A gente sai de São Lourenço, vamos até no Trevo, Luiz Alberto. Mais informações.
5: Muito bem, Giovanni. Voltamos a Santa Maria do Herval. Conversar com as soberanas logo, logo, a abertura oficial da 26ª Kartoffel Fest, a festa da batata. Aqui estou com as soberanas, Rainha Jéssica Kloss, primeira princesa Camila Zimmer, segunda princesa a Joana Kuntz. Quem fala primeiro? A rainha. Tantas visitas, tantos veículos, tantas festas, agora a festa é de vocês. Boa noite.
6: Muito boa noite, sim. Chegou então a tão aguardada festa, a gente está com o coração cheio de emoção, né, de alegria. Esperamos receber todos vocês de braços abertos, com muito chope, muita festa, muita alegria. E agora só vai, dois finais de semana muito divertidos e com muita tradição.
5: Haja pique, né, para vocês, mas tem que ser, né?
6: É isso aí, vai dar tudo certo.
5: Maravilha, Camila, primeira princesa, a festa é de vocês, o teu convite para os milhares de ouvintes, boa noite.
6: Boa noite a todos os ouvintes, ao pessoal da Festa da Batata também. Então, todo mundo que está prestigiando já aqui no evento, que nem a Rainha colocou, a gente está muito ansiosas para a abertura agora, com o coração a mil, cheio de emoção, sim. Tudo foi pensado e preparado com muito carinho para receber a todos aqui no nosso evento, para todo mundo poder dançar, aproveitar, cantar o máximo. E as atrações também, então, a festa está recheada com muitas atrações boas. Hoje de noite, então, na abertura a gente terá tocando Rogério Magrão e banda.
5: Atrações para todos os gostos e idades, né?
6: Isso mesmo.
5: Bom, e aí domingo o estúdio da Imperial o dia todo aqui, manhã alegre, também no dia 16. Boa festa.
6: Muito obrigada.
5: Joana, o teu convite, boa noite.
7: Boa noite a todos os ouvintes. Então, eu sou a Joana, segunda princesa da 26ª Kartoffel Fest. E também reforçando que as gurias falaram, o nosso coração está a mil. A gente está com o sentimento de dever cumprido com as divulgações. E agora é só aproveitar essa festa que é linda, né? Que todos os anos é linda, sempre chama um público bem bom. As nossas atrações, então, são ótimas. Então, a gente está muito feliz que o dia tão aguardado chegou.
5: Maravilha, sucesso para vocês. Esse sorriso estampado, mas dá para ver um pouquinho o nervosismo, né? Mas isso é emoção. E estamos juntos, tá bom? E um abraço para alguém que está ouvindo mais assim pertinho.
6: Para toda a nossa família, né? Eu acho que é a nossa rede de apoio agora nesses dias tão cansativos, né? Mas que a gente aguarda tanto tempo. Para a família também, em especial a minha mãe, né? Domingo, dia das mães, né? Então, um abraço para todas as mães ouvintes, já antecipado. Beijo, mãe, te amo. E é isso aí, bora para a festa da batata.
5: Que legal, Joana.
7: Um abraço também a toda a minha família, aos ouvintes do Trevo. É uma alegria imensa estar representando esse município que é tão querido por nós.
5: Maravilha, mais um boletim ao vivo, Giovanni, ouvintes do Imperial, ao vivo de Santa Maria do Herval, 26ª Kartoffel Fest.
2: Show de bola, nossa turma tá aqui, tá hoje, né? O Roger já trouxe informações à tarde da abertura da Tricofest, o Gabriel tá lá em São Lourenço, Luiz Alberto tá lá em Santa Maria do Herval, amanhã tem Manhã Alegre diretamente do Freco. Tem informações sobre Bristote em Canela. À noite estarei acompanhando o baile do Rei e Rainha do Bolão lá na Joaneta, em Picada Café, com os Cometas e Santa Cruz. Domingo, Tevald, domingo estaremos com o estúdio em Santa Maria do Herbal. Como eu disse antes, estarei a partir do meio-dia, mas o estúdio já a partir das 9 horas, o Roger e o Samuca, meio-dia às 16, eu e o Douglas, e das 16 às 20, o Maicon e o Gabriel. 6h29.
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1: Vamos lá, números da loteria. Quinto prêmio, 8.025, 8.025. Quarto prêmio, 6.125, 6.125. Terceiro prêmio, 3.915, 3.915. Segundo prêmio, 2.767, 2.767. E o primeiro prêmio, 6.922, 6.922. Números da loteria, extração das 18 horas.
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4: Vamos lá, 25 para 7, 15 graus e meio a temperatura. Rodrigo Gaiteiro segue na companhia, a família Kronbauer na Joaneta também, alô Inês Sidigun, Inácio Rora, amigos de Arroio Bonito, São José do Hortêncio, sempre curtindo a Imperial, aquele abraço para vocês. 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

0: Vincenzo, La Montanara, dobrado meia-noite, 20 para 7, 15 graus a temperatura. Retornamos a Santa Maria del Valle, tem mais informações, a abertura da Kartoffel Fest.
1: Muito bem, Giovanni, ouvintes em Penal, voltamos a Santa Maria del Valle. Hoje uma noite maravilhosa, tempo bom, prefeito Gilney Capelletti, finalmente começando a festa mais tradicional da região, com uma ótima culinária, muitas atrações. Logo, logo, abertura oficial, prefeito, boa noite.
2: Boa noite, amigos da Rádio Imperial, boa noite, Giovanni, aí no estúdio. Uma alegria receber vocês aqui na nossa festa e começou a nossa Kartoffel Fest. E graças a Deus, o nosso bondoso São Pedro olhou para nós, tempo lindo, sem chuva e com muito bolinho de batata. Já tivemos uma tarde muito animada com o nosso baile dos grupos da terceira idade. E agora, daqui a pouquinho, vamos ter a abertura oficial da nossa 20ª Kartoffel Fest.
1: E o bolinho de batata, pessoal, todo mundo na expectativa, né?
2: Com certeza, o bolinho de batata é tradicional. E não tem coisa melhor, Luiz Alberto, do que um bolinho de batata e um chopinho gelado, né?
1: Tu tem muitas autoridades prestigiando aqui, prefeitos, deputados.
2: Vários prefeitos, e na nossa região a gente tem isso como costume. A gente se visita e eu fico muito feliz também em receber os prefeitos aqui de toda a região, vem prestigiar a nossa Kartoffel Fest.
1: Parabéns para a tua equipe que se empenhou bastante, prefeito. Uma ótima festa, domingo, dia todo, o estúdio da Imperial aqui. O Manhã Alegre estaremos no outro sábado, e o importante é o tempo colaborar.
2: Com certeza, agradecer mais uma vez a Rádio Imperial, que domingo estará aqui conosco festejando a Kartoffel Fest junto o Dia das Mães. O tempo ajudando e com certeza a festa mais uma vez um grande sucesso, e toda a nossa área da festa em área coberta. Então faça chuva, faça sol, todo mundo está protegido, está tudo muito bem arrumado para receber você. E venham prestigiar a nossa Kartoffel Fest.
1: Eu vou dizer duas palavrinhas. Quando o senhor me recebeu, disse: cheio bonito.
2: Cheio bonito, cheio bonito.
1: Boa festa.
2: Boa festa, e venham para Santa Maria del Valle. Afinal, em maio, todos os caminhos levam a Santa Maria del Valle.
1: Boa festa.
2: Boa festa, ótima festa, muito obrigado.
1: Muito bem, hoje é sexta-feira, abertura já. E nós tivemos musical Monte Claro hoje à tarde, muitos grupos da melhor idade. Rogério Magrão e banda, das 20h45 até as 11 da noite. Amanhã, né, caminhada da festa da batata. Bom, aí é uma baita programação amanhã também. Banda Nina, 0800, San Marino, Champion, Banda Rosas, DJ Clayton, no domingo, estúdio da Imperial, das 9 da manhã às 8 da noite, né? Entre tantas atrações, Baila Baila, Chopão, Passarela e também os Montanari. E é isso, né? Ah, são muitos dias de festa, 8, 9, 10, 12, 15, 16 e 17 de maio. Já vai começar a abertura oficial, salvo alguma intervenção especial. Esse é o nosso trabalho. Claro que vamos ficar aqui e prestigiar ainda esse início de festa maravilhoso. E muitos expositores aqui, Giovanni. A Colonist House está aqui bem do meu lado também. A Jade, a Nicole, o Leonardo, né? E também Edios Equipamentos Agrícolas, o Rafael, já tiramos fotos também. Uma palavrinha rápido de quem aqui? A Jade, para os ouvintes da Imperial. Que estande maravilhoso, tantos produtos, e vocês junto com a Kartoffel, boa noite.
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1: Tudo que é falado no Imperial, o pessoal encontra aqui mais um pouco, e é importante esse né, esse entrosamento e você junto com um evento tão bacana.
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1: Bom evento, boas vendas.
3: Muito obrigada para vocês também.
1: Ao vivo de Santa Maria do Irmão, Luiz Alberto, no primeiro dia da Cartoffel Fest, Giovanni.
0: Valeu, valeu, valeu. Tá aí, Luiz Alberto. Já tem mais um áudio, hein? Tem mais informações? Porque sim, estamos ao vivo lá na Cartoffel Fest.
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0: Agora é 9 para 7, 14 graus e meio a temperatura. Eu falei, Luiz Alberto, tem mais informações? Sim, retornamos, Santa Maria del Mar.
1: Muito bem, Giovanni, voltamos, é bandinha, é festa. E ainda não começou, mas logo, logo a abertura oficial da 26ª Kartoffel Festa em Santa Maria do Herbal. Lucas Molli, tantos contatos nós fizemos, tantas entrevistas, tantas visitas vocês fizeram. Agora chegou a festa aqui em Santa Maria do Herbal. Boa noite.
2: Boa noite a todos os ouvintes, em especial ao nosso querido povo aqui do Tevol. E sim, Luiz, depois de tanta divulgação, tantas saídas, esforço, né? Finalmente chegou o grande momento, né? Que todo mundo estava esperando. A Kartoffel Fest começou. E é de uma alegria gigante, né? Para nós estarmos festejando mais uma edição, né? 26ª edição da Festa da Batata, junto das pessoas que a gente tanto gosta. Pessoas aqui do município e também de toda a região e do estado, nossos vizinhos, conterrâneos.

0: e todo o público que procura Santa Maria do Herval pela cartoca, eu peço.
1: Todos os caminhos levam para cá, até o dia 17.
0: Exatamente. De 8 a 17 de maio, todos os caminhos trazem você ao Theobald.
1: Parabéns pelo teu trabalho, toda a equipe, muitas pessoas envolvidas. A Hiperão vai estar aqui o domingo, dia todo, dia 16, no Manhã Alegre. Tamo junto sempre, tá, Lucas?
0: Muito obrigado a todo apoio da Imperial FM, a nossa grande parceira aqui do município, não só na Cartópio, mas todo dia, diariamente, a Imperial está com a gente. E esperamos a todos para festejar uma grande festa aqui no Herval.
1: Muito bem, Giovanni, esse o secretário de turismo aqui de Santa Maria do Herval, Lucas Mullin.
2: Valeu, Luiz, tá aí todas as informações diretamente de Santa Maria do Herval. 7 para 7, o Frei, deixa eu ver aqui, leite Piracanjuba na caixa com 12 unidades, R$ 3,99. 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É, Cristiano tá na companhia no sempre, sempre, né? Ah, sim, aqui, ó, Neida Tessman, Pelotas. Boa noite, Giovanni. Muito frio, gostaria de curtir uma bonita música. Se for atendida, meu, muito obrigado. Valeu, Neida Tessman. Sempre, sempre curtindo a Imperial.

3 para 7, Vox Club, a bonita música alemã. Repeteco da loteria, quinto prêmio 8.025, quarto prêmio 6.125, terceiro prêmio 3.915, segundo prêmio 2.767 e o primeiro prêmio 6.000.

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Desejando a todos uma ótima noite, um bom descanso, um excelente e abençoado fim de semana. Amanhã a gente se encontra à noite, hein? Estarei trazendo as informações e a boa música diretamente da Joaneta, Baile do Rei e Rainha do Bolão, com Os Cometas e Banda Santa Cruz. Até amanhã!

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5: Maravilha, gente. 8 horas e 3 minutos, 14 graus e 3 décimos a temperatura. Sextou de novo e hoje comigo, amigo Douglas por aqui te fazendo companhia. Vamos juntos até a meia-noite desta sexta-feira, 8 de maio 2026. Sexta-feira é super agradável, né? 14,3 a temperatura e uma sexta-feira bem movimentada aí na nossa programação. Hoje à noite ainda teremos transmissão, né, ao vivo diretamente lá de São Lourenço do Sul. O colega Gabriel já está por lá e vai trazer informações e, claro, muita música nessa noite de sexta-feira por lá do Anniverfest da banda Sulbras, né? Tem Sulbras e San Marino por lá no palco. Em seguidinho, o Gabriel já vai estar trazendo informações e muita música de lá também. Vamos nessa então, 8 e 4, a gente começa, estou de novo com eles, banda Sul Brasil, Gelinho e Latão, boa noite.

0: Aí ouvimos Banda Subraz, Gelinho e Latão, agora 8:07, e nós já vamos fazer o seguinte, né? Eu falei que o colega Gabriel já ia trazer informações, música diretamente de São Lourenço do Sul, e é exatamente isso que nós vamos fazer agora. Gabriel, como é que tá por aí em São Lourenço do Sul, nessa festa bacana especial da Banda Subraz, meu querido? Tudo contigo, hein?
1: Douglas, boa noite, ouvintes da Rádio Imperial FM, por aqui, iniciou a festança, né? 8 horas em ponto, a banda Subraz subiu ao palco e deu início ao Aniver Show de 17 anos da Super Banda Subraz. Nossos grandes parceiros, a audiência da Imperial ligadaça com a gente. Vamos levar, fazer o seguinte, Douglas, vamos levar um pouquinho de música ao vivo da Subraz. Lembrando que hoje ainda tem também o San Marino no palco por aqui. O público já é muito bom, muitas pessoas também chegando, a gente nota a fila aí fora do salão, né? Dentro do salão, clima super agradável. Fora um vento congelante que eu vou te contar, hein? Mas vamos lá, som do palco, Subraz!

0: bem, Catarine? Boa noite.
1: Boa noite, boa noite.
2: É, muito boa noite. Lembrando, gente, quem está ouvindo a nossa programação pode seguir participando conosco em 5432811510. Abraços, Otília Browning, dois irmãos, mandando um recadinho pra gente. Obrigado, viu, Otília? Márcia Schmidt, também em dois irmãos. Obrigado, Renato Krieger. A Marlene Beatriz Kuhn, em Nova Petrópolis. É a turma interagindo com a gente através do Facebook. Você vai mandando aí o recado, 5432811510, que o Douglas vai encaminhando pra gente, hein? Diga aonde você está acompanhando a nossa transmissão.
0: Eu vou sair bem de menino, sumi, vem garoto, velho. 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

0: bem-vindos.
1: Aí a banda Sul Brás ao vivo no Aniver Show de 17 anos da Sul Brás. Transmissão da Imperial FM na noite desta sexta-feira. Estamos aqui na sociedade, na comunidade São João de Campos Quevedo, São Lourenço do Sul. A localização aí pro pessoal que conhece São Lourenço, muito conhecida pela sua belíssima Lagoa dos Patos. Do centro de São Lourenço, a gente está aproximadamente mais 60 quilômetros. Estamos entre São Lourenço e Canguçu. Alô, Renato de Schroeder, Santa Catarina. Boni Fritz, do bairro Floresta, em Estância Velha. Está no Chimarrão e na escuta da Imperial. Alô, Cristina Bond, de Tupandi. Damião e a esposa Mariana, de Cascavel, Paraná. A família Vicente de Idos Bernardisto, fazendo aquele churrasco com a melhor rádio do Brasil, Rodolfo Vicente. Também a esposa Angelita Bernardi Vicente e os familiares. Bom churras aí pra vocês, tá bom, turma?

0: Aline. Fazer um pedido muito especial, pessoal.
1: Show de bola. Tá aí, banda Sul Brás, no Aniver Show de 17 anos da Sul Brás. Lembrando que tem San Marino também no palco. Ah, e a gente vai, com certeza, transmitir também um pouquinho de San Marino logo mais. O abraço do Márcio Menezes. Boa noite pra Zaira, Tatiana, o Capricho e também o tio Tonho de Guaíba. Jairo César Santos em Novo Hamburgo. Chegou o frio que tu tanto esperava, né, Jairo? É, hoje estamos um pouquinho longe, viu? Neida Tessman de Pelotas. Agora estamos mais próximos de Pelotas, né, Neida? Abração aí pra você. Alô também, Rogério Dieter, nosso representante da Instância Velha, acompanhando a nossa programação. Obrigado, viu, Rogério? Uma boa noite pra ti e pra família também. A gente agradece a audiência.

0: da Champion. Bora nessa que é catiaca gostosa.
1: Deixa eu aproveitar aqui e atualizar mais alguns recados. O Valmor e a Rejane Veneker de Estrela. Alô, Alessandro Arnold em Sapiranga. Carlos Emílio Jung na audiência com a amada Eliane na Zona Sul de Porto Alegre. Verida Pretzel na escuta em Ivoti. Alô, Adalberto Herbe de Cachoeira do Sul. Otávio da 48 Baixa na escuta. Dá um som perfeito. Obrigado, obrigado, viu, Otávio? Obrigadão aí pela sintonia. Vamos fazer o seguinte, Douglas. Vamos curtir esse bloquinho aqui, ó. Daqui a pouquinho a gente vai volta pro estúdio. E aí também para atualizar os nossos comerciais.

0: Obrigado a presença do pessoal das comunidades.
1: Tá aí, turma da banda Sul Brasil, aniversário show de 17 anos dos parceiros, dos amigos da Sul Brasil. Vamos fazer o seguinte, Douglas, vamos passar aí pro estúdio, vamos atualizar os nossos comerciais, daqui a pouquinho a gente traz mais música aí dos amigos da Sul Brasil. Pode ser, Douglas?
2: Maravilha, perfeito, Gabriel. Olha só o Gabriel trazendo, né, muita música boa ao vivo diretamente de São Lourenço do Sul no aniversário da banda Sul Brasil. Que festão, né? Vamos lá então dar uma atualizada por aqui nos nossos comerciais e a gente segue com o Sextou de novo.
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4: Maravilha, gente. Seguindo para aqui, o sextou de novo. Agora, 13 minutos faltando para as 9, 13 graus e 8 décimos a temperatura. Eu vou atualizar por aqui os recadinhos, né? Quem está na companhia, boa noite, tudo bem? Estamos na escuta acompanhando a transmissão. Um abraço do Hernânia Regiane Miller. Tá legal, valeu, turma. Aquele abração para vocês também. E já, já nós vamos novamente ao vivo lá para São Lourenço do Sul. Boa noite, amigo Douglas e Gabriel. Gostaria de desejar um feliz Dia das Mães antecipadamente a todas as mães. Especialmente para a minha mãe, Neuza, o Vitor Hugo de Charqueadas, quem está deixando o recadinho por aqui também. Boa noite, Alexandre Bonito, o jardineiro Joel e esposa Lenita e o filho Vilmar curtindo a melhor rádio. O programa está muito bom, parabéns, fique com Deus, obrigado. Valeu, a gente que agradece a companhia. Vamos nessa então, agora 12 minutos, faltando para as 9 e eu vou passar para o nosso colega Gabriel novamente ao vivo, diretamente lá de São Lourenço do Sul, no Aniver Fest, né? Aquela festa bacana da banda Subras, Aniver Show, né? Da banda Subras lá em São Lourenço do Sul. Eu acredito que tem muita música boa rolando por lá no palco, hein, Gabriel? Contigo, meu querido!
5: É isso aí, Douglas. Voltamos então novamente aqui na comunidade São João de Campos Quevedos, em São Lourenço do Sul, a nível show da banda Subras. Deixa eu mandar um abraço pro Hernani e pra Regiane Miller, de Peritiba, Santa Catarina. Abraços, Hernani, abraços, toda a família, todos os amigos, toda a audiência da Imperial em Peritiba.

0: Sul Brás, ao vivo na programação da Imperial na noite desta sexta-feira. Vamos lá, mais recados através do 54-3281-1510. Você que está nos ouvindo, vai mandando aí o teu recado, né? Nós sempre na escuta da Rádio Imperial, André Lunardi e a esposa Lidiane Gritzmacher. Jair Fassbinder, boa noite, parabéns pela transmissão e também Sul Brás, o Adalberto Franz, de Pelotas, está na escuta.
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0: Sul Brás, ao vivo.

Sulbras ao vivo no Anivershow de 17 anos da Sulbras. Alô, Karina Kussler em Nova Hartz. O Rodrigo Gaiteiro também está curtindo a nossa programação. Mais uma vez, abraço é para o Adalberto Franz de Pelotas, está na escuta da Imperial. Obrigado pela audiência, carinho, povo querido aqui da região sul do estado. Muito obrigado aí pela audiência. Mais uma vez mandando um alô para o Hernani e para a Regiane Miller lá de Peritiba, Santa Catarina. Na próxima semana já é o Kerfest de Peritiba, hein? É, são dois sábados de muita festa, de muita música. O Kerfest na capital catarinense do Kerfest, que é Peritiba.